0: E esse é o caso de João Fonseca, diz Le Figaro, classificando o esportista como porta-bandeiras do tênis do Brasil. Na segunda-feira, sob um forte calor, ele bateu por 3-0 o francês Lucas Pavlovich, levando a torcida brasileira ao delírio em Roland Garros. Trigésimo no ranking da ATP, João Fonseca está acostumado a contar com o apoio de conterrâneos que lhe seguem pelos quatro cantos do mundo para não perder nenhum detalhe de sua ascensão, diz a matéria. Le Figaro lembra que João foi colocado sob um pedestal antes mesmo de chegar à idade adulta, o que o leva a ter uma relação muito próxima com a torcida. Na segunda, na quadra Simon Mathieu, o brasileiro não poupou agradecimentos ao público vestido com camisas da Seleção Brasileira de Futebol. João Fonseca classificou de inacreditável a vibração verde-amarela que abafou a torcida francesa. O jornal avalia que um país onde o futebol é rei e o vôlei e o tênis de mesa fazem um imenso sucesso, o tênis ainda vive na sombra. No entanto, João atrai todos os holofotes, a ponto de suscitar mais esperança que estrelas do gramado, como Vini Júnior ou Hendrick. João Fonseca é, sem dúvida, o maior entre os jovens esportistas do Brasil, disse um torcedor brasileiro ao jornal Le Figaro em Roland Garros.
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3: O convidado de hoje no quadro RFI Convida é Hervé Trittberger, organizador do Festival Boitatá, no norte da Alsácia, no próximo dia 30 de maio. O Hervé foi prefeito da cidade francesa de Eschbach e é antropólogo francês, mas viveu no Brasil e hoje dirige a Associação IP, Initiative pour l'Ethnologie, que atua em cultura e biodiversidade em cooperação internacional com o estado da Bahia, que também está envolvido com o Festival Boitatá. Obrigada por falar com a RFI hoje, Hervé. Seja bem-vindo.
4: Bom dia a todos.
3: Primeiro, Hervé, eu gostaria que você explicasse o que é esse Festival Boitatá na Alsácia. É, já houve também outra edição do festival, não é?
4: É a segunda edição do festival, que é dedicado à cultura brasileira, sobretudo na Alsácia do Norte, né? Uma região mais rural. O objetivo é fazer descobrir a cultura brasileira, né? Essa primeira edição foi descoberta de especialidade, gastronomia e também música com samba, pagode e forró. E a segunda, de 30 de maio, vai ter 100% forró.
3: Os franceses gostam e aprovam esse tipo de evento, Hervé, tão conectado com o Brasil. Também gostaria de saber se esse evento atrai interesse alemão, já que fica perto ali da fronteira da França com a Alemanha.
4: Sim, claro, a gente gosta muito da cultura brasileira e, sobretudo, tem uma comunidade brasileira da Europa mesmo, França e Alemanha, justamente, que é bem pertinho. E tem comunidades brasileiras que vêm para compartilhar e mostrar o que é a cultura deles, né?
3: Agora, falando dessa conexão Brasil e França, né? Quando você era prefeito de Eschbach, você estabeleceu essa conexão franco-brasileira com a cidade de Botuporã, na Bahia. Como é que surgiu esse ímpeto, Hervé, de conectar os dois países?
4: Isso mesmo, foi uma descoberta, foi um amigo de um amigo que falou com o prefeito de Botuporã, o professor Edmilson, e aí eu queria fazer a mesma coisa como o festival, né? Descobrir, fazer uma cooperação com uma cidade. Aí vem o prefeito de Botuporã que fala, ok, tá bom, eu vou fazer com você. Começamos a fazer um projeto sobre agroecologia. Então, o prefeito e uma delegação de Botuporã vem para a Alsácia do Norte, no meu território, e fazemos visitas de fazendas sobre agroecologia. Aí vem esse primeiro projeto, onde tinha dois voluntários franceses que foram lá em Botuporã e um jovem de Botuporã que foi na Alsácia do Norte para justamente recolher testemunho sobre as práticas agroecologia. Tem um livro que fizemos em francês e português, está disponível sobre o nosso site, né, da IP. E hoje a cooperação, a parceria tá continuando, né? Trabalhamos sobre a gestão dos resíduos. E também, durante esse festival, vai ter duas mesas rondandas, uma sobre agroecologia, justamente.

0: especificamente, vai ter agricultor da Ásia do Norte e pessoas da delegação de Botuporá que vêm especialmente para falar disso. E a segunda é sobre essa questão da gestão dos resíduos.
1: Você pode explicar um pouco mais o que se trata essa questão da gestão dos resíduos e o que você diria que uma cidade francesa pode aprender com uma cidade do Brasil nesse campo?
0: Primeiro foi um diagnóstico, né? Como funciona aqui na Ásia do Norte a questão dos resíduos e também como funciona no Brasil e em Botuporã. Aí o que podemos aprender também, porque sempre essas questões de projetos de cooperação foi uma questão de troca, mesmo sobre agroecologia, né? E sobre a questão dos resíduos. Por exemplo, eu acho que o Brasil, e sobretudo lá em Botuporã, tem essa questão de economia circular, onde os resíduos estão transformados pelos artesanatos, por exemplo, ou transformados para fazer outras coisas, né? Aqui na França, eu acho que é menor. Então, no território da Ásia do Norte, é uma coisa bem menor. E sempre o objetivo é, de cada lado, melhorar as práticas que a gente tem, né?
1: Você ainda é muito jovem, né, Hervé, aí na casa dos 30 anos. Você pretende continuar sua carreira política focado nessas questões ambientais? Pretende manter também o Brasil no seu radar para assuntos como ecologia e cultura?
0: Sim, claro. Então, hoje não sou mais prefeito, mas eu sou vice-presidente de um consórcio, né? Communauté de Communes, Sauerpächelbronn. E aí eu sou vice-prefeito em cargo da comunicação e da mobilidade. E claro que eu quero continuar sobre essa questão de ecologia, mobilidade saudável, sustentável. O objetivo é continuar com esse consórcio, fazer cooperação com o Botuporã e continuar a ajudar mutuamente entre os dois povos, né?
1: Obrigada. Ouvimos hoje Hervé Tritberger, organizador do Festival Boitatá aqui na França e diretor da Associação Francesa IP, que atua em cultura e biodiversidade em cooperação com o Estado da Bahia. Muito obrigada, Hervé. Até a próxima.
0: Obrigado.
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4: A decisão da Câmara dos Deputados do Brasil de aprovar um projeto de lei que proíbe a produção e comercialização de foie gras no país enfurece os agricultores franceses, maiores produtores mundiais da iguaria. A categoria alega que a medida, se adotada, contraria o acordo comercial entre o Mercosul e a União Europeia, que recém entrou em vigor. A maior vantagem do tratado para os europeus é poder vender bens industrializados e produtos agroalimentares beneficiados, como queijos e vinhos, livres de tarifas para os países latino-americanos. Brasil, Argentina, Uruguai e Paraguai, por sua vez, agora têm acesso facilitado para exportação de matérias-primas, como carne e minerais, para a Europa. O foie gras francês se beneficia, portanto, dessa abertura comercial. As vendas para o Brasil representam cerca de 1 milhão de euros, um mercado importante, salienta a Associação Interprofissional de Patos e Gansos para Foie Gras, CIFOG. Em um comunicado, a entidade denunciou um primeiro desvio do acordo bilateral entre os blocos.
5: Para além do foie gras, os produtores rurais estão preocupados com o precedente que tal proibição criaria, sem uma resposta da União Europeia e das autoridades francesas. Se o Brasil pode proibir um produto europeu reconhecido e protegido dentro de suas fronteiras, outros setores agrícolas poderiam ser alvo de medidas semelhantes no futuro. Nesse contexto, a CIFOG solicita uma intervenção diplomática imediata da Europa junto às autoridades brasileiras para obter, ao menos, um veto parcial.
4: O texto aprovado pelos deputados veta no país produtos oriundos de alimentação forçada de animais. O projeto de lei seguiu agora para a sanção presidencial. O foie gras, ou fígado gordo, é um ingrediente típico da culinária francesa, obtido por meio da ingestão à força de ração à base de milho, diretamente no estômago de patos e gansos. A fase de engorda ocorre durante, em média, 12 dias, no final do ciclo de vida do animal, antes do abate. O comunicado dos produtores franceses salienta que o ganso de foie gras do Sudoeste está entre as indicações geográficas protegidas, reconhecidas pelo acordo comercial entre a UE e o Mercosul, e relembra a batalha dos agricultores franceses para barrar este acordo.
5: O presidente Lula tem poucos dias para vetar total ou parcialmente este texto. Esta proibição da venda de um produto emblemático da gastronomia francesa, um verdadeiro símbolo da tradição agrícola do nosso país, demonstra a validade das preocupações dos agricultores franceses. A CIFOG alerta para essa situação, que corre o risco de se alastrar a outros produtos agrícolas e apela a uma intervenção urgente dos representantes europeus nessa matéria.
4: O tratado assinado em dezembro prevê um mecanismo de reequilíbrio comercial para casos como este, observa Bruno Capuzzi, especialista em comércio internacional e pesquisador do Insperagro Global.
6: Se após a entrada em vigor do acordo, alguma das partes aplicarem medidas comerciais que restringam os benefícios à outra parte, as partes podem invocar uma nova negociação e pensar em alguma contrapartida e uma nova rodada de concessões direcionadas.
4: A França é a maior consumidora e produtora mundial da especiaria, com 60% do mercado, seguida por Espanha, Bélgica e Suíça. A proibição brasileira, se for confirmada, poderia gerar uma nova onda de pressões do setor agrícola francês por contrapartidas, gerando uma dinâmica desfavorável para o cumprimento do acordo comercial com o Mercosul. Mas o especialista lembra que o princípio da reciprocidade de práticas, caro aos europeus para questões como o combate ao desmatamento e o uso de agrotóxicos nos países do Mercosul, também vale no sentido oposto.
6: O que é um contrassenso, porque os agricultores franceses pedem exatamente que a União Europeia aplique as famosas cláusulas de espelho, né? Que as práticas que são mandatórias de serem cumpridas na União Europeia sejam espelhadas nas condicionalidades da exportação, que se a lei brasileira passar do jeito que ela está fazendo exatamente isso. Se houvesse uma forma de engordar essa ave sem uma alimentação forçada, o foie gras por si só ele não seria proibido, não é? É uma distinção importante.
4: Diversos países do mundo se mobilizam para acabar com a prática da alimentação forçada em nome do bem-estar animal. Em 2014, a Índia se tornou o primeiro país a banir também a comercialização e a importação da iguaria. Radar Econômico chega ao fim. À bientôt!
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7: Paris, 27 de maio de 2026. Essas são as principais notícias desta quarta-feira. Vários países europeus continuam a enfrentar a onda de calor precoce e inédita em um mês de maio. Devido a um fenômeno chamado de cúpula de calor, os termômetros voltam a subir hoje no Reino Unido, França, Espanha e Itália, que registram temperaturas de 10 a 15 graus acima da média para essa época do ano. Aqui na França, que já registrou 7 mortes ligadas a essa onda de calor, 13 regiões estão sob alerta. Em algumas delas, a previsão é que os termômetros cheguem aos 39 graus hoje. As autoridades francesas multiplicam as medidas. Algumas escolas cancelam atividades físicas ao ar livre, abrigos extras foram abertos para pessoas em situação de rua e equipes especiais trabalham na distribuição de água nas ruas. A Guarda Revolucionária Iraniana classificou nessa manhã de pouco provável a retomada da guerra com os Estados Unidos em razão da fraqueza do inimigo, diz um comunicado. Os dois países trocaram acusações ontem de violação do cessar-fogo em vigor desde abril, enquanto continuam as negociações em prol de uma trégua permanente. Nessa manhã, o ministro chinês das Relações Exteriores, Wang Yi, reforçou os apelos em prol da paz no Oriente Médio, dizendo apoiar a mediação do Paquistão e de outros países na busca de um acordo entre Estados Unidos e Irã. Bombardeios israelenses mataram duas pessoas nessa manhã no vilarejo de Deir Hamis, no sul do Líbano. O grupo Hezbollah anunciou que está travando combates diretos com as forças de Israel na mesma região. Na véspera, 31 pessoas foram mortas por ataques israelenses na região de Tir. Israel também anunciou hoje ter eliminado o novo suposto líder do grupo Hamas na faixa de Gaza, Mohamed Odeh, em um bombardeio na véspera, apesar do cessar-fogo vigente no enclave palestino. A informação foi divulgada pelo ministro da Defesa, Israel Katz, na rede social X. Na Bolívia, palco de uma imensa contestação social, o Congresso abriu caminho na última noite para que o presidente Rodrigo Paz possa declarar estado de exceção e convocar militares para reprimir os protestos. Há 6 meses no poder, o presidente boliviano de centro-direita enfrenta, desde o começo de maio, bloqueios de estradas e manifestações de trabalhadores de diversos setores que exigem sua renúncia. 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
7: Olá, bom dia. Sol e 29 graus em Paris, em destaque nesta quarta-feira, 27 de maio de 2026. Temperaturas continuam subindo em vários países europeus, palco de uma onda de calor inédita em maio. Aqui na França, algumas regiões se preparam hoje para registrar até 39 graus. Guarda revolucionária iraniana acredita ser pouco provável a retomada da guerra com os Estados Unidos. No sul do Líbano, a ofensiva israelense deixou 31 mortos na terça. Em Roland Garros, João Fonseca volta às quadras hoje pela segunda rodada do torneio. Essas e outras notícias a seguir. Vários países da Europa Ocidental continuam a enfrentar a onda de calor precoce e inédita em um mês de maio. Devido a um fenômeno chamado de cúpula de calor, os termômetros voltam a subir nessa quarta no Reino Unido, França, Espanha e Itália, que registram temperaturas de 10 a 15 graus acima da média para essa época do ano. Aqui na França, que já registrou 7 mortes ligadas a essa onda de calor, 13 regiões estão sob alerta. Em algumas delas, a previsão é que os termômetros cheguem aos 39 graus hoje. As autoridades multiplicam as medidas. Algumas escolas cancelam as atividades ao ar livre. Abrigos extras foram abertos para pessoas em situação de rua e equipes especiais trabalham na distribuição de água nas ruas. Segundo a ministra francesa da Transição Ecológica, Monique Barbu, a situação no país está, por enquanto, sob controle, mas ela alerta que esse episódio de calor precoce é certamente o primeiro de uma série e que não há dúvidas quanto às suas causas. Vamos ouvi-la.
8: O dérèglement climatique, on y est?
9: Trata-se claramente de uma das consequências das mudanças climáticas. São essas variações extremas de eventos climáticos até então desconhecidos, ou pelo menos não com a intensidade que conhecemos hoje. As mudanças climáticas já são uma realidade. Precisamos parar de dizer que isso só vai acontecer amanhã. É uma realidade já. Hoje, a mudança climática significa trabalhar tanto nas suas causas quanto nas suas consequências. Conhecemos as causas, são as nossas emissões de gases de efeito estufa. O primeiro remédio contra essa mudança climática é agir na fonte, agir na mitigação. Seja como for, vamos ter que enfrentar a mudança climática e já começamos a vivê-la. Por isso, precisamos nos adaptar. A França tem que se tornar resiliente. O primeiro-ministro vai organizar uma reunião interministerial sobre a onda de calor, pois este episódio nos mostra que haverá outros.
7: Ouvimos a ministra francesa da Transição Ecológica, Monique Barbu. A guarda revolucionária iraniana classificou nessa manhã de pouco provável a retomada da guerra com os Estados Unidos em razão, segundo o comunicado, da fraqueza do inimigo. Os dois países trocaram acusações na terça de violação do cessar-fogo, que está em vigor desde abril, enquanto continuam as negociações em prol de uma trégua permanente. Enquanto isso, Israel segue sua ofensiva no Líbano. Bombardeios israelenses mataram 2 pessoas no vilarejo de Deir Ana, derrames no sul do país nessa manhã. Na véspera, 31 pessoas foram mortas por ataques israelenses na região de Tir. O grupo Hezbollah anunciou que está travando combates diretos com as forças israelenses no sul do Líbano. Nessa manhã, Israel também anunciou ter eliminado o novo suposto líder do grupo Hamas na faixa de Gaza em um bombardeio na véspera, apesar do cessar-fogo vigente no enclave palestino. Nos Estados Unidos, o presidente americano Donald Trump obteve uma importante vitória na terça. O procurador-geral Ken Paxton venceu o segundo turno das eleições primárias do Partido Republicano no Texas. Apoiado por Trump, Paxton derrotou o senador John Cornyn e elogiou o poder do presidente americano de construir e destruir carreiras, segundo suas palavras. O resultado voltou a expor a tensão dentro do Partido Republicano antes das eleições de meio de mandato em novembro. Na Bolívia, palco de uma imensa contestação social, o Congresso abriu caminho na última noite para que o presidente Rodrigo Paz possa declarar estado de exceção e convocar militares. Os detalhes com Thaís Estivanin.
10: Com mais de 2/3 dos votos a favor, a Câmara dos Deputados eliminou uma norma que, desde 2020, limitava a capacidade do presidente de aplicar estados de exceção. Como o dispositivo já foi também derrubado pelo Senado, Rodrigo Paes fica com o caminho livre para recorrer à lei. Há 6 meses no poder, o presidente boliviano de centro-direita enfrenta desde o começo de maio bloqueios de estradas e manifestações de trabalhadores de diversos setores que pediam medidas para enfrentar a crise econômica, a pior em 4 décadas, e agora exigem a sua renúncia. Além de permitir militares nas ruas para o controle das manifestações, os estados de exceção restringem a liberdade de deslocamento e de reunião, vitais para protestar. Os críticos da revogação da norma apontam o risco de violações de direitos humanos, mas os defensores alegam que a medida é necessária para desbloquear a capital La Paz, sede do governo, que sofre com a escassez de alimentos, remédios e combustíveis devidos aos bloqueios dos manifestantes.
7: O brasileiro João Fonseca volta às quadras hoje pela segunda rodada do torneio de Roland Garros aqui em Paris. Quem nos traz os detalhes é Elcio Ramalho.
11: Os torcedores brasileiros em Roland Garros devem lotar a quadra 14, onde João Fonseca vai enfrentar Dino Prinzic. O croata de 20 anos, número 72 do ranking, é da mesma geração do brasileiro. E João o conhece bem.
12: Não, um jogador muito bom. Tem um ótimo nível de tênis, está jogando bem nessa gira do Saibro. Ganhou do Djokovic, fez bons resultados. Jogador que está só subindo no ranking. Um jogador que sempre foi muito completo, né? Bom saque, devolução, intenso. Então vai ser com certeza uma partida difícil, porque ele é um jogador que gosta de jogar nessa superfície.
11: Se passar pelo croata, João Fonseca vai enfrentar na terceira rodada o vencedor da partida entre Novak Djokovic e o francês Valentin Royer. Outros brasileiros em quadra hoje disputam os torneios de duplas. No feminino, Luísa Stefani estreia ao lado da canadense Gabriela Dabrowski. No masculino, Fernando Romboli joga com o australiano John Patrick Smith. Estreia também nesta quarta-feira em Roland Garros uma dupla 100% brasileira, Orlando Luz e Rafael Matos.
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7: Olá, neste segundo bloco vamos saber o que diz o jornal Le Figaro sobre o tenista João Fonseca, grande sensação do torneio de tênis Roland Garros. Depois, no UF Convida, entrevistamos Hervé Treitberger, um antropólogo francês que impulsiona a cultura brasileira na região da Alsácia, no leste da França. A gente vai finalizar o bloco com o programa Radar Econômico. O assunto é a proibição do foie gras no Brasil. Mas antes, no Linha Direta, vamos até a Alemanha. Há poucos dias do início da Copa do Mundo, os torcedores alemães não mostram empolgação com a sua seleção. Confira.
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11: A seleção alemã de futebol se reúne hoje na Baviera para dar início à preparação para a Copa do Mundo 2026. A Nationalmannschaft terá 18 dias para fazer os últimos ajustes antes da estreia no torneio, que este ano terá como países sede o Canadá, os Estados Unidos e o México. Mas o clima na Alemanha é de pouco entusiasmo, tanto com o time quanto com a organização do evento. Nós conversamos agora com um correspondente em Düsseldorf, Gabriel Brust, para entender por que a Copa não está animando os torcedores alemães. Olá, Gabriel, bom dia. Como é que dá para medir essa falta de mobilização da Alemanha para a Copa do Mundo?
14: Bom dia. Olha, é sempre arriscado fazer esse tipo de avaliação subjetiva, mas esse ano esse desânimo está tão evidente que inclusive se tornou tema de debate na imprensa aqui da Alemanha. Um comentarista do jornal Nordkurier, do norte do país, disse que a expectativa para a apresentação da seleção hoje está mais parecida com a de uma visita ao dentista. Ele compara com um saudosismo ao clima da Copa de 2006, em que a Alemanha foi anfitriã, quando o país parou para viver a Copa do Mundo e se viam bandeiras alemãs por todos os lados. Não é fácil se dar conta de que lá se vão 20 anos que aconteceu a Copa aqui na Alemanha. Em 2014 veio a Copa disputada no Brasil e o tetracampeonato alemão, outro momento de celebração e êxtase nas ruas por aqui. Mas é verdade que depois da Copa do 7-1, a Nationalmannschaft parece não mobilizar mais os alemães. Esse ano não se vê decoração nas ruas, nem eventos públicos organizados. A cidade de Mainz, por exemplo, decidiu não realizar a exibição pública dos jogos em telões e o próprio clube de futebol da cidade, o Mainz 05, da Bundesliga, também disse que não vai abrir o estádio para os torcedores assistirem aos jogos, como costumava acontecer. Eles culpam os custos adicionais com segurança e pessoal, causados principalmente pelo horário um pouco tarde dos jogos. Mas a verdade é que essa explicação não cola muito, já que a estreia da Alemanha, por exemplo, vai ser às 7 da noite. Já o adversário da estreia talvez explique um pouco mais o desânimo. Vai ser contra a pouco estrelada seleção de Curaçao.
11: E Gabriel, como os alemães estão vendo essa Copa do Mundo com tantas seleções em 3 países?
14: Sem dúvida, a questão do país sede é algo que pesa bastante por aqui e é impossível dissociar da questão política. Eu dizia antes que 2014 foi o último ano de grande mobilização aqui na Alemanha pela Copa do Mundo e não por coincidência as 3 Copas que vieram depois foram disputadas em países considerados hostis pelos alemães. A Rússia em 2018, o Catar em 2022 e agora os Estados Unidos de Donald Trump, que é o mais impopular dos presidentes americanos entre os alemães. 71% da população alemã diz não considerar mais os Estados Unidos um parceiro confiável. Apesar disso, quando os ingressos começaram a ser vendidos, a Alemanha foi o 3º país com o maior número de inscrições, atrás apenas da Colômbia e da Inglaterra, e com o dobro de pedidos da França, por exemplo. Mas conforme a Copa foi chegando perto, os preços espantaram muita gente. Quem quiser ver os 3 jogos da Alemanha na fase de grupos, por exemplo, vai ter que desembolsar entre 8 e 9 mil euros entre passagem, hospedagem e traslado. 2 semanas atrás, a Federação Alemã de Futebol lançou uma campanha para aumentar gradualmente a expectativa para a Copa, incluindo vídeos com depoimentos emocionantes dos jogadores. A ideia ali foi tentar cativar a geração mais nova. Como já faz 12 anos do último título alemão, já tem uma gurizada que só viu fiascos da Nationalmannschaft, que foi eliminada ainda na fase de grupos em 2018 e em 2022. E aqui a gente entra talvez no ponto principal aí da falta de entusiasmo dos alemães pela Copa. É em grande parte a qualidade do futebol mesmo.
11: Agora, Gabriel, qual é o grau de confiança do país no treinador Julian Nagelsmann?
14: Ele é visto com bastante ceticismo por ser um treinador relativamente jovem, de 38 anos, e que desde que assumiu a seleção alemã em 2023, não tem tido um grande desempenho. Ele foi criticado agora, por exemplo, por deixar de fora o jovem prodígio do Colônia, o Said Elmala, de 19 anos, que marcou 13 gols na reta final da Bundesliga. Também foi bastante polêmica a decisão de trazer de volta o veterano goleiro Manuel Neuer como titular. Ele que já tinha se aposentado da seleção 2 anos atrás. Muita gente considerou uma injustiça tirar o goleiro Oliver Baumann, que jogou todas as eliminatórias da Copa e que agora teve que ceder de última hora o seu lugar ao goleiro do Bayern de Munique.
11: Muito obrigado, Gabriel Brust, correspondente da RFI em Düsseldorf, que participou do Linha Direta de hoje.
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7: O jornal Le Figaro traz uma matéria sobre João Fonseca, a estrela do tênis que enlouquece multidões, diz o diário em título. O jovem tenista entra em quadra nessa quarta contra o croata Dino Prismet. Aos 19 anos, poucos são considerados grandes representantes do esporte. E esse é o caso de João Fonseca, diz Le Figaro, classificando o esportista como porta-bandeiras do tênis do Brasil. Na segunda-feira, sob um forte calor, ele bateu por 3-0 o francês Lucas Pavlovic, levando a torcida brasileira ao delírio em Roland Garros. 30º no ranking da ATP, João Fonseca está acostumado a contar com o apoio de conterrâneos que lhe seguem pelos quatro cantos do mundo para não perder nenhum detalhe de sua ascensão, diz a matéria. Le Figaro lembra que João foi colocado sob um pedestal antes mesmo de chegar à idade adulta, o que o leva a ter uma relação muito próxima com a torcida. Na segunda, na quadra Simone Mathieu, o brasileiro não poupou agradecimentos ao público vestido com camisas da Seleção Brasileira de Futebol. João Fonseca classificou de inacreditável a vibração verde-amarela que abafou a torcida francesa. O jornal avalia que um país onde o futebol é rei e o vôlei e o tênis de mesa fazem um imenso sucesso, o tênis ainda vive na sombra. No entanto, João atrai todos os holofotes, a ponto de suscitar mais esperança que estrelas do gramado, como Vini Júnior ou Hendrick. João Fonseca é, sem dúvida, o maior entre os jovens esportistas do Brasil, disse um torcedor brasileiro ao jornal Le Figaro em Roland Garros.
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11: Luísa Ramos.
9: O convidado de hoje no quadro RFI Convida é Hervé Trittberger, organizador do Festival Boitatá, no norte da Alsácia, no próximo dia 30 de maio. O Hervé foi prefeito da cidade francesa de Eschbach e é antropólogo francês, mas viveu no Brasil e hoje dirige a Associação IP, Initiative pour l'Ethnologie, que atua em cultura e biodiversidade em cooperação internacional com o estado da Bahia, que também está envolvido com o Festival Boitatá. Obrigada por falar com a RFI hoje, Hervé. Seja bem-vindo.
15: Bom dia a todos.
9: Primeiro, Hervé, eu gostaria que você explicasse o que é esse Festival Boitatá na Alsácia. Já houve também outra edição do festival, não é?
15: É a segunda edição do festival, que é dedicado à cultura brasileira, sobretudo na Alsácia do Norte, né? Uma região mais rural. O objetivo é fazer descobrir a cultura brasileira, né? Essa primeira edição foi descoberta de especialidade, gastronomia e também música com samba, pagode e forró. E a segunda, de 30 de maio, vai ter 100% forró.
9: Os franceses gostam e aprovam esse tipo de evento, Hervé, tão conectado com o Brasil. Também gostaria de saber se esse evento atrai interesse alemão, já que fica perto ali da fronteira da França com a Alemanha.
15: Sim, claro, a gente gosta muito da cultura brasileira e, sobretudo, tem uma comunidade brasileira da Europa mesmo, França e Alemanha, justamente, que é bem pertinho. E tem comunidades brasileiras que vêm para compartilhar e mostrar o que é a cultura deles, né?
9: Agora, falando dessa conexão Brasil e França, né? Quando você era prefeito de Eschbach, você estabeleceu essa conexão franco-brasileira com a cidade de Botuporã, na Bahia. Como é que surgiu esse ímpeto, Hervé, de conectar os dois países?
15: Isso mesmo, foi uma descoberta, foi um amigo de um amigo que falou com o prefeito de Botuporã, o professor Edmilson, e aí eu queria fazer a mesma coisa como o festival, né? Descobrir, fazer uma cooperação com uma cidade. Aí vem o prefeito de Botuporã que fala, ok, tá bom, eu vou fazer com você. Começamos a fazer um projeto sobre agroecologia. Então, o prefeito e uma delegação de Botuporã vem para a Alsácia do Norte, no meu território, e fazemos visitas de fazendas sobre agroecologia. Aí vem esse primeiro projeto, onde tinha dois voluntários franceses que foram lá em Botuporã e um jovem de Botuporã que foi na Alsácia do Norte para justamente recolher testemunho sobre as práticas agroecologia. Tem um livro que fizemos em francês e português, está disponível sobre o nosso site, né, da IP. E hoje a cooperação, a parceria tá continuando, né? Trabalhamos sobre a gestão dos resíduos. E também, durante esse festival, vai ter duas mesas rondandas, uma sobre agroecologia, justamente, um vai ter agricultor da Alsácia do Norte e pessoas da delegação de Botuporã que vem especialmente para falar disso, e a segunda é sobre essa questão da gestão dos resíduos.
9: Você pode explicar um pouco mais o que se trata essa questão da gestão dos resíduos e o que você diria que uma cidade francesa pode aprender com uma cidade do Brasil nesse campo?
15: Primeiro foi um diagnóstico, né? Como funciona aqui na Alsácia do Norte a questão dos resíduos e também como funciona no Brasil e em Botuporã. Aí, o que podemos aprender também, porque sempre essas questões de projetos de cooperação foi uma questão de troca, mesmo sobre agroecologia, né? E sobre a questão dos resíduos, por exemplo, eu acho que o Brasil, e sobretudo lá em Botuporã, tem essa questão de economia circular, onde os resíduos estão transformados pelos artesanatos, por exemplo, ou transformados para fazer outras coisas, né? Aqui na França, eu acho que é menor. Então, no território da Alsácia do Norte, é uma coisa bem menor. E sempre o objetivo é, de cada lado, melhorar as práticas que a gente tem, né?
9: Você ainda é muito jovem, né, Hervé, aí na casa dos 30 anos. Você pretende continuar a sua carreira política focado nessas questões ambientais? Pretende manter também o Brasil no seu radar para assuntos como ecologia e cultura?
15: Sim, claro. Então, hoje não sou mais prefeito, mas eu sou vice-presidente de um consórcio, né, Communauté de Communes, Sauer Pechelbronn, e aí eu sou vice-prefeito em cargo da comunicação e da mobilidade, e claro que eu quero continuar sobre essa questão de ecologia, mobilidade saudável, sustentável. O objetivo é continuar com esse consórcio, fazer cooperação com o Botuporã e continuar a ajudar mutuamente entre os dois povos, né?
9: Obrigada. Ouvimos hoje Hervé Tritberger, organizador do Festival Boitatá aqui na França e diretor da Associação Francesa IP, que atua em cultura e biodiversidade em cooperação com o Estado da Bahia. Muito obrigada, Hervé. Até a próxima.
15: Obrigado.
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3: Lúcia Miesel.
4: A decisão da Câmara dos Deputados do Brasil de aprovar um projeto de lei que proíbe a produção e comercialização de foie gras no país enfurece os agricultores franceses, maiores produtores mundiais da iguaria. A categoria alega que a medida, se adotada, contraria o acordo comercial entre o Mercosul e a União Europeia, que recém entrou em vigor. A maior vantagem do tratado para os europeus é poder vender bens industrializados e produtos agroalimentares beneficiados, como queijos e vinhos, livres de tarifas para os países latino-americanos. Brasil, Argentina, Uruguai e Paraguai, por sua vez, agora têm acesso facilitado para exportação de matérias-primas, como carne e minerais, para a Europa. O foie gras francês se beneficia, portanto, dessa abertura comercial. As vendas para o Brasil representam cerca de 1 milhão de euros, um mercado importante, salienta a Associação Interprofissional de Patos e Gansos para Foie Gras, CIFOG. Em um comunicado, a entidade denunciou um primeiro desvio do acordo bilateral entre os blocos.
5: Para além do foie gras, os produtores rurais estão preocupados com o precedente que tal proibição criaria, sem uma resposta da União Europeia e das autoridades francesas. Se o Brasil pode proibir um produto europeu reconhecido e protegido dentro de suas fronteiras, outros setores agrícolas poderiam ser alvo de medidas semelhantes no futuro. Nesse contexto, a CIFOG solicita uma intervenção diplomática imediata da Europa junto às autoridades brasileiras para obter, ao menos, um veto parcial.
4: O texto aprovado pelos deputados veta no país produtos oriundos de alimentação forçada de animais. O projeto de lei seguiu agora para a sanção presidencial. O foie gras, ou fígado gordo, é um ingrediente típico da culinária francesa, obtido por meio da ingestão à força de ração à base de milho diretamente no estômago de patos e gansos. A fase de engorda ocorre durante, em média, 12 dias no final do ciclo de vida do animal, antes do abate. O comunicado dos produtores franceses salienta que o ganso de foie gras do sudoeste está entre as indicações geográficas protegidas reconhecidas pelo acordo comercial entre a UE e o Mercosul e relembra a batalha dos agricultores franceses para barrar este acordo.
5: O presidente Lula tem poucos dias para vetar total ou parcialmente este texto. Esta proibição da venda de um produto emblemático da gastronomia francesa, um verdadeiro símbolo da tradição agrícola do nosso país, demonstra a validade das preocupações dos agricultores franceses. A CIFOG alerta para essa situação, que corre o risco de se alastrar a outros produtos agrícolas e apela a uma intervenção urgente dos representantes europeus nessa matéria.
4: O tratado, assinado em dezembro, prevê um mecanismo de reequilíbrio comercial para casos como este, observa Bruno Capuzzi, especialista em comércio internacional e pesquisador do Insperagro Global.
6: Se após a entrada em vigor do acordo, alguma das partes aplicarem medidas comerciais que restringam os benefícios à outra parte, as partes podem invocar uma nova negociação e pensar em alguma contrapartida, em uma nova rodada de concessões direcionadas.
4: A França é a maior consumidora e produtora mundial da especiaria, com 60% do mercado, seguida por Espanha, Bélgica e Suíça. A proibição brasileira, se for confirmada, poderia gerar uma nova onda de pressões do setor agrícola francês por contrapartidas, gerando uma dinâmica desfavorável para o cumprimento do acordo comercial com o Mercosul. Mas o especialista lembra que o princípio da reciprocidade de práticas, caro aos europeus para questões como o combate ao desmatamento e o uso de agrotóxicos nos países do Mercosul, também vale no sentido oposto.
6: O que é um contrassenso, porque os agricultores franceses pedem exatamente que a União Europeia aplique as famosas cláusulas de espelho, né? Que as práticas que são mandatórias de serem cumpridas na União Europeia sejam espelhadas nas condicionalidades da exportação, que se a lei brasileira passar do jeito que ela está fazendo exatamente isso. Se houvesse uma forma de engordar essa ave sem uma alimentação forçada, o foie gras por si só ele não seria proibido, não é? É uma distinção importante.
4: Diversos países do mundo se mobilizam para acabar com a prática da alimentação forçada em nome do bem-estar animal. Em 2014, a Índia se tornou o primeiro país a banir também a comercialização e a importação da iguaria. Radar Econômico chega ao fim. À bientôt!
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7: Paris, 27 de maio de 2026. Essas são as principais notícias desta quarta-feira. Vários países europeus continuam a enfrentar a onda de calor precoce e inédita em um mês de maio. Devido a um fenômeno chamado de cúpula de calor, os termômetros voltam a subir hoje no Reino Unido, França, Espanha e Itália, que registram temperaturas de 10 a 15 graus acima da média para essa época do ano. Aqui na França, que já registrou 7 mortes ligadas a essa onda de calor, 13 regiões estão sob alerta. Em algumas delas, a previsão é que os termômetros cheguem aos 39 graus hoje. As autoridades francesas multiplicam as medidas. Algumas escolas cancelam atividades físicas ao ar livre, abrigos extras foram abertos para pessoas em situação de rua e equipes especiais trabalham na distribuição de água nas ruas. A Guarda Revolucionária Iraniana classificou nessa manhã de pouco provável a retomada da guerra com os Estados Unidos em razão da fraqueza do inimigo, diz um comunicado. Os dois países trocaram acusações ontem de violação do cessar-fogo em vigor desde abril, enquanto continuam as negociações em prol de uma trégua permanente. Nessa manhã, o ministro chinês das Relações Exteriores, Wang Yi, reforçou os apelos em prol da paz no Oriente Médio, dizendo apoiar a mediação do Paquistão e de outros países na busca de um acordo entre Estados Unidos e Irã. Bombardeios israelenses mataram duas pessoas nessa manhã no vilarejo de Deir Hamis, no sul do Líbano. O grupo Hezbollah anunciou que está travando combates diretos com as forças de Israel na mesma região. Na véspera, 31 pessoas foram mortas por ataques israelenses na região de Tir. Israel também anunciou hoje ter eliminado o novo suposto líder do grupo Hamas na faixa de Gaza, Mohamed Odeh, em um bombardeio na véspera, apesar do cessar-fogo vigente no enclave palestino. A informação foi divulgada pelo ministro da Defesa, Israel Katz, na rede social X. Na Bolívia, palco de uma imensa contestação social, o Congresso abriu caminho na última noite para que o presidente Rodrigo Paz possa declarar estado de exceção e convocar militares para reprimir os protestos. Há 6 meses no poder, o presidente boliviano de centro-direita enfrenta, desde o começo de maio, bloqueios de estradas e manifestações de trabalhadores de diversos setores que exigem sua renúncia. 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Onze horas e 30 minutos em Paris, 6:30 pelo horário de Brasília, no ar o Jornal da Rádio França Internacional.
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7: Olá, bom dia. Sol e 29 graus em Paris, em destaque nesta quarta-feira, 27 de maio de 2026. Temperaturas continuam subindo em vários países europeus, palco de uma onda de calor inédita em maio. Aqui na França, algumas regiões se preparam hoje para registrar até 39 graus. Guarda revolucionária iraniana acredita ser pouco provável a retomada da guerra com os Estados Unidos. No sul do Líbano, a ofensiva israelense deixou 31 mortos na terça. Em Roland Garros, João Fonseca volta às quadras hoje pela segunda rodada do torneio. Essas e outras notícias a seguir. Vários países da Europa Ocidental continuam a enfrentar a onda de calor precoce e inédita em um mês de maio. Devido a um fenômeno chamado de cúpula de calor, os termômetros voltam a subir nessa quarta no Reino Unido, França, Espanha e Itália, que registram temperaturas de 10 a 15 graus acima da média para essa época do ano. Aqui na França, que já registrou 7 mortes ligadas a essa onda de calor, 13 regiões estão sob alerta. Em algumas delas, a previsão é que os termômetros cheguem aos 39 graus hoje. As autoridades multiplicam as medidas. Algumas escolas cancelam as atividades ao ar livre. Abrigos extras foram abertos para pessoas em situação de rua e equipes especiais trabalham na distribuição de água nas ruas. Segundo a ministra francesa da Transição Ecológica, Monique Barbu, a situação no país está, por enquanto, sob controle, mas ela alerta que esse episódio de calor precoce é certamente o primeiro de uma série e que não há dúvidas quanto às suas causas. Vamos ouvi-la.
8: O dérèglement climatique, on y est?
9: Trata-se claramente de uma das consequências das mudanças climáticas. São essas variações extremas de eventos climáticos até então desconhecidos, ou pelo menos não com a intensidade que conhecemos hoje. As mudanças climáticas já são uma realidade. Precisamos parar de dizer que isso só vai acontecer amanhã. É uma realidade já. Hoje, a mudança climática significa trabalhar tanto nas suas causas quanto nas suas consequências. Conhecemos as causas, são as nossas emissões de gases de efeito estufa. O primeiro remédio contra essa mudança climática é agir na fonte, agir na mitigação. Seja como for, vamos ter que enfrentar a mudança climática e já começamos a vivê-la. Por isso, precisamos nos adaptar. A França tem que se tornar resiliente. quente. O primeiro-ministro vai organizar uma reunião interministerial sobre a onda de calor, pois este episódio nos mostra que haverá outros.
7: Ouvimos a ministra francesa da Transição Ecológica, Monique Barbier. A Guarda Revolucionária Iraniana classificou nessa manhã de pouco provável a retomada da guerra com os Estados Unidos em razão, segundo o comunicado, da fraqueza do inimigo. Os dois países trocaram acusações na terça de violação do cessar-fogo, que está em vigor desde abril, enquanto continuam as negociações em prol de uma trégua permanente. Enquanto isso, Israel segue sua ofensiva no Líbano. Bombardeios israelenses mataram duas pessoas no vilarejo de Deir Hamis, no sul do país, nessa manhã. Na véspera, 31 pessoas foram mortas por ataques israelenses na região de Tir. O grupo Hezbollah anunciou que está travando combates diretos com as forças israelenses no sul do Líbano. Nessa manhã, Israel também anunciou ter eliminado o novo suposto líder do grupo Hamas na faixa de Gaza, em um bombardeio na véspera, apesar do cessar-fogo vigente no enclave palestino. Nos Estados Unidos, o presidente americano Donald Trump obteve uma importante vitória na terça. O procurador-geral Ken Paxton venceu o segundo turno das eleições primárias do Partido Republicano no Texas. Apoiado por Trump, Paxton derrotou o senador John Cornyn e elogiou o poder do presidente americano de construir e destruir carreiras, segundo suas palavras. O resultado voltou a expor a tensão dentro do Partido Republicano antes das eleições de meio de mandato em novembro. Na Bolívia, palco de uma imensa contestação social, o Congresso abriu caminho na última noite para que o presidente Rodrigo Paz possa declarar estado de exceção e convocar militares. Os detalhes com Thaís Estivanin.
10: Com mais de 2/3 dos votos a favor, a Câmara dos Deputados eliminou uma norma que, desde 2020, limitava a capacidade do presidente de aplicar estados de exceção. Como o dispositivo já foi também derrubado pelo Senado, Rodrigo Paes fica com o caminho livre para recorrer à lei. Há 6 meses no poder, o presidente boliviano de centro-direita enfrenta desde o começo de maio bloqueios de estradas e manifestações de trabalhadores de diversos setores que pediam medidas para enfrentar a crise econômica, a pior em 4 décadas, e agora exigem a sua renúncia. Além de permitir militares nas ruas para o controle das manifestações, os estados de exceção restringem a liberdade de deslocamento e de reunião, vitais para protestar. Os críticos da revogação da norma apontam o risco de violações de direitos humanos, mas os defensores alegam que a medida é necessária para desbloquear a capital La Paz, sede do governo, que sofre com a escassez de alimentos, remédios e combustíveis devidos aos bloqueios dos manifestantes.
7: O brasileiro João Fonseca volta às quadras hoje pela segunda rodada do torneio de Roland Garros aqui em Paris. Quem nos traz os detalhes é Elcio Ramalho.
11: Os torcedores brasileiros em Roland Garros devem lotar a quadra 14, onde João Fonseca vai enfrentar Dino Prinzic. O croata de 20 anos, número 72 do ranking, é da mesma geração do brasileiro. E João o conhece bem.
12: Não, um jogador muito bom. Tem um ótimo nível de tênis, está jogando bem nessa gira do Saibro. Ganhou do Djokovic, fez bons resultados. Jogador que está só subindo no ranking. Um jogador que sempre foi muito completo, né? Bom saque, devolução, intenso. Então vai ser com certeza uma partida difícil, porque ele é um jogador que gosta de jogar nessa superfície.
11: Se passar pelo croata, João Fonseca vai enfrentar na terceira rodada o vencedor da partida entre Novak Djokovic e o francês Valentin Royer. Outros brasileiros em quadra hoje disputam os torneios de duplas. No feminino, Luísa Stefani estreia ao lado da canadense Gabriela Dabrowski. No masculino, Fernando Romboli joga com o australiano John Patrick Smith. Estreia também nesta quarta-feira em Roland Garros uma dupla 100% brasileira, Orlando Luz e Rafael Matos.
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7: Olá, neste segundo bloco vamos saber o que diz o jornal Le Figaro sobre o tenista João Fonseca, grande sensação do torneio de tênis Roland Garros. Depois, no UF Convida, entrevistamos Hervé Trittberger, um antropólogo francês que impulsiona a cultura brasileira na região da Alsácia, no leste da França. A gente vai finalizar o bloco com o programa Radar Econômico. O assunto é a proibição do foie gras no Brasil, mas antes, no Linha Direta, vamos até a Alemanha. Há poucos dias do início da Copa do Mundo, os torcedores alemães não mostram empolgação com a sua seleção. Confira.
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16: A seleção alemã de futebol se reúne hoje na Baviera para dar início à preparação para a Copa do Mundo 2026. A Nationalmannschaft terá 18 dias para fazer os últimos ajustes antes da estreia no torneio, que este ano terá como países sede o Canadá, os Estados Unidos e o México. Mas o clima na Alemanha é de pouco entusiasmo, tanto com o time quanto com a organização do evento. Nós conversamos agora com um correspondente em Düsseldorf, Gabriel Brust, para entender por que a Copa não está animando os torcedores alemães. Olá, Gabriel, bom dia. Como é que dá para medir essa falta de mobilização da Alemanha para a Copa do Mundo?
14: Bom dia. Olha, é sempre arriscado fazer esse tipo de avaliação subjetiva, mas esse ano esse desânimo está tão evidente que inclusive se tornou tema de debate na imprensa aqui da Alemanha. Um comentarista do jornal Nordkurier, do norte do país, disse que a expectativa para a apresentação da seleção hoje está mais parecida com a de uma visita ao dentista. Ele compara com um saudosismo ao clima da Copa de 2006, em que a Alemanha foi anfitriã, quando o país parou para viver a Copa do Mundo e se viam bandeiras alemãs por todos os lados. Não é fácil se dar conta de que lá se vão 20 anos que aconteceu a Copa aqui na Alemanha. Em 2014 veio a Copa disputada no Brasil e o tetracampeonato alemão, outro momento de celebração e êxtase nas ruas por aqui. Mas é verdade que depois da Copa do 7-1, a Nationalmannschaft parece não mobilizar mais os alemães. Esse ano não se vê decoração nas ruas, nem eventos públicos organizados. A cidade de Mainz, por exemplo, decidiu não realizar a exibição pública dos jogos em telões e o próprio clube de futebol da cidade, o Mainz 05, da Bundesliga, também disse que não vai abrir o estádio para os torcedores assistirem aos jogos, como costumava acontecer. Eles culpam os custos adicionais com segurança e pessoal, causados principalmente pelo horário um pouco tarde dos jogos. Mas a verdade é que essa explicação não cola muito, já que a estreia da Alemanha, por exemplo, vai ser às 19h. Já o adversário da estreia talvez explique um pouco mais o desânimo. Vai ser contra a pouco estrelada seleção de Curaçao.
16: E, Gabriel, como os alemães estão vendo essa Copa do Mundo com tantas seleções em 3 países?
14: Sem dúvida, a questão do país sede é algo que pesa bastante por aqui e é impossível dissociar da questão política. Eu dizia antes que 2014 foi o último ano de grande mobilização aqui na Alemanha pela Copa do Mundo e não por coincidência as 3 Copas que vieram depois foram disputadas em países considerados hostis pelos alemães. A Rússia em 2018, o Catar em 2022 e agora os Estados Unidos de Donald Trump, que é o mais impopular dos presidentes americanos entre os alemães. 71% da população alemã diz não considerar mais os Estados Unidos um parceiro confiável. Apesar disso, quando os ingressos começaram a ser vendidos, a Alemanha foi o terceiro país com o maior número de inscrições, atrás apenas da Colômbia e da Inglaterra, e com o dobro de pedidos da França, por exemplo. Mas conforme a Copa foi chegando perto, os preços espantaram muita gente. Quem quiser ver os 3 jogos da Alemanha na fase de grupos, por exemplo, vai ter que desembolsar entre 8 e 9 mil euros entre passagem, hospedagem e traslado. 2 semanas atrás, a Federação Alemã de Futebol lançou uma campanha para aumentar gradualmente a expectativa para a Copa, incluindo vídeos com depoimentos emocionantes dos jogadores. A ideia ali foi tentar cativar a geração mais nova. Como já faz 12 anos do último título alemão, já tem uma gurizada que só viu fiascos da Nationalmannschaft, que foi eliminada ainda na fase de grupos em 2018 e em 2022. E aqui a gente entra talvez no ponto principal aí da falta de entusiasmo dos alemães pela Copa. É em grande parte a qualidade do futebol mesmo.
16: Agora, Gabriel, qual é o grau de confiança do país no treinador Julian Nagelsmann?
14: ele é visto com bastante ceticismo por ser um treinador relativamente jovem, de 38 anos, e que desde que assumiu a seleção alemã em 2023, não tem tido um grande desempenho. Ele foi criticado agora, por exemplo, por deixar de fora o jovem prodígio do Colônia, o Said Elmala, de 19 anos, que marcou 13 gols na reta final da Bundesliga. Também foi bastante polêmica a decisão de trazer de volta o veterano goleiro Manuel Neuer como titular, ele que já tinha se aposentado da seleção 2 anos atrás. Muita gente considerou uma injustiça tirar o goleiro Oliver Baumann, que jogou todas as eliminatórias da Copa e que agora teve que ceder de última hora o seu lugar ao goleiro do Bayern de Munique.
16: Muito obrigado, Gabriel Brust, correspondente da RFM Düsseldorf, que participou do Linha Direta de hoje.
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7: O jornal Le Figaro traz uma matéria sobre João Fonseca, a estrela do tênis que enlouquece multidões, diz o diário em título. O jovem tenista entra em quadra nessa quarta contra o croata Dino Prismet. Aos 19 anos, poucos são considerados grandes representantes do esporte.

0: ver a cultura brasileira, né? Essa primeira edição foi descoberta de especialidade, gastronomia e também música com samba, pagode e forró. E a segunda, de 30 de maio, vai ter 100% forró.
1: Os franceses gostam e aprovam esse tipo de evento, Hervé, tão conectado com o Brasil. Também gostaria de saber se esse evento atrai interesse alemão, já que fica perto ali da fronteira da França com a Alemanha.
0: Sim, claro, a gente gosta muito da cultura brasileira e, sobretudo, tem uma comunidade brasileira da Europa mesmo, França e Alemanha, justamente, que é bem pertinho, e tem comunidades brasileiras que vêm para compartilhar e mostrar o que é a cultura deles, né?
1: Agora, falando dessa conexão Brasil e França, né? Quando você era prefeito de Exbar, você estabeleceu essa conexão franco-brasileira com a cidade de Botuporã, na Bahia. Como é que surgiu esse ímpeto, Hervé, de conectar os dois países?
0: Isso mesmo, foi uma descoberta, foi um amigo de um amigo que falou com o prefeito de Botuporã, o professor Edmilson, e aí eu queria fazer a mesma coisa como o festival, né? Descobrir, fazer uma cooperação com uma cidade. Aí vem o prefeito de Botuporã que fala: ok, tá bom, eu vou fazer com você. Começamos a fazer um projeto sobre agroecologia. Então, o prefeito e uma delegação de Botuporã vêm para a Alsácia do Norte, no meu território, e fazemos visitas de fazendas sobre agroecologia. Aí vem esse primeiro projeto, onde tinha dois voluntários franceses que foram lá em Botuporã e um jovem de Botuporã que foi na Alsácia do Norte para justamente recolher testemunho sobre as práticas agroecologia. Tem um livro que fizemos em francês e português, está disponível sobre nosso site, né, da IP. E hoje a cooperação, a parceria tá continuando, né? Trabalhamos sobre a gestão dos resíduos. E também, durante esse festival, vai ter duas mesas rondandas, uma sobre agroecologia, justamente, um vai ter agricultor da Alsácia do Norte e pessoas da delegação de Botuporã que vêm especialmente para falar disso. E a segunda é sobre essa questão da gestão dos resíduos.
1: Você pode explicar um pouco mais o que se trata essa questão da gestão dos resíduos e o que você diria que uma cidade francesa pode aprender com uma cidade do Brasil nesse campo?
0: Primeiro foi um diagnóstico, né? Como funciona aqui na Alsácia do Norte a questão dos resíduos e também como funciona no Brasil e em Botuporã. Aí o que podemos aprender também, porque sempre essas questões de projetos de cooperação foi uma questão de troca, mesmo sobre agroecologia, né? E sobre a questão dos resíduos. Por exemplo, eu acho que o Brasil, e sobretudo lá em Botuporã, tem essa questão de economia circular, onde os resíduos estão transformados pelos artesanatos, por exemplo, ou transformados para fazer outras coisas, né? Aqui na França, eu acho que é menor. Então, no território da Alsácia do Norte, é uma coisa bem menor. E sempre o objetivo é, de cada lado, melhorar as práticas que a gente tem, né?
1: Você ainda é muito jovem, né, Hervé, aí na casa dos 30 anos. Você pretende continuar sua carreira política focado nessas questões ambientais? Pretende manter também o Brasil no seu radar para assuntos como ecologia e cultura?
0: Sim, claro. Então, hoje não sou mais prefeito, mas eu sou vice-presidente de um consórcio, né? Communauté de Communes, Sauerpächelbronn. E aí eu sou vice-prefeito em cargo da comunicação e da mobilidade. E claro que eu quero continuar sobre essa questão de ecologia, mobilidade saudável, sustentável. O objetivo é continuar com esse consórcio, fazer cooperação com o Botuporã e continuar a ajudar mutuamente entre os dois povos, né?
1: Obrigada. Ouvimos hoje Hervé Tritberger, organizador do Festival Boitatá aqui na França e diretor da Associação Francesa IP, que atua em cultura e biodiversidade em cooperação com o Estado da Bahia. Muito obrigada, Hervé. Até a próxima.
0: Obrigado.
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3: Lúcia Miesel.
4: A decisão da Câmara dos Deputados do Brasil de aprovar

0: Aprovar um projeto de lei que proíbe a produção e comercialização de foie gras no país enfurece os agricultores franceses, maiores produtores mundiais da iguaria. A categoria alega que a medida, se adotada, contraria o acordo comercial entre o Mercosul e a União Europeia, que recém entrou em vigor. A maior vantagem do tratado para os europeus é poder vender bens industrializados e produtos agroalimentares beneficiados, como queijos e vinhos, livres de tarifas para os países latino-americanos. Brasil, Argentina, Uruguai e Paraguai, por sua vez, agora têm acesso facilitado para exportação de matérias-primas, como carne e minerais, para a Europa. O foie gras francês se beneficia, portanto, dessa abertura comercial. As vendas para o Brasil representam cerca de 1 milhão de euros, um mercado importante, salienta a Associação Interprofissional de Patos e Gansos para Foie Gras, CIFOG. Em um comunicado, a entidade denunciou um primeiro desvio do acordo bilateral entre os blocos.
1: Para além do foie gras, os produtores rurais estão preocupados com o precedente que tal proibição criaria, sem uma resposta da União Europeia e das autoridades francesas. Se o Brasil pode proibir um produto europeu reconhecido e protegido dentro de suas fronteiras, outros setores agrícolas poderiam ser alvo de medidas semelhantes no futuro. Nesse contexto, a CIFOG solicita uma intervenção diplomática imediata da Europa junto às autoridades brasileiras para obter, ao menos, um veto parcial.
0: O texto aprovado pelos deputados veta no país produtos oriundos de alimentação forçada de animais. O projeto de lei seguiu agora para a sanção presidencial. O foie gras, ou fígado gordo, é um ingrediente típico da culinária francesa, obtido por meio da ingestão à força de ração à base de milho, diretamente no estômago de patos e gansos. A fase de engorda ocorre durante, em média, 12 dias, no final do ciclo de vida do animal, antes do abate. O comunicado dos produtores franceses salienta que o ganso de foie gras do sudoeste está entre as indicações geográficas protegidas, reconhecidas pelo acordo comercial entre a UE e o Mercosul, e relembra a batalha dos agricultores franceses para barrar este acordo.
1: O presidente Lula tem poucos dias para vetar total ou parcialmente este texto. Esta proibição da venda de um produto emblemático da gastronomia francesa, um verdadeiro símbolo da tradição agrícola do nosso país, demonstra a validade das preocupações dos agricultores franceses. A CIFOG alerta para essa situação, que corre o risco de se alastrar a outros produtos agrícolas e apela a uma intervenção urgente dos representantes europeus nessa matéria.
0: O tratado, assinado em dezembro, prevê um mecanismo de reequilíbrio comercial para casos como este, observa Bruno Capuzzi, especialista em comércio internacional e pesquisador do Insperagro Global.
2: Se após a entrada em vigor do acordo, alguma das partes aplicarem medidas comerciais que restringam os benefícios à outra parte, as partes podem invocar uma nova negociação e pensar em alguma contrapartida e uma nova rodada de concessões direcionadas.
0: A França é a maior consumidora e produtora mundial da especiaria, com 60% do mercado, seguida por Espanha, Bélgica e Suíça. A proibição brasileira, se for confirmada, poderia gerar uma nova onda de pressões do setor agrícola francês por contrapartidas, gerando uma dinâmica desfavorável para o cumprimento do acordo comercial com o Mercosul. Mas o especialista lembra que o princípio da reciprocidade de práticas, caro aos europeus para questões como o combate ao desmatamento e o uso de agrotóxicos nos países do Mercosul, também vale no sentido oposto.
2: O que é um contrassenso, porque os agricultores franceses pedem exatamente que a União Europeia aplique as famosas cláusulas de espelho, né? Que as práticas que são mandatórias de serem cumpridas na União Europeia sejam espelhadas nas condicionalidades da exportação, que se a lei brasileira passar do jeito que ela está fazendo exatamente isso. Se houvesse uma forma de engordar essa ave sem uma alimentação forçada, o foie gras por si só ele não seria proibido, não é? É uma distinção importante.
0: Diversos países do mundo se mobilizam para acabar com a prática da alimentação forçada em nome do bem-estar animal. Em 2014, a Índia se tornou o primeiro país a banir também a comercialização e a importação da iguaria. Radar Econômico chega ao fim. À bientôt!
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0: Paris, 27 de maio de 2026. Essas são as principais notícias desta quarta-feira. Vários países europeus continuam a enfrentar a onda de calor precoce e inédita em um mês de maio. Devido a um fenômeno chamado de cúpula de calor, os termômetros voltam a subir hoje no Reino Unido, França, Espanha e Itália, que registram temperaturas de 10 a 15 graus acima da média para essa época do ano. Aqui na França, que já registrou 7 mortes ligadas a essa onda de calor, 13 regiões estão sob alerta. Em algumas delas, a previsão é que os termômetros cheguem aos 39 graus hoje. As autoridades francesas multiplicam as medidas. Algumas escolas cancelam atividades físicas ao ar livre, abrigos extras foram abertos para pessoas em situação de rua e equipes especiais trabalham na distribuição de água nas ruas. A Guarda Revolucionária Iraniana classificou nessa manhã de pouco provável a retomada da guerra com os Estados Unidos em razão da fraqueza do inimigo, diz um comunicado. Os dois países trocaram acusações ontem de violação do cessar-fogo em vigor desde abril, enquanto continuam as negociações em prol de uma trégua permanente. Nessa manhã, o ministro chinês das Relações Exteriores, Wang Yi, reforçou os apelos em prol da paz no Oriente Médio, dizendo apoiar a mediação do Paquistão e de outros países na busca de um acordo entre Estados Unidos e Irã. Bombardeios israelenses mataram duas pessoas nessa manhã no vilarejo de Deir Hamis, no sul do Líbano. O grupo Hezbollah anunciou que está travando combates diretos com as forças de Israel na mesma região. Na véspera, 31 pessoas foram mortas por ataques israelenses na região de Tir. Israel também anunciou hoje ter eliminado o novo suposto líder do grupo Hamas na faixa de Gaza, Mohamed Odeh, em um bombardeio na véspera, apesar do cessar-fogo vigente no enclave palestino. A informação foi divulgada pelo ministro da Defesa, Israel Katz, na rede social X. Na Bolívia, palco de uma imensa contestação social, o Congresso abriu caminho na última noite para que o presidente Rodrigo Paz possa declarar estado de exceção e convocar militares para reprimir os protestos. Há 6 meses no poder, o presidente boliviano de centro-direita enfrenta, desde o começo de maio, bloqueios de estradas e manifestações de trabalhadores de diversos setores que exigem sua renúncia. 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
0: Olá, bom dia. Sol e 29 graus em Paris. Em destaque nesta quarta-feira, 27 de maio de 2026. Temperaturas continuam subindo em vários países europeus, palco de uma onda de calor inédita em maio. Aqui na França, algumas regiões se preparam hoje para registrar até 39 graus. Guarda Revolucionária Iraniana acredita ser pouco provável a retomada da guerra com os Estados Unidos. No sul do Líbano, a ofensiva israelense deixou 31 mortos na terça. Em Roland Garros, João Fonseca volta às quadras hoje pela segunda rodada do torneio. Essas e outras notícias a seguir. Vários países da Europa Ocidental continuam a enfrentar a onda de calor precoce e inédita em um mês de maio. Devido a um fenômeno chamado de cúpula de calor, os termômetros voltam a subir nessa quarta no Reino Unido, França, Espanha e Itália, que registram temperaturas de 10 a 15 graus acima da média para essa época do ano. Aqui na França, que já registrou 7 mortes ligadas a essa onda de calor,
5: 13 regiões estão sob alerta. Em algumas delas, a previsão é que os termômetros cheguem aos 39 graus hoje. As autoridades multiplicam as medidas. Algumas escolas cancelam as atividades ao ar livre. Abrigos extras foram abertos para pessoas em situação de rua e equipes especiais trabalham na distribuição de água nas ruas. Segundo a ministra francesa da Transição Ecológica, Monique Barbu, a situação no país está, por enquanto, sob controle, mas ela alerta que esse episódio de calor precoce é certamente o primeiro de uma série e que não há dúvidas quanto às suas causas. Vamos ouvi-la.
6: O dérèglement climatique, on y est?
7: Trata-se claramente de uma das consequências das mudanças climáticas. São essas variações extremas de eventos climáticos até então desconhecidos, ou pelo menos não com a intensidade que conhecemos hoje. As mudanças climáticas já são uma realidade. Precisamos parar de dizer que isso só vai acontecer amanhã. É uma realidade já. Hoje, a mudança climática significa trabalhar tanto nas suas causas quanto nas suas consequências. Conhecemos as causas, são as nossas emissões de gases de efeito estufa. O primeiro remédio contra essa mudança climática é agir na fonte, agir na mitigação. Seja como for, vamos ter que enfrentar a mudança climática e já começamos a vivê-la. Por isso, precisamos nos adaptar. A França tem que se tornar resiliente. O primeiro-ministro vai organizar uma reunião interministerial sobre a onda de calor, pois este episódio nos mostra que haverá outros.
5: Ouvimos a ministra francesa da Transição Ecológica, Monique Barbu. A Guarda Revolucionária Iraniana classificou nessa manhã de pouco provável a retomada da guerra com os Estados Unidos em razão, segundo o comunicado, da fraqueza do inimigo. Os dois países trocaram acusações na terça de violação do cessar-fogo, que está em vigor desde abril, enquanto continuam as negociações em prol de uma trégua permanente. Enquanto isso, Israel segue sua ofensiva no Líbano. Bombardeios israelenses mataram duas pessoas no vilarejo de Deir Hamis, no sul do país, nessa manhã. Na véspera, 31 pessoas foram mortas por ataques israelenses na região de Tir. O grupo Hezbollah anunciou que está travando combates diretos com as forças israelenses no sul do Líbano. Nessa manhã, Israel também anunciou ter eliminado o novo suposto líder do grupo Hamas na faixa de Gaza, em um bombardeio na véspera, apesar do cessar-fogo vigente no enclave palestino. Nos Estados Unidos, o presidente americano Donald Trump obteve uma importante vitória na terça. O procurador-geral Ken Paxton venceu o segundo turno das eleições primárias do Partido Republicano no Texas. Apoiado por Trump, Paxton derrotou o senador John Cornyn e elogiou o poder do presidente americano de construir e destruir carreiras, segundo suas palavras. O resultado voltou a expor a tensão dentro do Partido Republicano antes das eleições de meio de mandato em novembro. Na Bolívia, palco de uma imensa contestação social, o Congresso abriu caminho na última noite para que o presidente Rodrigo Paz possa declarar estado de exceção e convocar militares. Os detalhes com Thaís Estivanin.
8: Com mais de 2/3 dos votos a favor, a Câmara dos Deputados eliminou uma norma que, desde 2020, limitava a capacidade do presidente de aplicar estados de exceção. Como o dispositivo já foi também derrubado pelo Senado, Rodrigo Paes fica com o caminho livre para recorrer à lei. Há 6 meses no poder, o presidente boliviano de centro-direita enfrenta desde o começo de maio bloqueios de estradas e manifestações de trabalhadores de diversos setores que pediam medidas para enfrentar a crise econômica, a pior em 4 décadas, e agora exigem a sua renúncia. Além de permitir militares nas ruas para o controle das manifestações, os estados de exceção restringem a liberdade de deslocamento e de reunião, vitais para protestar. Os críticos da revogação da norma apontam o risco de violações de direitos humanos, mas os defensores alegam que a medida é necessária para desbloquear a capital La Paz, sede do governo, que sofre com a escassez de alimentos, remédios e combustíveis devidos aos bloqueios dos manifestantes.
5: O O brasileiro João Fonseca volta às quadras hoje pela segunda rodada do torneio de Roland Garros aqui em Paris. Quem nos traz os detalhes é Elcio Ramalho.
9: Os torcedores brasileiros em Roland Garros devem lotar a quadra 14, onde João Fonseca vai enfrentar Dino Prinzic. O croata de 20 anos, número 72 do ranking, é da mesma geração do brasileiro. E João o conhece bem.
10: Não, um jogador muito bom. Tem um ótimo nível de tênis, está jogando bem nessa gira do Saibro. Ganhou do Djokovic, fez bons resultados. Jogador que está só subindo no ranking. Um jogador que sempre foi muito completo, né? Bom saque, devolução, intenso. Então vai ser com certeza uma partida difícil, porque ele é um jogador que gosta de jogar nessa superfície.
9: Se passar pelo croata, João Fonseca vai enfrentar na terceira rodada o vencedor da partida entre Novak Djokovic e o francês Valentin Royer. Outros brasileiros em quadra hoje disputam os torneios de duplas. No feminino, Luísa Stefani estreia ao lado da canadense Gabriela Dabrowski. No masculino, Fernando Romboli joga com o australiano John Patrick Smith. Estreia também nesta quarta-feira em Roland Garros uma dupla 100% brasileira, Orlando Luz e Rafael Matos.
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5: Olá, neste segundo bloco vamos saber o que diz o jornal Le Figaro sobre o tenista João Fonseca, grande sensação do torneio de tênis Roland Garros. Depois, no UF Convida, entrevistamos Hervé Treitberger, um antropólogo francês que impulsiona a cultura brasileira na região da Alsácia, no leste da França. A gente vai finalizar o bloco com o programa Radar Econômico. O assunto é a proibição do foie gras no Brasil. Mas antes, no Linha Direta, vamos até a Alemanha. Há poucos dias do início da Copa do Mundo, os torcedores alemães não mostram empolgação com a sua seleção. Confira.
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4: Elcio Ramalho.
9: A seleção alemã de futebol se reúne hoje na Baviera para dar início à preparação para a Copa do Mundo 2026. A Nationalmannschaft terá 18 dias para fazer os últimos ajustes antes da estreia no torneio, que este ano terá como países sede o Canadá, os Estados Unidos e o México. Mas o clima na Alemanha é de pouco entusiasmo, tanto com o time quanto com a organização do evento. Nós conversamos agora com um correspondente em Düsseldorf, Gabriel Brust, para entender por que a Copa não está animando os torcedores alemães. Olá, Gabriel, bom dia. Como é que dá para medir essa falta de mobilização da Alemanha para a Copa do Mundo?
11: Bom dia. Olha, é sempre arriscado fazer esse tipo de avaliação subjetiva, mas esse ano esse desânimo está tão evidente que inclusive se tornou tema de debate na imprensa aqui da Alemanha. Um comentarista do jornal Nordkurier, do norte do país, disse que a expectativa para a apresentação da seleção hoje está mais parecida com a de uma visita ao dentista. Ele compara com um saudosismo ao clima da Copa de 2006, em que a Alemanha foi anfitriã, quando o país parou para viver a Copa do Mundo e se viam bandeiras alemãs por todos os lados. Não é fácil se dar conta de que lá se vão 20 anos que aconteceu a Copa aqui na Alemanha. Em 2014 veio a Copa disputada no Brasil e o tetracampeonato alemão, outro momento de celebração e êxtase nas ruas por aqui. Mas é verdade que depois da Copa do 7-1, a Nationalmannschaft parece não mobilizar mais os alemães. Esse ano não se vê decoração nas ruas, nem eventos públicos organizados. A cidade de Mainz, por exemplo, decidiu não realizar a exibição pública dos jogos em telões e o próprio clube de futebol da cidade, o Mainz 05, da Bundesliga, também disse que não vai abrir o estádio para os torcedores assistirem aos jogos, como costumava acontecer. Eles culpam os custos adicionais com segurança e pessoal, causados principalmente pelo horário um pouco tarde dos jogos. Mas a verdade é que essa explicação não cola muito, já que a estreia da Alemanha, por exemplo, vai ser às 7 da noite. Já o adversário da estreia talvez explique um pouco mais o desânimo. Vai ser contra a pouco estrelada seleção de Curaçao.
9: E Gabriel, como os alemães estão vendo essa Copa do Mundo com tantas seleções em 3 países?
11: Sem dúvida, a questão do país sede é algo que pesa bastante por aqui e é impossível dissociar da questão política. Eu dizia antes que 2014 foi o último ano de grande mobilização aqui na Alemanha pela Copa do Mundo e não por coincidência as três Copas que vieram depois foram disputadas em países considerados hostis pelos alemães. A Rússia em 2018, o Catar em 2022 e agora os Estados Unidos de Donald Trump, que é o mais impopular dos presidentes americanos entre os alemães. 71% da população alemã diz não considerar mais os Estados Unidos um parceiro confiável. Apesar disso, quando os ingressos começaram a ser vendidos, a Alemanha foi o terceiro país com o maior número de inscrições, atrás apenas da Colômbia e da Inglaterra, e com o dobro de pedidos da França, por exemplo. Mas conforme a Copa foi chegando perto, os preços espantaram muita gente. Quem quiser ver os três jogos da Alemanha na fase de grupos, por exemplo, vai ter que desembolsar entre 8 e 9 mil euros entre passagem, hospedagem e traslado. Duas semanas atrás, a Federação Alemã de Futebol lançou uma campanha para aumentar gradualmente a expectativa para a Copa, incluindo vídeos com depoimentos emocionantes dos jogadores. A ideia ali foi tentar cativar a geração mais nova. Como já faz 12 anos do último título alemão, já tem uma gurizada que só viu fiascos da Nationalmannschaft, que foi eliminada ainda na fase de grupos em 2018 e em 2022. E aqui a gente entra talvez no ponto principal aí da falta de entusiasmo dos alemães pela Copa. É em grande parte a qualidade do futebol mesmo.
9: Agora, Gabriel, qual é o grau de confiança do país no treinador Julian Nagelsmann?
11: Ele é visto com bastante ceticismo por ser um treinador relativamente jovem, de 38 anos, e que desde que assumiu a seleção alemã em 2023, não tem tido um grande desempenho. Ele foi criticado agora, por exemplo, por deixar de fora o jovem prodígio do Colônia, o Said Elmala, de 19 anos, que marcou 13 gols na reta final da Bundesliga. Também foi bastante polêmica a decisão de trazer de volta o veterano goleiro Manuel Neuer como titular, ele que já tinha se aposentado da seleção 2 anos atrás. Muita gente considerou uma injustiça tirar o goleiro Oliver Baumann, que jogou todas as eliminatórias da Copa e que agora teve que ceder de última hora o seu lugar ao goleiro do Bayern de Munique.
9: Muito obrigado, Gabriel Brust, correspondente da RFN Düsseldorf, que participou do Linha Direta de hoje.
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14: O jornal Le Figaro traz uma matéria sobre João Fonseca, a estrela do tênis que enlouquece multidões, diz o diário em título. O jovem tenista entra em quadra nessa quarta contra o croata Dino Prismet. Aos 19 anos, poucos são considerados grandes representantes do esporte. E esse é o caso de João Fonseca, diz Le Figaro, classificando o esportista como porta-bandeiras do tênis do Brasil. Na segunda-feira, sob um forte calor, ele bateu por 3-0 o francês Lucas Pavlovic, levando a torcida brasileira ao delírio em Roland Garros. 30º no ranking da ATP, João Fonseca está acostumado a contar com o apoio de conterrâneos que lhe seguem pelos quatro cantos do mundo para não perder nenhum detalhe de sua ascensão, diz a matéria. Le Figaro lembra que João foi colocado sob um pedestal antes mesmo de chegar à idade adulta, o que o leva a ter uma relação muito próxima com a torcida. Na segunda, na quadra Simone Mathieu, o brasileiro não poupou agradecimentos ao público vestido com camisas da Seleção Brasileira de Futebol. João Fonseca classificou de inacreditável a vibração verde-amarela que abafou a torcida francesa. O jornal avalia que um país onde o futebol é rei e o vôlei e o tênis de mesa fazem um imenso sucesso, o tênis ainda vive na sombra. No entanto, João atrai todos os holofotes, a ponto de suscitar mais esperança que estrelas do gramado, como Vini Júnior ou Hendrick. João Fonseca é, sem dúvida, o maior entre os jovens esportistas do Brasil, disse um torcedor brasileiro ao jornal Le Figaro em Roland Garros.
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9: Luísa Ramos.
7: O convidado de hoje no quadro RFI convida é Hervé Trittberger, organizador do Festival Boitatá, no norte da Alsácia, no próximo dia 30 de maio. O Hervé foi prefeito da cidade francesa de Eschbach e é antropólogo francês, mas viveu no Brasil e hoje dirige a Associação IP, Initiative pour l'Ethnologie, que atua em cultura e biodiversidade em cooperação internacional com o estado da Bahia, que também está envolvido com o Festival Boitatá. Obrigada por falar com a RFI hoje, Hervé. Seja bem-vindo.
15: Bom dia a todos.
7: Primeiro, Hervé, eu gostaria que você explicasse o que é esse Festival Boitatá na Alsácia. É, já houve também outra edição do festival, não é?
15: É a segunda edição do festival, que é dedicado à cultura brasileira, sobretudo na Alsácia do Norte, né? Uma região mais rural. O objetivo é fazer descobrir a cultura brasileira, né? Essa primeira edição foi descoberta de especialidade, gastronomia e também música com samba, pagode e forró. E a segunda, de 30 de maio, vai ter 100% forró.
7: Os franceses gostam e aprovam esse tipo de evento, Hervé, tão conectado com o Brasil. Também gostaria de saber se esse evento atrai interesse alemão, já que fica perto ali da fronteira da França com a Alemanha.
15: Sim, claro, a gente gosta muito da cultura brasileira e, sobretudo, tem uma comunidade brasileira da Europa mesmo, França e Alemanha, justamente, que é bem pertinho. E tem comunidades brasileiras que vêm para compartilhar e mostrar o que é a cultura deles, né?
7: Agora, falando dessa conexão Brasil e França, né? Quando você era prefeito de Exbá, você estabeleceu essa conexão franco-brasileira com a cidade de Botuporã, na Bahia. Como é que surgiu esse ímpeto, Hervé, de conectar os dois países?
15: Isso mesmo, foi uma descoberta, foi um amigo de um amigo que falou com o prefeito de Botuporã, o professor Edmilson, e aí eu queria fazer a mesma coisa como o festival, né? Descobrir, fazer uma cooperação com uma cidade. Aí vem o prefeito de Botuporã que fala, ok, tá bom, eu vou fazer com você. Começamos a fazer um projeto sobre agroecologia. Então, o prefeito e uma delegação de Botuporã vem para a Alsácia do Norte, no meu território, e fazemos visitas de fazendas sobre agroecologia. Aí vem esse primeiro projeto, onde tinha dois voluntários franceses que foram lá em Botuporã e um jovem de Botuporã que foi na Alsácia do Norte para justamente recolher testemunho sobre as práticas agroecologia. Tem um livro que fizemos em francês e português, está disponível sobre o nosso site, né, da IP. E hoje a cooperação, a parceria tá continuando, né? Trabalhamos sobre a gestão dos resíduos. E também, durante esse festival, vai ter duas mesas rondandas, uma sobre agroecologia, justamente, um vai ter agricultor da Alsácia do Norte e pessoas da delegação de Botuporã que vem especialmente para falar disso. E a segunda é sobre essa questão da gestão dos resíduos.
7: Você pode explicar um pouco mais o que se trata essa questão da gestão dos resíduos e o que você diria que uma cidade francesa pode aprender com uma cidade do Brasil nesse campo?
15: Primeiro foi um diagnóstico, né? Como funciona aqui na Alsácia do Norte a questão dos resíduos. E também como funciona no Brasil e em Botuporã. Aí, o que podemos aprender também, porque sempre essas questões de projetos de cooperação foi uma questão de troca, mesmo sobre agroecologia, né? E sobre a questão dos resíduos, por exemplo, eu acho que o Brasil, e sobretudo lá em Botuporã, tem essa questão de economia circular, onde os resíduos estão transformados pelos artesanatos, por exemplo, ou transformados para fazer outras coisas, né? Aqui na França, eu acho que é menor. Então, no território da Alsácia do Norte, é uma coisa bem menor. E sempre o objetivo é, de cada lado, melhorar as práticas que a gente tem, né?
7: Você ainda é muito jovem, né, Hervé, aí na casa dos 30 anos. Você pretende continuar a sua carreira política focado nessas questões ambientais? Pretende manter também o Brasil no seu radar para assuntos como ecologia e cultura?
15: Sim, claro. Então, hoje não sou mais prefeito, mas eu sou vice-presidente de um consórcio, né, Communauté de Communes, Sauer-Pechelbronn, e aí eu sou vice-prefeito em cargo da comunicação e da mobilidade. E claro que eu quero continuar sobre essa questão de ecologia, mobilidade saudável, sustentável. O objetivo é continuar com esse consórcio, fazer cooperação com o Botuporã e continuar a ajudar mutuamente entre os dois povos, né?
7: Obrigada. Ouvimos hoje Hervé Tritberger, organizador do Festival Boitatá aqui na França e diretor da Associação Francesa IP, que atua em cultura e biodiversidade em cooperação com o Estado da Bahia. Muito obrigada, Hervé. Até a próxima.
15: Obrigado.
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0: A decisão da Câmara dos Deputados do Brasil de aprovar um projeto de lei que proíbe a produção e comercialização de foie gras no país enfurece os agricultores franceses, maiores produtores mundiais da iguaria. A categoria alega que a medida, se adotada, contraria o acordo comercial entre o Mercosul e a União Europeia, que recém entrou em vigor. A maior vantagem do tratado para os europeus é poder vender bens industrializados e produtos agroalimentares beneficiados, como queijos e vinhos, livres de tarifas para os países latino-americanos. Brasil, Argentina, Uruguai e Paraguai, por sua vez, agora têm acesso facilitado para exportação de matérias-primas, como carne e minerais, para a Europa. O foie gras francês se beneficia, portanto, dessa abertura comercial. As vendas para o Brasil representam cerca de 1 milhão de euros, um mercado importante, salienta a Associação Interprofissional de Patos e Gansos para Foie Gras, CIFOG. Em um comunicado, a entidade denunciou um primeiro desvio do acordo bilateral entre os blocos.
1: Para além do foie gras, os produtores rurais estão preocupados com o precedente que tal proibição criaria, sem uma resposta da União Europeia e das autoridades francesas. Se o Brasil pode proibir um produto europeu reconhecido e protegido dentro de suas fronteiras, outros setores agrícolas poderiam ser alvo de medidas semelhantes no futuro. Nesse contexto, a CIFOG solicita uma intervenção diplomática imediata da Europa junto às autoridades brasileiras para obter, ao menos, um veto parcial.
0: O texto aprovado pelos deputados veta no país produtos oriundos de alimentação forçada de animais. O projeto de lei seguiu agora para a sanção presidencial. O foie gras, ou fígado gordo, é um ingrediente típico da culinária francesa, obtido por meio da ingestão à força de ração à base de milho, diretamente no estômago de patos e gansos. A fase de engorda ocorre durante, em média, 12 dias, no final do ciclo de vida do animal, antes do abate. O comunicado dos produtores franceses salienta que o ganso de foie gras do sudoeste está entre as indicações geográficas protegidas, reconhecidas pelo acordo comercial entre a UE e o Mercosul, e relembra a batalha dos agricultores franceses para barrar este acordo.
1: O presidente Lula tem poucos dias para vetar total ou parcialmente este texto. Esta proibição da venda de um produto emblemático da gastronomia francesa, um verdadeiro símbolo da tradição agrícola do nosso país, demonstra a validade das preocupações dos agricultores franceses. A CIFOG alerta para essa situação, que corre o risco de se alastrar a outros produtos agrícolas e apela a uma intervenção urgente dos representantes europeus nessa matéria.
0: O tratado, assinado em dezembro, prevê um mecanismo de reequilíbrio comercial para casos como este, observa Bruno Capuzzi, especialista em comércio internacional e pesquisador do Insperagro Global.
2: Se após a entrada em vigor do acordo, alguma das partes aplicarem medidas comerciais que restringam os benefícios à outra parte, as partes podem invocar uma nova negociação e pensar em alguma contrapartida, em uma nova rodada de concessões direcionadas.
0: A França é a maior consumidora e produtora mundial da especiaria, com 60% do mercado, seguida por Espanha, Bélgica e Suíça. A proibição brasileira, se for confirmada, poderia gerar uma nova onda de pressões do setor agrícola francês por contrapartidas, gerando uma dinâmica desfavorável para o cumprimento do acordo comercial com o Mercosul. Mas o especialista lembra que o princípio da reciprocidade de práticas, caro aos europeus para questões como o combate ao desmatamento e o uso de agrotóxicos nos países do Mercosul, também vale no sentido oposto.
2: O que é um contrassenso, porque os agricultores franceses pedem exatamente que a União Europeia aplique as famosas cláusulas de espelho, né? Que as práticas que são mandatórias de serem cumpridas na União Europeia sejam espelhadas nas condicionalidades da exportação, que se a lei brasileira passar do jeito que ela está, está fazendo exatamente isso. Se houvesse uma forma de engordar essa ave sem uma alimentação forçada, o foie gras por si só ele não seria proibido, não é? É uma distinção importante.
0: Diversos países do mundo se mobilizam para acabar com a prática da alimentação forçada em nome do bem-estar animal. Em 2014, a Índia se tornou o primeiro país a banir também a comercialização e a importação da iguaria. Radar Econômico chega ao fim. À bientôt!
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14: Paris, 27 de maio de 2026. Essas são as principais notícias desta quarta-feira. Vários países europeus continuam a enfrentar a onda de calor precoce e inédita em um mês de maio. Devido a um fenômeno chamado de cúpula de calor, os termômetros voltam a subir hoje no Reino Unido, França, Espanha e Itália, que registram temperaturas de 10 a 15 graus acima da média para essa época do ano. Aqui na França, que já registrou 7 mortes ligadas a essa onda de calor, 13 regiões estão sob alerta. Em algumas delas, a previsão é que os termômetros cheguem aos 39 graus hoje. As autoridades francesas multiplicam as medidas. Algumas escolas cancelam atividades físicas ao ar livre, abrigos extras foram abertos para pessoas em situação de rua e equipes especiais trabalham na distribuição de água nas ruas. A Guarda Revolucionária Iraniana classificou nessa manhã de pouco provável a retomada da guerra com os Estados Unidos, em razão da fraqueza do inimigo, diz um comunicado. Os dois países trocaram acusações ontem de violação do cessar-fogo em vigor desde abril, enquanto continuam as negociações em prol de uma trégua permanente. Nessa manhã, o ministro chinês das Relações Exteriores, Wang Yi, reforçou os apelos em prol da paz no Oriente Médio, dizendo apoiar a mediação do Paquistão e de outros países na busca de um acordo entre Estados Unidos e Irã. Bombardeios israelenses mataram duas pessoas nessa manhã no vilarejo de Deir Hamis, no sul do Líbano. O grupo Hezbollah anunciou que está travando combates diretos com as forças de Israel na mesma região. Na véspera, 31 pessoas foram mortas por ataques israelenses na região de Tir. Israel também anunciou hoje ter eliminado o novo suposto líder do grupo Hamas na faixa de Gaza, Mohamed Odeh, em um bombardeio na véspera, apesar do cessar-fogo vigente no enclave palestino. A informação foi divulgada pelo ministro da Defesa, Israel Katz, na rede social X. Na Bolívia, palco de uma imensa contestação social, o Congresso abriu caminho na última noite para que o presidente Rodrigo Paz possa declarar estado de exceção e convocar militares para reprimir os protestos. Há 6 meses no poder, o presidente boliviano de centro-direita enfrenta, desde o começo de maio, bloqueios de estradas e manifestações de trabalhadores de diversos setores que exigem sua renúncia. 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
14: Olá, bom dia. Sol e 29 graus em Paris. Em destaque nesta quarta-feira, 27 de maio de 2026. Temperaturas continuam subindo em vários países europeus, palco de uma onda de calor inédita em maio. Aqui na França, algumas regiões se preparam hoje para registrar até 39 graus. Guarda Revolucionária Iraniana acredita ser pouco provável a retomada da guerra com os Estados Unidos. No sul do Líbano, a ofensiva israelense deixou 31 mortos na terça. Em Roland Garros, João Fonseca volta às quadras hoje pela segunda rodada do torneio. Essas e outras notícias a seguir. Vários países da Europa Ocidental continuam a enfrentar a onda de calor precoce e inédita em um mês de maio. Devido a um fenômeno chamado de cúpula de calor, os termômetros voltam a subir nessa quarta no Reino Unido, França, Espanha e Itália, que registram temperaturas de 10 a 15 graus acima da média para essa época do ano. Aqui na França, que já registrou 7 mortes ligadas a essa onda de calor, 13 regiões estão sob alerta. Em algumas delas, a previsão é que os termômetros cheguem aos 39 graus hoje. As autoridades multiplicam as medidas. Algumas escolas cancelam as atividades ao ar livre, abrigos extras foram abertos para pessoas em situação de rua e equipes especiais trabalham na distribuição de água nas ruas. Segundo a ministra francesa da Transição Ecológica, Monique Barbier, a situação no país está, por enquanto, sob controle, mas ela alerta que esse episódio de calor precoce é certamente o primeiro de uma série e que não há dúvidas quanto às suas causas. Vamos ouvi-la.
6: O dérèglement climatique, on y est?
7: Trata-se claramente de uma das consequências das mudanças climáticas. São essas variações extremas de eventos climáticos até então desconhecidos, ou pelo menos não com a intensidade que conhecemos hoje. As mudanças climáticas já são uma realidade. Precisamos parar de dizer que isso só vai acontecer amanhã. É uma realidade já. Hoje, a mudança climática significa trabalhar tanto nas suas causas quanto nas suas consequências. Conhecemos as causas, são as nossas emissões de gases de efeito estufa. O primeiro remédio contra essa mudança climática é agir na fonte, agir na mitigação. Seja como for, vamos ter que enfrentar a mudança climática e já começamos a vivê-la. Por isso, precisamos nos adaptar. A França tem que se tornar resiliente. O primeiro-ministro vai organizar uma reunião interministerial sobre a onda de calor, pois este episódio nos mostra que haverá outros.
14: Ouvimos a ministra francesa da Transição Ecológica, Monique Barbier. A Guarda Revolucionária Iraniana classificou nessa manhã de pouco provável a retomada da guerra com os Estados Unidos em razão, segundo o comunicado, da fraqueza do inimigo. Os dois países trocaram acusações na terça de violação do cessar-fogo, que está em vigor desde abril, enquanto continuam as negociações em prol de uma trégua permanente. Enquanto isso, Israel segue sua ofensiva no Líbano. Bombardeios israelenses mataram duas pessoas no vilarejo de Deir Hamis, no sul do país, nessa manhã. Na véspera, 31 pessoas foram mortas por ataques israelenses na região de Tir. O grupo Hezbollah anunciou que está travando combates diretos com as forças israelenses no sul do Líbano. Nessa manhã, Israel também anunciou ter eliminado o novo suposto líder do grupo Hamas na faixa de Gaza, em um bombardeio na véspera, apesar do cessar-fogo vigente no enclave palestino. Nos Estados Unidos, o presidente americano Donald Trump obteve uma importante vitória na terça. O procurador-geral Ken Paxton venceu o segundo turno das eleições primárias do Partido Republicano no Texas. Apoiado por Trump, Paxton derrotou o senador John Cornyn e elogiou o poder do presidente americano de construir e destruir carreiras, segundo suas palavras. O resultado voltou a expor a tensão dentro do Partido Republicano antes das eleições de meio de mandato em novembro. Na Bolívia, palco de uma imensa contestação social, o Congresso abriu caminho na última noite para que o presidente Rodrigo Paz possa declarar estado de exceção e convocar militares. Os detalhes com Thaís Estivanin.
8: Com mais de 2/3 dos votos a favor, a Câmara dos Deputados eliminou uma norma que, desde 2020, limitava a capacidade do presidente de aplicar estados de exceção. Como o dispositivo já foi também derrubado pelo Senado, Rodrigo Paes fica com o caminho livre para recorrer à lei. Há 6 meses no poder, o presidente boliviano de centro-direita enfrenta desde o começo de maio bloqueios de estradas e manifestações de trabalhadores de diversos setores que pediam medidas para enfrentar a crise econômica, a pior em 4 décadas, e agora exigem a sua renúncia. Além de permitir militares nas ruas para o controle das manifestações, os estados de exceção restringem a liberdade de deslocamento e de reunião, vitais para protestar. Os críticos da revogação da norma apontam o risco de violações de direitos humanos, mas os defensores alegam que a medida é necessária para desbloquear a capital La Paz, sede do governo, que sofre com a escassez de alimentos, remédios e combustíveis devidos aos bloqueios dos manifestantes.
14: O brasileiro João Fonseca volta às quadras hoje pela segunda rodada do torneio de Roland Garros aqui em Paris. Quem nos traz os detalhes é Elcio Ramalho.
9: Os torcedores brasileiros em Roland Garros devem lotar a quadra 14, onde João Fonseca vai enfrentar Dino Prinzic. O croata de 20 anos, número 72 do ranking, é da mesma geração do brasileiro. E João o conhece bem.
10: Não, um jogador muito bom. Tem um ótimo nível de tênis, está jogando bem nessa gira do Saibro. Ganhou do Djokovic, fez bons resultados. Jogador que está só subindo no ranking. Um jogador que sempre foi muito completo, né? Bom saque, devolução, intenso. Então vai ser com certeza uma partida difícil, porque ele é um jogador que gosta de jogar nessa superfície.
9: Se passar pelo croata, João Fonseca vai enfrentar na terceira rodada o vencedor da partida entre Novak Djokovic e o francês Valentin Royer. Outros brasileiros em quadra hoje disputam os torneios de duplas. No feminino, Luísa Stefani estreia ao lado da canadense Gabriela Dabrowski. No masculino, Fernando Romboli joga com o australiano John Patrick Smith. E estreia também nesta quarta-feira em Roland Garros uma dupla 100% brasileira, Orlando Luz e Rafael Matos.
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14: Olá, neste segundo bloco vamos saber o que diz o jornal Le Figaro sobre o tenista João Fonseca, grande sensação do torneio de tênis Roland Garros. Depois, no UF Convida, entrevistamos Hervé Treitberger, um antropólogo francês que impulsiona a cultura brasileira na região da Alsácia, no leste da França. A gente vai finalizar o bloco com o programa Radar Econômico. O assunto é a proibição do foie gras no Brasil, mas antes, no Linha Direta, vamos até a Alemanha. Há poucos dias do início da Copa do Mundo, os torcedores alemães não mostram empolgação com a sua seleção. Confira.
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9: A seleção alemã de futebol se reúne hoje na Baviera para dar início à preparação para a Copa do Mundo 2026. A Nationalmannschaft terá 18 dias para fazer os últimos ajustes antes da estreia no torneio, que este ano terá como países sede o Canadá, os Estados Unidos e o México. Mas o clima na Alemanha é de pouco entusiasmo, tanto com o time quanto com a organização do evento. Nós conversamos agora com um correspondente em Düsseldorf, Gabriel Brust, para entender por que a Copa não está animando os torcedores alemães. Olá, Gabriel, bom dia. Como é que dá para medir essa falta de mobilização da Alemanha para a Copa do Mundo?
11: Bom dia. Olha, é sempre arriscado fazer esse tipo de avaliação subjetiva, mas esse ano esse desânimo está tão evidente que inclusive se tornou tema de debate na imprensa aqui da Alemanha. Um comentarista do jornal Nordkurier, do norte do país, disse que a expectativa para a apresentação da seleção hoje está mais parecida com a de uma visita ao dentista. Ele compara com um saudosismo ao clima da Copa de 2006, em que a Alemanha foi anfitriã, quando o país parou para viver a Copa do Mundo e se viam bandeiras alemãs por todos os lados. Não é fácil se dar conta de que lá se vão 20 anos que aconteceu a Copa aqui na Alemanha. Em 2014 veio a Copa disputada no Brasil e o tetracampeonato alemão, outro momento de celebração e êxtase nas ruas por aqui. Mas é verdade que depois da Copa do 7-1, a Nationalmannschaft parece não mobilizar mais os alemães. Esse ano não se vê decoração nas ruas, nem eventos públicos organizados. A cidade de Mainz, por exemplo, decidiu não realizar a exibição pública dos jogos em telões e o próprio clube de futebol da cidade, o Mainz 05, da Bundesliga, também disse que não vai abrir o estádio para os torcedores assistirem aos jogos, como costumava acontecer. Eles culpam os custos adicionais com segurança e pessoal, causados principalmente pelo horário um pouco tarde dos jogos. Mas a verdade é que essa explicação não cola muito, já que a estreia da Alemanha, por exemplo, vai ser às 7 da noite. Já o adversário da estreia talvez explique um pouco mais o desânimo. Vai ser contra a pouco estrelada seleção de Curaçao.
9: E, Gabriel, como os alemães estão vendo essa Copa do Mundo com tantas seleções em três países?
11: Sem dúvida, a questão do país sede é algo que pesa bastante por aqui e é impossível dissociar da questão política. Eu dizia antes que 2014 foi o último ano de grande mobilização aqui na Alemanha pela Copa do Mundo e, não por coincidência, as três Copas que vieram depois foram disputadas em países considerados hostis pelos alemães. A Rússia em 2018, o Catar em 2022 e agora os Estados Unidos de Donald Trump, que é o mais impopular dos presidentes americanos entre os alemães. 71% da população alemã diz não considerar mais os Estados Unidos um parceiro confiável. Apesar disso, quando os ingressos começaram a ser vendidos, a Alemanha foi o terceiro país com o maior número de inscrições, atrás apenas da Colômbia e da Inglaterra, e com o dobro de pedidos da França, por exemplo. Mas conforme a Copa foi chegando perto, os preços espantaram muita gente. Quem quiser ver os três jogos da Alemanha na fase de grupos, por exemplo, vai ter que desembolsar entre 8 e 9 mil euros entre passagem, hospedagem e traslado. Duas semanas atrás, a Federação Alemã de Futebol lançou uma campanha para aumentar gradualmente a expectativa para a Copa, incluindo vídeos com depoimentos emocionantes dos jogadores. A ideia ali foi tentar cativar a geração mais nova. Como já faz 12 anos do último título alemão, já tem uma gurizada que só viu fiascos da Nationalmannschaft, que foi eliminada ainda na fase de grupos em 2018 e em 2022. E aqui a gente entra talvez no ponto principal aí da falta de entusiasmo dos alemães pela Copa. É em grande parte a qualidade do futebol mesmo.
9: Agora, Gabriel, qual é o grau de confiança do país no treinador Julian Nagelsmann?
11: Ele é visto com bastante ceticismo por ser um treinador relativamente jovem, de 38 anos, e que desde que assumiu a seleção alemã em 2023, não tem tido um grande desempenho. Ele foi criticado agora, por exemplo, por deixar de fora o jovem prodígio do Colônia, o Said Elmala, de 19 anos, que marcou 13 gols na reta final da Bundesliga. Também foi bastante polêmica a decisão de trazer de volta o veterano goleiro Manuel Neuer como titular. Ele que já tinha se aposentado da seleção 2 anos atrás. Muita gente considerou uma injustiça tirar o goleiro Oliver Baumann, que jogou todas as eliminatórias da Copa e que agora teve que ceder de última hora o seu lugar ao goleiro do Bayern de Munique.
9: Muito obrigado, Gabriel Brust, correspondente da RFN Düsseldorf, que participou do Linha Direta de hoje.
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14: O jornal Le Figaro traz uma matéria sobre João Fonseca, a estrela do tênis que enlouquece multidões, diz o diário em título. O jovem tenista entra em quadra nessa quarta contra o croata Dino Prismet. Aos 19 anos, poucos são considerados grandes representantes do esporte. E esse é o caso de João Fonseca, diz Le Figaro, classificando o esportista como porta-bandeiras do tênis do Brasil. Na segunda-feira, sob um forte calor, ele bateu por 3 sets a 0 o francês Lucas Pavlovic, levando a torcida brasileira ao delírio em Roland Garros. 30º no ranking da ATP, João Fonseca está acostumado a contar com o apoio de conterrâneos que lhe seguem pelos quatro cantos do mundo para não perder nenhum detalhe de sua ascensão, diz a matéria. Le Figaro lembra que João foi colocado sob um pedestal antes mesmo de chegar à idade adulta, o que o leva a ter uma relação muito próxima com a torcida. Na segunda, na quadra Simone Mathieu, o brasileiro não poupou agradecimentos ao público vestido com camisa

0: Agora, falando dessa conexão Brasil e França, né? Quando você era prefeito de Exbar, você estabeleceu essa conexão franco-brasileira com a cidade de Botuporã, na Bahia. Como é que surgiu esse ímpeto, Hervé, de conectar os dois países?
1: Isso mesmo, foi uma descoberta, foi um amigo de um amigo que falou com o prefeito de Botuporã, o professor Edmilson, e aí eu queria fazer a mesma coisa como o festival, né? Descobrir, fazer uma cooperação com uma cidade. Aí vem o prefeito de Botuporã que fala, ok, tá bom, eu vou fazer com você. Começamos a fazer um projeto sobre agroecologia. Então o prefeito e uma delegação de Botuporã vem para a Alsácia do Norte, no meu território, e fazemos visitas de fazendas sobre agroecologia. Aí vem esse primeiro projeto, onde tinha dois voluntários franceses que foram lá em Botuporã e um jovem de Botuporã que foi na Alsácia do Norte para justamente recolher testemunho sobre as práticas agroecologia. Tem um livro que fizemos em francês e português, está disponível sobre o nosso site, né, da IP. E hoje a cooperação, a parceria tá continuando, né? Trabalhamos sobre a gestão dos resíduos. E também, durante esse festival, vai ter duas mesas rondandas, uma sobre agroecologia, justamente, uma vai ter agricultor da Alsácia do Norte e pessoas da delegação de Botuporã que vem especialmente para falar disso. E a segunda é sobre essa questão da gestão dos resíduos.
0: Você pode explicar um pouco mais o que se trata essa questão da gestão dos resíduos e o que você diria que uma cidade francesa pode aprender com uma cidade do Brasil nesse campo?
1: Primeiro foi um diagnóstico, né? Como funciona aqui na Alsácia do Norte a questão dos resíduos. E também como funciona no Brasil e em Botuporã. Aí, o que podemos aprender também, porque sempre essas questões de projetos de cooperação foi uma questão de troca, mesmo sobre agroecologia, né? E sobre a questão dos resíduos, por exemplo, eu acho que o Brasil, e sobretudo lá em Botuporã, tem essa questão de economia circular, onde os resíduos estão transformados pelos artesanatos, por exemplo, ou transformados para fazer outras coisas, né? Aqui na França, eu acho que é menor. Então, no território da Alsácia do Norte, é uma coisa bem menor. E sempre o objetivo é, de cada lado, melhorar as práticas que a gente tem, né?
0: Você ainda é muito jovem, né, Hervé, aí na casa dos 30 anos. Você pretende continuar a sua carreira política focado nessas questões ambientais? Pretende manter também o Brasil no seu radar para assuntos como ecologia e cultura?
1: Sim, claro. Então, hoje não sou mais prefeito, mas eu sou vice-presidente de um consórcio, né, Communauté de Communes, Sauer Pechelbronn, e aí eu sou vice-prefeito em cargo da comunicação e da mobilidade, e claro que eu quero continuar sobre essa questão de ecologia, mobilidade saudável, sustentável. O objetivo é continuar com esse consórcio, fazer cooperação com o Botuporã e continuar a ajudar mutuamente entre os dois povos, né?
0: Obrigada. Ouvimos hoje Hervé Tritberger, organizador do Festival Boitatá aqui na França e diretor da Associação Francesa IP, que atua em cultura e biodiversidade em cooperação com o Estado da Bahia. Muito obrigada, Hervé. Até a próxima.
1: Obrigado.
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3: Lúcia Miesel.
4: A decisão da Câmara dos Deputados do Brasil de aprovar um projeto de lei que proíbe a produção e comercialização de foie gras no país enfurece os agricultores franceses, maiores produtores mundiais da iguaria. A categoria alega que a medida, se adotada, contraria o acordo comercial entre o Mercosul e a União Europeia, que recém entrou em vigor. A maior vantagem do tratado para os europeus é poder vender bens industrializados e produtos agroalimentares beneficiados, como queijos e vinhos, livres de tarifas para os países latino-americanos. Brasil, Argentina, Uruguai e Paraguai, por sua vez, agora têm acesso facilitado para exportação de matérias-primas, como carne e minerais, para a Europa. O foie gras francês se beneficia, portanto, dessa abertura comercial.

0: comercial. As vendas para o Brasil representam cerca de 1 milhão de euros, um mercado importante, salienta a Associação Interprofissional de Patos e Gansos para Foie Gras, CIFOG. Em um comunicado, a entidade denunciou um primeiro desvio do acordo bilateral entre os blocos.
1: Para além do foie gras, os produtores rurais estão preocupados com o precedente que tal proibição criaria, sem uma resposta da União Europeia e das autoridades francesas. Se o Brasil pode proibir um produto europeu reconhecido e protegido dentro de suas fronteiras, outros setores agrícolas poderiam ser alvo de medidas semelhantes no futuro. Nesse contexto, a CIFOG solicita uma intervenção diplomática imediata da Europa junto às autoridades brasileiras para obter, ao menos, um veto parcial.
0: O texto aprovado pelos deputados veta no país produtos oriundos de alimentação forçada de animais. O projeto de lei seguiu agora para a sanção presidencial. O foie gras, ou fígado gordo, é um ingrediente típico da culinária francesa, obtido por meio da ingestão à força de ração à base de milho, diretamente no estômago de patos e gansos. A fase de engorda ocorre durante, em média, 12 dias, no final do ciclo de vida do animal, antes do abate. O comunicado dos produtores franceses salienta que o ganso de foie gras do sudoeste está entre as indicações geográficas protegidas, reconhecidas pelo acordo comercial entre a UE e o Mercosul, e relembra a batalha dos agricultores franceses para barrar este acordo.
1: O presidente Lula tem poucos dias para vetar total ou parcialmente este texto. Esta proibição da venda de um produto emblemático da gastronomia francesa, um verdadeiro símbolo da tradição agrícola do nosso país, demonstra a validade das preocupações dos agricultores franceses. A CIFOG alerta para essa situação, que corre o risco de se alastrar a outros produtos agrícolas e apela a uma intervenção urgente dos representantes europeus nessa matéria.
0: O tratado, assinado em dezembro, prevê um mecanismo de reequilíbrio comercial para casos como este, observa Bruno Capuzzi, especialista em comércio internacional e pesquisador do Insperagro Global.
2: Se após a entrada em vigor do acordo, alguma das partes aplicarem medidas comerciais que restringam os benefícios à outra parte, as partes podem invocar uma nova negociação e pensar em alguma contrapartida e uma nova rodada de concessões direcionadas.
0: A França é a maior consumidora e produtora mundial da especiaria, com 60% do mercado, seguida por Espanha, Bélgica e Suíça. A proibição brasileira, se for confirmada, poderia gerar uma nova onda de pressões do setor agrícola francês por contrapartidas, gerando uma dinâmica desfavorável para o cumprimento do acordo comercial com o Mercosul. Mas o especialista lembra que o princípio da reciprocidade de práticas, caro aos europeus para questões como o combate ao desmatamento e o uso de agrotóxicos nos países do Mercosul, também vale no sentido oposto.
2: O que é um contrassenso, porque os agricultores franceses pedem exatamente que a União Europeia aplique as famosas cláusulas de espelho, né? Que as práticas que são mandatórias de serem cumpridas na União Europeia sejam espelhadas nas condicionalidades da exportação, que se a lei brasileira passar do jeito que ela está fazendo exatamente isso. Se houvesse uma forma de engordar essa ave sem uma alimentação forçada, o foie gras por si só ele não seria proibido, não é? É uma distinção importante.
0: Diversos países do mundo se mobilizam para acabar com a prática da alimentação forçada em nome do bem-estar animal. Em 2014, a Índia se tornou o primeiro país a banir também a comercialização e a importação da iguaria. Radar Econômico chega ao fim. À bientôt!
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4: Paris, 27 de maio de 2026. Essas são as principais notícias desta quarta-feira. Vários países europeus continuam a enfrentar a onda de calor precoce e inédita em um mês de maio. Devido a um fenômeno chamado de cúpula de calor, os termômetros voltam a subir hoje no Reino Unido, França, Espanha e Itália, que registram temperaturas de 10 a 15 graus acima da média para essa época do ano. Aqui na França, que já registrou 7 mortes ligadas a essa onda de calor, 13 regiões estão sob alerta. Em algumas delas, a previsão é que os termômetros cheguem aos 39 graus hoje. As autoridades francesas multiplicam as medidas. Algumas escolas cancelam atividades físicas ao ar livre, abrigos extras foram abertos para pessoas em situação de rua e equipes especiais trabalham na distribuição de água nas ruas. A Guarda Revolucionária Iraniana classificou nessa manhã de pouco provável a retomada da guerra com os Estados Unidos, em razão da fraqueza do inimigo, diz um comunicado. Os dois países trocaram acusações ontem de violação do cessar-fogo em vigor desde abril, enquanto continuam as negociações em prol de uma trégua permanente. Nessa manhã, o ministro chinês das Relações Exteriores, Wang Yi, reforçou os apelos em prol da paz no Oriente Médio, dizendo apoiar a mediação do Paquistão e de outros países na busca de um acordo entre Estados Unidos e Irã. Bombardeios israelenses mataram duas pessoas nessa manhã no vilarejo de Deir Hamis, no sul do Líbano. O grupo Hezbollah anunciou que está travando combates diretos com as forças de Israel na mesma região. Na véspera, 31 pessoas foram mortas por ataques israelenses na região de Tir. Israel também anunciou hoje ter eliminado o novo suposto líder do grupo Hamas na faixa de Gaza, Mohamed Odeh, em um bombardeio na véspera, apesar do cessar-fogo vigente no enclave palestino. A informação foi divulgada pelo ministro da Defesa, Israel Katz, na rede social X. Na Bolívia, palco de uma imensa contestação social, o Congresso abriu caminho na última noite para que o presidente Rodrigo Paz possa declarar estado de exceção e convocar militares para reprimir os protestos. Há 6 meses no poder, o presidente boliviano de centro-direita enfrenta, desde o começo de maio, bloqueios de estradas e manifestações de trabalhadores de diversos setores que exigem sua renúncia. 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
4: Olá, bom dia. Sol e 29 graus em Paris. Em destaque nesta quarta-feira, 27 de maio de 2026. Temperaturas continuam subindo em vários países europeus, palco de uma onda de calor inédita em maio. Aqui na França, algumas regiões se preparam hoje para registrar até 39 graus. Guarda revolucionária iraniana acredita ser pouco provável a retomada da guerra com os Estados Unidos. No sul do Líbano, a ofensiva israelense deixou 31 mortos na terça. Em Roland Garros, João Fonseca volta às quadras hoje pela segunda rodada do torneio. Essas e outras notícias a seguir. Vários países da Europa Ocidental continuam a enfrentar a onda de calor precoce e inédita em um mês de maio. Devido a um fenômeno chamado de cúpula de calor, os termômetros voltam a subir nessa quarta no Reino Unido, França, Espanha e Itália, que registram temperaturas de 10 a 15 graus acima da média para essa época do ano. Aqui na França, que já registrou 7 mortes ligadas a essa onda de calor, 13 regiões estão sob alerta. Em algumas delas, a previsão é que os termômetros cheguem aos 39 graus hoje. As autoridades multiplicam as medidas. Algumas escolas cancelam as atividades ao ar livre. Abrigos extras foram abertos para pessoas em situação de rua e equipes especiais trabalham na distribuição de água nas ruas. Segundo a ministra francesa da Transição Ecológica, Monique Barbu, a situação no país está, por enquanto, sob controle, mas ela alerta que esse episódio de calor precoce é certamente o primeiro de uma série e que não há dúvidas quanto às suas causas. Vamos ouvi-la.
6: Le dérèglement climatique, on y est. Trata-se claramente de uma das consequências das mudanças climáticas. São essas variações extremas de eventos climáticos até então desconhecidos, ou pelo menos não com a intensidade que conhecemos hoje. As mudanças climáticas já são uma realidade. Precisamos parar de dizer que isso só vai acontecer amanhã. É uma realidade já. Hoje, a mudança climática significa trabalhar tanto nas suas causas quanto nas suas consequências. Conhecemos as causas, são as nossas emissões de gases de efeito estufa. O primeiro remédio contra essa mudança climática é agir na fonte, agir na mitigação. Seja como for, vamos ter que enfrentar a mudança climática e já começamos a vivê-la. Por isso, precisamos nos adaptar. A França tem que se tornar resiliente. O primeiro-ministro vai organizar uma reunião interministerial sobre a onda de calor, pois este episódio nos mostra que haverá outros.
4: Ouvimos a ministra francesa da Transição Ecológica, Monique Barbier. A Guarda Revolucionária Iraniana classificou nessa manhã de pouco provável a retomada da guerra com os Estados Unidos em razão, segundo o comunicado, da fraqueza do inimigo. Os dois países trocaram acusações na terça de violação do cessar-fogo, que está em vigor desde abril, enquanto continuam as negociações em prol de uma trégua permanente. Enquanto isso, Israel segue sua ofensiva no Líbano. Bombardeios israelenses mataram duas pessoas no vilarejo de Deir Hamis, no sul do país, nessa manhã. Na véspera, 31 pessoas foram mortas por ataques israelenses na região de Tir. O grupo Hezbollah anunciou que está travando combates diretos com as forças israelenses no sul do Líbano. Nessa manhã, Israel também anunciou ter eliminado o novo suposto líder do grupo Hamas na faixa de Gaza, em um bombardeio na véspera, apesar do cessar-fogo vigente no enclave palestino. Nos Estados Unidos, o presidente americano Donald Trump obteve uma importante vitória na terça. O procurador-geral Ken Paxton venceu o segundo turno das eleições primárias do Partido Republicano no Texas. Apoiado por Trump, Paxton derrotou o senador John Cornyn e elogiou o poder do presidente americano de construir e destruir carreiras, segundo suas palavras. O resultado voltou a expor a tensão dentro do Partido Republicano antes das eleições de meio de mandato em novembro. Na Bolívia, palco de uma imensa contestação social, o Congresso abriu caminho na última noite para que o presidente Rodrigo Paz possa declarar estado de exceção e convocar militares. Os detalhes com Thaís Estivanin.
1: Com mais de 2/3 dos votos a favor, a Câmara dos Deputados eliminou uma norma que, desde 2020, limitava a capacidade do presidente de aplicar estados de exceção. Como o dispositivo já foi também derrubado pelo Senado, Rodrigo Paes fica com o caminho livre para recorrer à lei. Há 6 meses no poder, o presidente boliviano de centro-direita enfrenta desde o começo de maio bloqueios de estradas e manifestações de trabalhadores de diversos setores que pediam medidas para enfrentar a crise econômica, a pior em 4 décadas, e agora exigem a sua renúncia. Além de permitir militares nas ruas para o controle das manifestações, os estados de exceção restringem a liberdade de deslocamento e de reunião, vitais para protestar. Os críticos da revogação da norma apontam o risco de violações de direitos humanos, mas os defensores alegam que a medida é necessária para desbloquear a capital La Paz, sede do governo, que sofre com a escassez de alimentos, remédios e combustíveis devidos aos bloqueios dos manifestantes.
4: O brasileiro João Fonseca volta às quadras hoje pela segunda rodada do torneio de Roland Garros aqui em Paris. Quem nos traz os detalhes é Elcio Ramalho.
7: Os torcedores brasileiros em Roland Garros devem lotar a quadra 14, onde João Fonseca vai enfrentar Dino Prinzic. O croata de 20 anos, número 72 do ranking, é da mesma geração do brasileiro. E João o conhece bem.
8: Não, um jogador muito bom. Tem um ótimo nível de tênis, está jogando bem nessa gira do Saibro. Ganhou do Djokovic, fez bons resultados. Jogador que está só subindo no ranking. Um jogador que sempre foi muito completo, né? Bom saque, devolução, intenso. Então vai ser com certeza uma partida difícil, porque ele é um jogador que gosta de jogar nessa superfície.
7: Se passar pelo croata, João Fonseca vai enfrentar na terceira rodada o vencedor da partida entre Novak Djokovic e o francês Valentin Royer. Outros brasileiros em quadra hoje disputam os torneios de duplas. No feminino, Luísa Stefani estreia ao lado da canadense Gabriela Dabrowski. No masculino, Fernando Romboli joga com o australiano John Patrick Smith. Estreia também nesta quarta-feira em Roland Garros uma dupla 100% brasileira, Orlando Luz e Rafael Matos.
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4: Olá, neste segundo bloco vamos saber o que diz o jornal Le Figaro sobre o tenista João Fonseca, grande sensação do torneio de tênis Roland Garros. Depois, no UF Convida, entrevistamos Hervé Treitberger, um antropólogo francês que impulsiona a cultura brasileira na região da Alsácia, no leste da França. A gente vai finalizar o bloco com o programa Radar Econômico. O assunto é a proibição do foie gras no Brasil. Mas antes, no Linha Direta, vamos até a Alemanha. Há poucos dias do início da Copa do Mundo, os torcedores alemães não mostram empolgação com a sua seleção. Confira.
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7: A seleção alemã de futebol se reúne hoje na Baviera para dar início à preparação para a Copa do Mundo 2026. A Nationalmannschaft terá 18 dias para fazer os últimos ajustes antes da estreia no torneio, que este ano terá como países sede o Canadá, os Estados Unidos e o México. Mas o clima na Alemanha é de pouco entusiasmo, tanto com o time quanto com a organização do evento. Nós conversamos agora com um correspondente em Düsseldorf, Gabriel Brust, para entender por que a Copa não está animando os torcedores alemães. Olá, Gabriel, bom dia. Como é que dá para medir essa falta de mobilização da Alemanha para a Copa do Mundo?
10: Bom dia. Olha, é sempre arriscado fazer esse tipo de avaliação subjetiva, mas esse ano esse desânimo está tão evidente que inclusive se tornou tema de debate na imprensa aqui da Alemanha. Um comentarista do jornal Nordkurier, do norte do país, disse que a expectativa para a apresentação da seleção hoje está mais parecida com a de uma visita ao dentista. Ele compara com um saudosismo ao clima da Copa de 2006, em que a Alemanha foi anfitriã, quando o país parou para viver a Copa do Mundo e se viam bandeiras alemãs por todos os lados. Não é fácil se dar conta de que lá se vão 20 anos que aconteceu a Copa aqui na Alemanha. Em 2014 veio a Copa disputada no Brasil e o tetracampeonato alemão, outro momento de celebração e êxtase nas ruas por aqui. Mas é verdade que depois da Copa do 7-1, a Nationalmannschaft parece não mobilizar mais os alemães. Esse ano não se vê decoração nas ruas, nem eventos públicos organizados. A cidade de Mainz, por exemplo, decidiu não realizar a exibição pública dos jogos em telões e o próprio clube de futebol da cidade, o Mainz 05, da Bundesliga, também disse que não vai abrir o estádio para os torcedores assistirem aos jogos, como costumava acontecer. Eles culpam os custos adicionais com segurança e pessoal, causados principalmente pelo horário um pouco tarde dos jogos. Mas a verdade é que essa explicação não cola muito, já que a estreia da Alemanha, por exemplo, vai ser às 7 da noite. Já o adversário da estreia talvez explique um pouco mais o desânimo. Vai ser contra a pouco estrelada seleção de Curaçao.
7: E Gabriel, como os alemães estão vendo essa Copa do Mundo com tantas seleções em 3 países?
10: Sem dúvida, a questão do país sede é algo que pesa bastante por aqui e é impossível dissociar da questão política. Eu dizia antes que 2014 foi o último ano de grande mobilização aqui na Alemanha pela Copa do Mundo e não por coincidência as 3 Copas que vieram depois foram disputadas em países considerados hostis pelos alemães. A Rússia em 2018, o Catar em 2022 e agora os Estados Unidos de Donald Trump, que é o mais impopular dos presidentes americanos entre os alemães. 71% da população alemã diz não considerar mais os Estados Unidos um parceiro confiável. Apesar disso, quando os ingressos começaram a ser vendidos, a Alemanha foi o 3º país com o maior número de inscrições, atrás apenas da Colômbia e da Inglaterra, e com o dobro de pedidos da França, por exemplo. Mas conforme a Copa foi chegando perto, os preços espantaram muita gente. Quem quiser ver os três jogos da Alemanha na fase de grupos, por exemplo, vai ter que desembolsar entre 8 e 9 mil euros entre passagem, hospedagem e traslado. Duas semanas atrás, a Federação Alemã de Futebol lançou uma campanha para aumentar gradualmente a expectativa para a Copa, incluindo vídeos com depoimentos emocionantes dos jogadores. A ideia ali foi tentar cativar a geração mais nova. Como já faz 12 anos do último título alemão, já tem uma gurizada que só viu fiascos da Nationalmannschaft, que foi eliminada ainda na fase de grupos em 2018 e em 2022. E aqui a gente entra talvez no ponto principal aí da falta de entusiasmo dos alemães pela Copa. É em grande parte a qualidade do futebol mesmo.
7: Agora, Gabriel, qual é o grau de confiança do país no treinador Julian Nagelsmann?
10: Ele é visto com bastante ceticismo por ser um treinador relativamente jovem, de 38 anos, e que desde que assumiu a seleção alemã em 2023, não tem tido um grande desempenho. Ele foi criticado agora, por exemplo, por deixar de fora o jovem prodígio do Colônia, o Said Ermala, de 19 anos, que marcou 13 gols na reta final da Bundesliga. Também foi bastante polêmica a decisão de trazer de volta o veterano goleiro Manuel Neuer como titular. Ele que já tinha se aposentado da seleção 2 anos atrás. Muita gente considerou uma injustiça tirar o goleiro Oliver Baumann, que jogou todas as eliminatórias da Copa e que agora teve que ceder de última hora o seu lugar ao goleiro do Bayern de Munique.
7: Muito obrigado, Gabriel Brust, correspondente da RFN Düsseldorf, que participou do Linha Direta de hoje.
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4: O jornal Le Figaro traz uma matéria sobre João Fonseca, a estrela do tênis que enlouquece multidões, diz o diário em título. O jovem tenista entra em quadra nessa quarta contra o croata Dino Prismet. Aos 19 anos, poucos são considerados grandes representantes do esporte. E esse é o caso de João Fonseca, diz Le Figaro, classificando o esportista como porta-bandeiras do tênis do Brasil. Na segunda-feira, sob um forte calor, ele bateu por 3-0 o francês Luka Pavlovic, levando a torcida brasileira ao delírio em Roland Garros. 30º no ranking da ATP, João Fonseca está acostumado a contar com o apoio de conterrâneos que lhe seguem pelos quatro cantos do mundo para não perder nenhum detalhe de sua ascensão, diz a matéria. Le Figaro lembra que João foi colocado sob um pedestal antes mesmo de chegar à idade adulta, o que o leva a ter uma relação muito próxima com a torcida. Na segunda, na quadra Simone Mathieu, o brasileiro não poupou agradecimentos ao público vestido com camisas da Seleção Brasileira de Futebol. João Fonseca classificou de inacreditável a vibração verde-amarela que abafou a torcida francesa. O jornal avalia que um país onde o futebol é rei e o vôlei e o tênis de mesa fazem um imenso sucesso, o tênis ainda vive na sombra. No entanto, João atrai todos os holofotes, a ponto de suscitar mais esperança que estrelas do gramado, como Vini Júnior ou Hendrick. João Fonseca é, sem dúvida, o maior entre os jovens esportistas do Brasil, disse um torcedor brasileiro ao jornal Le Figaro, em Roland Garros.
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6: O convidado de hoje no quadro RFI Convida é Hervé Trittberger, organizador do Festival Boitatá, no norte da Alsácia, no próximo dia 30 de maio. O Hervé foi prefeito da cidade francesa de Eschbach e é antropólogo francês, mas viveu no Brasil e hoje dirige a Associação IP, Initiative pour l'Ethnologie, que atua em cultura e biodiversidade em cooperação internacional com o estado da Bahia, que também está envolvido com o Festival Boitatá. Obrigada por falar com a RFI hoje, Hervé. Seja bem-vindo.
12: Bom dia a todos.
6: Primeiro, Hervé, eu gostaria que você explicasse o que é esse Festival Boitatá na Alsácia. Já houve também outra edição do festival, não é?
12: É a segunda edição do festival, que é dedicado à cultura brasileira, sobretudo na Alsácia do Norte, né? Uma região mais rural. O objetivo é fazer descobrir a cultura brasileira, né? Essa primeira edição foi descoberta de especialidade, gastronomia e também música com samba, pagode e forró. E a segunda, de 30 de maio, vai ter 100% forró.
6: Os franceses gostam e aprovam esse tipo de evento, Hervé, tão conectado com o Brasil. Também gostaria de saber se esse evento atrai interesse alemão, já que fica perto ali da fronteira da França com a Alemanha.
12: Sim, claro, a gente gosta muito da cultura brasileira e, sobretudo, tem uma comunidade brasileira da Europa mesmo, França e Alemanha, justamente, que é bem pertinho. E tem comunidades brasileiras que vêm para compartilhar e mostrar o que é a cultura deles, né?
6: Agora, falando dessa conexão Brasil e França, né? Quando você era prefeito de Exbar, você estabeleceu essa conexão franco-brasileira com a cidade de Botuporã, na Bahia. Como é que surgiu esse ímpeto, Hervé, de conectar os dois países?
12: Isso mesmo, foi uma descoberta, foi um amigo de um amigo que falou com o prefeito de Botuporã, o professor Edmilson, e aí eu queria fazer a mesma coisa como o festival, né? Descobrir, fazer uma cooperação com uma cidade. Aí vem o prefeito de Botuporã que fala, ok, tá bom, eu vou fazer com você. Começamos a fazer um projeto sobre agroecologia. Então o prefeito e uma delegação de Botuporã vem para a Alsácia do Norte, no meu território, e fazemos visitas de fazendas sobre agroecologia. Aí vem esse primeiro projeto, onde tinha dois voluntários franceses que foram lá em Botuporã e um jovem de Botuporã que foi na Alsácia do Norte para justamente recolher testemunho sobre as práticas agroecologia. Tem um livro que fizemos em francês e português, está disponível sobre o nosso site, né, da IP. E hoje a cooperação, a parceria tá continuando, né? Trabalhamos sobre a gestão dos resíduos. E também, durante esse festival, vai ter duas mesas rondandas, uma sobre agroecologia, justamente, um vai ter agricultor da Alsácia do Norte e pessoas da delegação de Botuporã que vem especialmente para falar disso. E a segunda é sobre essa questão da gestão dos resíduos.
6: Você pode explicar um pouco mais o que se trata essa questão da gestão dos resíduos e o que você diria que uma cidade francesa pode aprender com uma cidade do Brasil nesse campo?
12: Primeiro foi um diagnóstico, né? Como funciona aqui na Alsácia do Norte a questão dos resíduos e também como funciona no Brasil e em Botuporã. Aí, o que podemos aprender também, porque sempre essas questões de projetos de cooperação foi uma questão de troca, mesmo sobre agroecologia, né? E sobre a questão dos resíduos, por exemplo, eu acho que o Brasil, e sobretudo lá em Botuporã, tem essa questão de economia circular, onde os resíduos estão transformados pelos artesanatos, por exemplo, ou transformados para fazer outras coisas, né? Aqui na França, eu acho que é menor. Então, no território da Alsácia do Norte, é uma coisa bem menor. E sempre o objetivo é, de cada lado, melhorar as práticas que a gente tem, né?
6: Você ainda é muito jovem, né, Hervé? Aí na casa dos 30 anos. Você pretende continuar sua carreira política focado nessas questões ambientais? Pretende manter também o Brasil no seu radar para assuntos como ecologia e cultura?
12: Sim, claro. Então, hoje não sou mais prefeito, mas eu sou vice-presidente de um consórcio, né? Communauté de Communes, Sauer-Pechelbronn. E aí eu sou vice-prefeito em cargo da comunicação e da mobilidade. E claro que eu quero continuar sobre essa questão de ecologia, mobilidade saudável, sustentável. O objetivo é continuar com esse consórcio, fazer cooperação com o Botuporã e continuar a ajudar mutuamente entre os dois povos, né?
6: Obrigada. Ouvimos hoje Hervé Trittberger, organizador do Festival Boitatá aqui na França e diretor da Associação Francesa IP, que atua em cultura e biodiversidade em cooperação com o Estado da Bahia. Muito obrigada, Hervé. Até a próxima.
12: Obrigado.
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3: Lúcia Miesel.
0: A decisão da Câmara dos Deputados do Brasil de aprovar um projeto de lei que proíbe a produção e comercialização de foie gras no país enfurece os agricultores franceses, maiores produtores mundiais da iguaria. A categoria alega que a medida, se adotada, contraria o acordo comercial entre o Mercosul e a União Europeia, que recém entrou em vigor. A maior vantagem do tratado para os europeus é poder vender bens industrializados e produtos agroalimentares beneficiados, como queijos e vinhos, livres de tarifas para os países latino-americanos. Brasil, Argentina, Uruguai e Paraguai, por sua vez, agora têm acesso facilitado para exportação de matérias-primas, como carne e minerais, para a Europa. O foie gras francês se beneficia, portanto, dessa abertura comercial. As vendas para o Brasil representam cerca de 1 milhão de euros, um mercado importante, salienta a Associação Interprofissional de Patos e Gansos para Foie Gras, CIFOG. Em um comunicado, a entidade denunciou um primeiro desvio do acordo bilateral entre os blocos.
1: Para além do foie gras, os produtores rurais estão preocupados com o precedente que tal proibição criaria, sem uma resposta da União Europeia e das autoridades francesas. Se o Brasil pode proibir um produto europeu reconhecido e protegido dentro de suas fronteiras, outros setores agrícolas poderiam ser alvo de medidas semelhantes no futuro. Nesse contexto, a CIFOG solicita uma intervenção diplomática imediata da Europa junto às autoridades brasileiras para obter, ao menos, um veto parcial.
0: O texto aprovado pelos deputados veta no país produtos oriundos de alimentação forçada de animais. O projeto de lei seguiu agora para a sanção presidencial. O foie gras, ou fígado gordo, é um ingrediente típico da culinária francesa, obtido por meio da ingestão à força de ração à base de milho, diretamente no estômago de patos e gansos. A fase de engorda ocorre durante, em média, 12 dias, no final do ciclo de vida do animal, antes do abate. O comunicado dos produtores franceses salienta que o ganso de foie gras do sudoeste está entre as indicações geográficas protegidas, reconhecidas pelo acordo comercial entre a UE e o Mercosul, e relembra a batalha dos agricultores franceses para barrar este acordo.
1: O presidente Lula tem poucos dias para vetar total ou parcialmente este texto. Esta proibição da venda de um produto emblemático da gastronomia francesa, um verdadeiro símbolo da tradição agrícola do nosso país, demonstra a validade das preocupações dos agricultores franceses. A CIFOG alerta para essa situação, que corre o risco de se alastrar a outros produtos agrícolas e apela a uma intervenção urgente dos representantes europeus nessa matéria.
0: O tratado, assinado em dezembro, prevê um mecanismo de reequilíbrio comercial para casos como este, observa Bruno Capuzzi, especialista em comércio internacional e pesquisador do Insperagro Global.
2: Se após a entrada em vigor do acordo, alguma das partes aplicarem medidas comerciais que restringam os benefícios à outra parte, as partes podem invocar uma nova negociação e pensar em alguma contrapartida e uma nova rodada de concessões direcionadas.
0: A França é a maior consumidora e produtora mundial da especiaria, com 60% do mercado, seguida por Espanha, Bélgica e Suíça. A proibição brasileira, se for confirmada, poderia gerar uma nova onda de pressões do setor agrícola francês por contrapartidas, gerando uma dinâmica desfavorável para o cumprimento do acordo comercial com o Mercosul. Mas o especialista lembra que o princípio da reciprocidade de práticas, caro aos europeus para questões como o combate ao desmatamento e o uso de agrotóxicos nos países do Mercosul, também vale no sentido oposto.
2: O que é um contrassenso, porque os agricultores franceses pedem exatamente que a União Europeia aplique as famosas cláusulas de espelho, né? Que as práticas que são mandatórias de serem cumpridas na União Europeia sejam espelhadas nas condicionalidades da exportação, que se a lei brasileira passar do jeito que ela está fazendo exatamente isso. Se houvesse uma forma de engordar essa ave sem uma alimentação forçada, o foie gras por si só ele não seria proibido, não é? É uma decisão importante.
0: Diversos países do mundo se mobilizam para acabar com a prática da alimentação forçada em nome do bem-estar animal. Em 2014, a Índia se tornou o primeiro país a banir também a comercialização e a importação da iguaria. Radar Econômico chega ao fim. À bientôt!
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4: Paris, 27 de maio de 2026. Essas são as principais notícias desta quarta-feira. Vários países europeus continuam a enfrentar a onda de calor precoce e inédita em um mês de maio. Devido a um fenômeno chamado de cúpula de calor, os termômetros voltam a subir hoje no Reino Unido, França, Espanha e Itália, que registram temperaturas de 10 a 15 graus acima da média para essa época do ano. Aqui na França, que já registrou 7 mortes ligadas a essa onda de calor, 13 regiões estão sob alerta. Em algumas delas, a previsão é que os termômetros cheguem aos 39 graus hoje. As autoridades francesas multiplicam as medidas. Algumas escolas cancelam atividades físicas ao ar livre, abrigos extras foram abertos para pessoas em situação de rua e equipes especiais trabalham na distribuição de água nas ruas. A Guarda Revolucionária Iraniana classificou nessa manhã de pouco provável a retomada da guerra com os Estados Unidos, em razão da fraqueza do inimigo, diz um comunicado. Os dois países trocaram acusações ontem de violação do cessar-fogo em vigor desde abril, enquanto continuam as negociações em prol de uma trégua permanente. Nessa manhã, o ministro chinês das Relações Exteriores, Wang Yi, reforçou os apelos em prol da paz no Oriente Médio, dizendo apoiar a mediação do Paquistão e de outros países na busca de um acordo entre Estados Unidos e Irã. Bombardeios israelenses mataram duas pessoas nessa manhã no vilarejo de Deir Hames, no sul do Líbano. O grupo Hezbollah anunciou que está travando combates diretos com as forças de Israel na mesma região. Na véspera, 31 pessoas foram mortas por ataques israelenses na região de Tir. Israel também anunciou hoje ter eliminado o novo suposto líder do grupo Hamas na faixa de Gaza, Mohamed Odeh, em um bombardeio na véspera, apesar do cessar-fogo vigente no enclave palestino. A informação foi divulgada pelo ministro da Defesa, Israel Katz, na rede social X. Na Bolívia, palco de uma imensa contestação social, o Congresso abriu caminho na última noite para que o presidente Rodrigo Paz possa declarar estado de exceção e convocar militares para reprimir os protestos. Há 6 meses no poder, o presidente boliviano de centro-direita enfrenta, desde o começo de maio, bloqueios de estradas e manifestações de trabalhadores de diversos setores que exigem sua renúncia. 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Onze horas e 30 minutos em Paris, 6:30 pelo horário de Brasília, no ar o Jornal da Rádio França Internacional.
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4: Olá, bom dia. Sol e 29 graus em Paris. Em destaque nesta quarta-feira, 27 de maio de 2026. Temperaturas continuam subindo em vários países europeus, palco de uma onda de calor inédita em maio. Aqui na França, algumas regiões se preparam hoje para registrar até 39 graus. Guarda Revolucionária Iraniana acredita ser pouco provável a retomada da guerra com os Estados Unidos. No sul do Líbano, a ofensiva israelense deixou 31 mortos na terça. Em Roland Garros, João Fonseca volta às quadras hoje pela segunda rodada do torneio. Essas e outras notícias a seguir. Vários países da Europa Ocidental continuam a enfrentar a onda de calor precoce e inédita em um mês de maio. Devido a um fenômeno chamado de cúpula de calor, os termômetros voltam a subir nessa quarta no Reino Unido, França, Espanha e Itália, que registram temperaturas de 10 a 15 graus acima da média para essa época do ano. Aqui na França, que já registrou 7 mortes ligadas a essa onda de calor, 13 regiões estão sob alerta. Em algumas delas, a previsão é que os termômetros cheguem aos 39 graus hoje. As autoridades multiplicam as medidas. Algumas escolas cancelam as atividades ao ar livre, abrigos extras foram abertos para pessoas em situação de rua e equipes especiais trabalham na distribuição de água nas ruas. Segundo a ministra francesa da Transição Ecológica, Monique Barbu, a situação no país está, por enquanto, sob controle. controle, mas ela alerta que esse episódio de calor precoce é certamente o primeiro de uma série e que não há dúvidas quanto às suas causas. Vamos ouvi-la.
13: O dérèglement climatique, on y est?
6: Trata-se claramente de uma das consequências das mudanças climáticas. São essas variações extremas de eventos climáticos até então desconhecidos, ou pelo menos não com a intensidade que conhecemos hoje. As mudanças climáticas já são uma realidade. Precisamos parar de dizer que isso só vai acontecer amanhã. É uma realidade já. Hoje, a mudança climática significa trabalhar tanto nas suas causas quanto nas suas consequências. Conhecemos as causas, são as nossas emissões de gases de efeito estufa. O primeiro remédio contra essa mudança climática é agir na fonte, agir na mitigação. Seja como for, vamos ter que enfrentar a mudança climática e já começamos a vivê-la. Por isso, precisamos nos adaptar. A França tem que se tornar resiliente. O primeiro-ministro vai organizar uma reunião interministerial sobre a onda de calor, pois este episódio nos mostra que haverá outros.
4: Ouvimos a ministra francesa da Transição Ecológica, Monique Barbier. A Guarda Revolucionária Iraniana classificou nessa manhã de pouco provável a retomada da guerra com os Estados Unidos em razão, segundo o comunicado, da fraqueza do inimigo. Os dois países trocaram acusações na terça de violação do cessar-fogo, que está em vigor desde abril, enquanto continuam as negociações em prol de uma trégua permanente. Enquanto isso, Israel segue sua ofensiva no Líbano. Bombardeios israelenses mataram duas pessoas no vilarejo de Deir Hamis, no sul do país, nessa manhã. Na véspera, 31 pessoas foram mortas por ataques israelenses na região de Tir. O grupo Hezbollah anunciou que está travando combates diretos com as forças israelenses no sul do Líbano. Nessa manhã, Israel também anunciou ter eliminado o novo suposto líder do grupo Hamas na faixa de Gaza, em um bombardeio na véspera, apesar do cessar-fogo vigente no enclave palestino. Nos Estados Unidos, o presidente americano Donald Trump obteve uma importante vitória na terça. O procurador-geral Ken Paxton venceu o segundo turno das eleições primárias do Partido Republicano no Texas. Apoiado por Trump, Paxton derrotou o senador John Cornyn e elogiou o poder do presidente americano de construir e destruir carreiras, segundo suas palavras. O resultado voltou a expor a tensão dentro do Partido Republicano antes das eleições de meio de mandato em novembro. Na Bolívia, palco de uma imensa contestação social, o Congresso abriu caminho na última noite para que o presidente Rodrigo Paz possa declarar estado de exceção e convocar militares. Os detalhes com Thaís Estivanin.
1: Com mais de 2/3 dos votos a favor, a Câmara dos Deputados eliminou uma norma que, desde 2020, limitava a capacidade do presidente de aplicar estados de exceção. Como o dispositivo já foi também derrubado pelo Senado, Rodrigo Paes fica com o caminho livre para recorrer à lei. Há 6 meses no poder, o presidente boliviano de centro-direita enfrenta desde o começo de maio bloqueios de estradas e manifestações de trabalhadores de diversos setores que pediam medidas para enfrentar a crise econômica, a pior em 4 décadas, e agora exigem a sua renúncia. Além de permitir militares nas ruas para o controle das manifestações, os estados de exceção restringem a liberdade de deslocamento e de reunião, vitais para protestar. Os críticos da revogação da norma apontam o risco de violações de direitos humanos, mas os defensores alegam que a medida é necessária para desbloquear a capital La Paz, sede do governo, que sofre com a escassez de alimentos, remédios e combustíveis devidos aos bloqueios dos manifestantes.
4: O brasileiro João Fonseca volta às quadras hoje pela segunda rodada do torneio de Roland Garros aqui em Paris. Quem nos traz os detalhes é Elcio Ramalho.
7: Os torcedores brasileiros em Roland Garros devem lotar a quadra 14, onde João Fonseca vai enfrentar Dino Prinzic. O croata de 20 anos, número 72 do ranking, é da mesma geração do brasileiro. E João o conhece bem.
8: Um jogador muito bom. tem um ótimo nível de tênis, tá jogando bem nessa gira do Saibro. Ganhou do Djokovic, fez bons resultados. Jogador que tá só subindo no ranking. Um jogador que sempre foi muito completo, né? Bom saque, devolução, intenso. Então vai ser com certeza uma partida difícil, porque ele é um jogador que gosta de jogar nessa superfície.
7: Se passar pelo croata, João Fonseca vai enfrentar na terceira rodada o vencedor da partida entre Novak Djokovic e o francês Valentin Royer. Outros brasileiros em quadra hoje disputam os torneios de duplas. No feminino, Luísa Stefani estreia ao lado da canadense Gabriela Dabrowski. No masculino, Fernando Romboli joga com o australiano John Patrick Smith. Estreia também nesta quarta-feira em Roland Garros uma dupla 100% brasileira, Orlando Luz e Rafael Matos.
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4: Olá, neste segundo bloco vamos saber o que diz o jornal Le Figaro sobre o tenista João Fonseca, grande sensação do torneio de tênis Roland Garros. Depois, no UF Convida, entrevistamos Hervé Treitberger, um antropólogo francês que impulsiona a cultura brasileira na região da Alsácia, no leste da França. A gente vai finalizar o bloco com o programa Radar Econômico. O assunto é a proibição do foie gras no Brasil, mas antes, no Linha Direta, vamos até a Alemanha. Há poucos dias do início da Copa do Mundo, os torcedores alemães não mostram empolgação com a sua seleção. Confira.
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7: A seleção alemã de futebol se reúne hoje na Baviera para dar início à preparação para a Copa do Mundo 2026. A Nationalmannschaft terá 18 dias para fazer os últimos ajustes antes da estreia no torneio, que este ano terá como países sede o Canadá, os Estados Unidos e o México. Mas o clima na Alemanha é de pouco entusiasmo, tanto com o time quanto com a organização do evento. Nós conversamos agora com um correspondente em Düsseldorf, Gabriel Brust, para entender por que a Copa não está animando os torcedores alemães. Olá, Gabriel, bom dia. Como é que dá para medir essa falta de mobilização da Alemanha para a Copa do Mundo?
10: Bom dia. Olha, é sempre arriscado fazer esse tipo de avaliação subjetiva, mas esse ano esse desânimo está tão evidente que inclusive se tornou tema de debate na imprensa aqui da Alemanha. Um comentarista do jornal Nordkurier, do norte do país, disse que a expectativa para a apresentação da seleção hoje está mais parecida com a de uma visita ao dentista. Ele compara com um saudosismo ao clima da Copa de 2006, em que a Alemanha foi anfitriã, quando o país parou para viver a Copa do Mundo e se viam bandeiras alemãs por todos os lados. Não é fácil se dar conta de que lá se vão 20 anos que aconteceu a Copa aqui na Alemanha. Em 2014 veio a Copa disputada no Brasil e o tetracampeonato alemão, outro momento de celebração e êxtase nas ruas por aqui. Mas é verdade que depois da Copa do 7-1, a Nationalmannschaft parece não mobilizar mais os alemães. Esse ano não se vê decoração nas ruas, nem eventos públicos organizados. A cidade de Mainz, por exemplo, decidiu não realizar a exibição pública dos jogos em telões e o próprio clube de futebol da cidade, o Mainz 05, da Bundesliga, também disse que não vai abrir o estádio para os torcedores assistirem aos jogos, como costumava acontecer. Eles culpam os custos adicionais com segurança e pessoal, causados principalmente pelo horário um pouco tarde dos jogos. Mas a verdade é que essa explicação não cola muito, já que a estreia da Alemanha, por exemplo, vai ser às 19h. Já o adversário da estreia talvez explique um pouco mais o desânimo. Vai ser contra a pouco estrelada seleção de Curaçao.
7: E, Gabriel, como os alemães estão vendo essa Copa do Mundo com tantas seleções em 3 países?
10: Sem dúvida, a questão do país sede é algo que pesa bastante por aqui e é impossível dissociar da questão política. Eu dizia antes que 2014 foi o último ano de grande mobilização aqui na Alemanha pela Copa do Mundo e não por coincidência as 3 Copas que vieram depois foram disputadas em países considerados hostis pelos alemães. A Rússia em 2018, o Catar em 2022 e agora os Estados Unidos de Donald Trump, que é o mais impopular dos presidentes americanos entre os alemães. 71% da população alemã diz não considerar mais os Estados Unidos um parceiro confiável. Apesar disso, quando os ingressos começaram a ser vendidos, a Alemanha foi o terceiro país com o maior número de inscrições, atrás apenas da Colômbia e da Inglaterra, e com o dobro de pedidos da França, por exemplo. Mas conforme a Copa foi chegando perto, os preços espantaram muita gente. Quem quiser ver os 3 jogos da Alemanha na fase de grupos, por exemplo, vai ter que desembolsar entre 8 e 9 mil euros entre passagem, hospedagem e traslado. 2 semanas atrás, a Federação Alemã de Futebol lançou uma campanha para aumentar gradualmente a expectativa para a Copa, incluindo vídeos com depoimentos emocionantes dos jogadores. A ideia ali foi tentar cativar a geração mais nova. Como já faz 12 anos do último título alemão, já tem uma gurizada que só viu fiascos da Nationalmannschaft, que foi eliminada ainda na fase de grupos em 2018 e em 2022. E aqui a gente entra talvez no ponto principal aí da falta de entusiasmo dos alemães pela Copa. É em grande parte a qualidade do futebol mesmo.
7: Agora, Gabriel, qual é o grau de confiança do país no treinador Julian Nagelsmann?
10: Ele é visto com bastante ceticismo por ser um treinador relativamente jovem, de 38 anos, e que desde que assumiu a seleção alemã em 2023, não tem tido um grande desempenho. Ele foi criticado agora, por exemplo, por deixar de fora o jovem prodígio do Colônia, o Said Elmala, de 19 anos, que marcou 13 gols na reta final da Bundesliga. Também foi bastante polêmica a decisão de trazer de volta o veterano goleiro Manuel Neuer como titular, ele que já tinha se aposentado da seleção 2 anos atrás. Muita gente considerou uma injustiça tirar o goleiro Oliver Baumann, que jogou todas as eliminatórias da Copa e que agora teve que ceder de última hora o seu lugar ao goleiro do Bayern de Munique.
7: Muito obrigado, Gabriel Brust, correspondente da RFN Düsseldorf, que participou do Linha Direta de hoje.
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4: O jornal Le Figaro traz uma matéria sobre João Fonseca, a estrela do tênis que enlouquece multidões, diz o diário em título. O jovem tenista entra em quadra nessa quarta contra o croata Dino Prismet. Aos 19 anos, poucos são considerados grandes representantes do esporte. E esse é o caso de João Fonseca, diz Le Figaro, classificando o esportista como porta-bandeiras do tênis do Brasil. Na segunda-feira, sob um forte calor, ele bateu por 3-0 o francês Lucas Pavlovich, levando a torcida brasileira ao delírio em Roland Garros. 30º no ranking da ATP, João Fonseca está acostumado a contar com o apoio de conterrâneos que lhe seguem pelos 4 cantos do mundo para não perder nenhum detalhe de sua ascensão, diz a matéria. Le Figaro lembra que João foi colocado sob um pedestal antes mesmo de chegar à idade adulta, o que o leva a ter uma relação muito próxima com a torcida. Na segunda, na quadra Simone Mathieu, o brasileiro não poupou agradecimentos ao público vestido com camisas da Seleção Brasileira de Futebol. João Fonseca classificou de inacreditável a vibração verde-amarela que abafou a torcida francesa. O jornal avalia que um país onde o futebol é rei e o vôlei e o tênis de mesa fazem um imenso sucesso, o tênis ainda vive na sombra. No entanto, João atrai todos os holofotes, a ponto de suscitar mais esperança que estrelas do gramado, como Vini Júnior ou Hendrick. João Fonseca é, sem dúvida, o maior entre os jovens esportistas do Brasil, disse um torcedor brasileiro ao jornal Le Figaro em Roland Garros.
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7: Luísa Ramos.
6: O convidado de hoje no quadro RFI Convida é Hervé Trittberger, organizador do Festival Boitatá, no norte da Alsácia, no próximo dia 30 de maio. O Hervé foi prefeito da cidade francesa de Eschbach e é antropólogo francês, mas viveu no Brasil e hoje dirige a Associação IP, Initiative pour l'Ethnologie, que atua em cultura e biodiversidade em cooperação internacional com o estado da Bahia, que também está envolvido com o Festival Boitatá. Obrigada por falar com a RFI hoje, Hervé. Seja bem-vindo.
15: Bom dia.

0: Senado dos Deputados para aprovar projetos que interferem diretamente na gestão ambiental do país.
1: Realmente é um movimento extremamente grave, porque opera em várias frentes simultâneas que tem um poder de impacto sobre a gestão ambiental no Brasil de proporções nunca vistas. É uma ação coordenada, diferentes projetos que atacam diferentes áreas e competências e, portanto, é um retrocesso inimaginável. São projetos que vão exigir um trabalho grande aí do governo federal nas próximas semanas.
0: Quatro textos são particularmente preocupantes. O PL 2564, que altera a Lei de Crimes Ambientais, o PL 5900, que amplia os poderes do Ministério da Agricultura na agenda ambiental, o PL 2486, ao diminuir os limites da Floresta Nacional de Xamanchim, uma das mais ameaçadas do Pará, e o PL 364, destinado a reduzir o escopo da Lei de Proteção da Vegetação Nativa. Sueli Araújo explica o efeito desse último projeto em zonas preservadas em todos os 6 biomas brasileiros.
2: Tudo o que não for floresta, tecnicamente, passa a ser considerado área consolidada. Isso significa que não vai ter qualquer proteção ambiental. E ninguém está nem falando, porque você está atingindo grande parte do Cerrado, Caatinga, Pantanal. Isso dá mais ou menos 48 milhões de hectares, uma boa parte do território brasileiro.
0: A aceleração da tramitação das pautas ocorre há 5 meses das eleições no Brasil, em um contexto de incerteza quanto ao futuro das políticas de proteção do meio ambiente. Os projetos de lei enfraquecem o arcabouço brasileiro de combate às ilegalidades em um momento em que as exigências para a compra de commodities brasileiras aumentam na Europa, um dos principais parceiros comerciais do Brasil. A aprovação do pacote pode acabar acarretando prejuízos para as exportações do agronegócio, frisou o ministro Capobianco.
1: Isso tem, inclusive, relação direta com a própria credibilidade do setor frente a contextos muito desafiadores, como agora as diretivas da União Europeia, por exemplo, que exige a comprovação de não desmatamento nas exportações, de um conjunto importante de produtos brasileiros. A sociedade internacional vem cobrando. Então, nós estamos fragilizando um sistema de controle ambiental que não vai beneficiar o conjunto do agro. Vai beneficiar uma parcela reduzida do agro que segue desconsiderando a legislação ambiental.
0: Planeta Verde fica por aqui. Quinta que vem tem mais.
3: O programa brasileiro da RFI desta quinta-feira, 28 de maio, teve edição final de Elcio Ramalho. Na técnica, Charlie Amadou. 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
3: Paris, 28 de maio de 2026. Vamos aos destaques do noticiário internacional desta quinta-feira. Estados Unidos voltam a atacar Irã, que reage atingindo base americana nos confrontos mais graves desde o início do cessar-fogo. Na última noite, o exército americano abateu 4 drones iranianos na região do Estreito de Hormuz e bombardeou uma base terrestre no sul do Irã. A reação de Teherã foi imediata. O regime iraniano condenou uma violação da trégua e anunciou, nesta manhã, ter atingido uma base americana na região. A guerra entre Irã, Israel e os Estados Unidos derruba a popularidade de Donald Trump, que registra queda recorde. 3 meses após o início do conflito, 65% dos americanos estão insatisfeitos e 61% consideram que foi um erro o país se envolver nessa guerra. Além disso, 69% dos entrevistados avaliam que os esforços do presidente americano para reduzir o custo de vida são insuficientes. Israel continua bombardeando o sul do Líbano. Diversos ataques israelenses atingiram as principais cidades do sul do país nesta manhã, logo após o exército ter emitido

0: Um novo alerta para a população deixar a região considerada zona de combate contra o Hezbollah. Ao menos 11 pessoas morreram nos bombardeios nesta quinta no sul do país. Nessa manhã também, uma soldada israelense foi morta em um ataque de drone lançado pelo grupo xiita libanês, elevando para 24 o número de militares de Israel mortos desde a retomada do conflito no início de março. Alerta de onda de calor precoce chega à região parisiense. A capital francesa deve registrar nesta quinta 31 graus. Ao todo, 17 departamentos da França, cerca de um quarto do país, estão em alerta laranja, o penúltimo da escala. Esta é apenas a primeira das ondas de calor previstas para este verão europeu, apontam os especialistas, e o governo francês é criticado pela falta de preparo. Ao menos 7 pessoas morreram até agora em todo o país, a maioria delas por afogamento. Essa onda de calor precoce atinge vários países europeus. Na Itália, 4 cidades, incluindo Roma, foram colocadas em alerta vermelho nesta quinta-feira. A Bolívia vive uma rebelião contra um governo submisso aos Estados Unidos, diz o ex-presidente socialista Evo Morales em entrevista à AFP. O atual chefe de Estado boliviano de centro-direita, Rodrigo Paz, acusa Morales por estar por trás dos protestos de operários, camponeses, professores e caminhoneiros que exigem a renúncia do atual presidente boliviano. Em Paris, 11 horas e 30 minutos, 6 horas e 30 minutos em Brasília. Bom dia.
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0: Manhã de sol e muito calor, 27 graus na capital francesa. Atenção aos destaques desta quinta-feira, 28 de maio de 2026. Estados Unidos voltam a atacar Irã, que reage atingindo base americana nos confrontos mais graves desde o início do cessar-fogo. Alerta de onda de calor precoce chega à região parisiense. Ao todo, 17 departamentos da França estão em alerta. Tenista brasileiro João Fonseca venceu o croata de virada e se prepara para enfrentar em Roland Garros o ídolo Novak Djokovic. Estes e outros assuntos a seguir. Os Estados Unidos voltaram a atacar o Irã, que reagiu atingindo uma base americana. Ana Carolina Pelliz tem os detalhes.
2: Na última noite, o exército americano abateu 4 drones iranianos considerados uma ameaça na região do Estreito de Hormuz, informou uma autoridade militar sob anonimato. Logo depois, uma base terrestre no sul do Irã, que ameaçava lançar um quinto drone, foi bombardeada. Segundo a fonte americana, as ações foram exclusivamente defensivas e realizadas com a intenção de manter o cessar-fogo. A reação de Teerã foi imediata. O regime iraniano condenou uma violação do cessar-fogo e anunciou nesta manhã ter atingido uma base americana na região sem indicar o local visado. O Kuwait informou nesta quinta que é alvo de ataques de mísseis e drones. Esses são os confrontos mais graves desde o início do cessar-fogo.
0: A guerra entre Irã, Israel e os Estados Unidos derruba a popularidade de Trump, que registra queda recorde. 3 meses após o início do conflito, 65% dos americanos estão insatisfeitos e 61% consideram que foi um erro o país se envolver nessa guerra. Além disso, 69% dos entrevistados avaliam que os esforços do presidente americano para reduzir o custo de vida são insuficientes. Israel continua bombardeando o sul do Líbano. Diversos ataques israelenses atingiram as principais cidades do sul do país nesta manhã, logo após o exército israelense ter emitido um novo alerta para a população deixar a região considerada zona de combate contra o Hezbollah. Ao menos 11 pessoas morreram nos bombardeios nesta manhã. Uma soldada israelense também morreu em um ataque de drone lançado pelo grupo xiita libanês, elevando para 24 o número de militares de Israel mortos desde a retomada do conflito no início de março. Proposta russa de um mediador europeu para a guerra na Ucrânia é uma armadilha, adverte a chefe da diplomacia da União Europeia, Kaja Kallas. O presidente russo, Vladimir Putin, sugeriu no início de maio o nome do ex-chanceler alemão Gerhard Schröder, um aliado de longa data da Rússia, como mediador pelo lado europeu. Antes de definir um nome, o importante é determinar a pauta de discussões com Moscou, disse Kallas na manhã desta quinta-feira. Diante da escalada de ataques russos na Ucrânia, a União Europeia precisa demonstrar unidade para forçar Putin a negociar uma paz duradoura, acreditam os chanceleres europeus. Alerta de onda de calor precoce chega à região parisiense. A capital francesa deve registrar nesta quinta-feira 31 graus. Ao todo, 17 departamentos da França, cerca de um quarto do país, estão em alerta laranja, o penúltimo da escala. Esta é apenas a primeira das ondas de calor previstas para este verão europeu, apontam os especialistas, e o governo francês é criticado pela falta de preparo. Ao menos 7 pessoas morreram até agora em todo o país, a maioria delas por afogamento. Essa onda de calor precoce atinge vários países europeus. Na Itália, 4 cidades, Roma, Florença, Bolonha e Turim, foram colocadas em alerta vermelho nesta quinta-feira. A proposta de emenda constitucional que acaba com a jornada 6x1 foi aprovada nesta quarta-feira no plenário da Câmara, tendo recebido apenas 22 votos contrários. A expectativa do governo agora é de que o projeto seja analisado rapidamente pelo Senado. Mais informações com nossa correspondente em Brasília, Raquel Miura.
3: Um fator político está ajudando a sepultar a escala 6x1 e a estabelecer uma jornada de 40 horas semanais, com 2 dias de folga por semana, conforme foi votado ontem na Câmara dos Deputados. As eleições, que têm obrigado autoridades políticas a apresentar uma agenda mínima em sintonia com a população. A expectativa é de aprovação do texto também no Senado, disse a RFI o senador Humberto Costa, do PT.
4: Óbvio que a pressão permanece, empresários já estiveram com o presidente do Senado tentando pressioná-lo, mas eu diria que, do ponto de vista político, será muito difícil para qualquer senador votar contra essa proposta. Então, eu acredito que deverá haver a votação o mais rapidamente possível e acredito que vamos votar isso antes do recesso do meio do ano.
0: Raquel Miura, correspondente da RFI em Brasília. A Bolívia vive uma rebelião contra um governo submisso aos Estados Unidos, diz o ex-presidente socialista Evo Morales em entrevista à AFP. O atual chefe de Estado boliviano de centro-direita, Rodrigo Paz, acusa Morales de estar por trás dos protestos de operários, camponeses, professores e caminhoneiros. Os manifestantes exigem a renúncia de Paz em meio à pior crise econômica da Bolívia em 4 décadas. De virada, João Fonseca venceu na quarta-feira o adversário croata e já se prepara para enfrentar na terceira rodada de Roland Garros o maior desafio de sua carreira. Elcio Ramalho.
5: Foram quase 3 horas e meia de uma batalha dura contra o croata Dino Prismic. Depois de perder os 2 primeiros sets, João Fonseca, com o apoio da torcida, se encontrou em quadra e fechou em 3-2. Depois de avaliar seu desempenho, o carioca disse estar preparado para realizar um sonho, enfrentar um de seus ídolos no tênis, Novak Djokovic.
6: Eu consegui ter lutado hoje, ter acreditado, feliz com a forma que eu encarei, eu acho que todo esse momento da partida, e me sinto preparado, vou ter que jogar um belíssimo tênis, vou ter que apresentar um belíssimo tênis, então, mas eu acho que no final das contas é desfrutar esse momento. Não é qualquer um que consegue entrar na Philippe Chatrier contra o Djokovic que tem essa oportunidade, então é desfrutar e tentar fazer o nosso melhor.
5: Mais 2 brasileiros entram em quadra nesta quinta-feira no torneio de Roland Garros. Marcelo Melo estreia hoje no torneio de duplas ao lado do argentino Andrés Molteni. E Luísa Stefani entra em quadra hoje, mas pelo torneio de duplas mistas ao lado do argentino Marcelo Arevalo.
0: O governo francês montou um grande esquema de segurança para evitar tumultos e saques durante a final da Liga dos Campeões. O PSG enfrenta o Arsenal em Budapeste no próximo sábado. 22 mil policiais estarão mobilizados em toda a França, sendo 8 mil em Paris e na região metropolitana.
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0: São 11 horas e 38 minutos em Paris, 6 horas e 38 minutos em Brasília. Seguindo nosso programa, na resenha da imprensa francesa desta quinta-feira, o jornal Le Figaro destaca, com chamada de capa, que o medo do intervencionismo americano leva o Brasil a se rearmar. A reportagem da RFI conversou em Roland Garros com os brasileiros que participam do torneio. Vários atletas já deram adeus ao Grand Slam francês e outros continuam na disputa. O programa de meio ambiente Planeta Verde alerta para o novo pacote da destruição que ameaça a política ambiental no Brasil. Mas antes, vamos no Linha Direta a Brasília saber as reações após a aprovação pelo Congresso do fim da escala 6x1.
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5: A proposta de emenda constitucional que acaba com a jornada 6x1 foi aprovada nesta quarta-feira em comissão especial da Câmara e no mesmo dia foi votada no plenário em dois turnos, tendo recebido apenas 22 votos contrários. É sobre esse assunto que conversamos agora com a correspondente da RFI em Brasília, Raquel Miura. Olá, Raquel, bom dia. O que aconteceu que um tema tão polêmico virou praticamente um consenso?
9: Olá, bom dia a todos. Falência de negócios, queda de produção, riscos econômicos. Argumentos que eram usados no século XIX para tentar manter a escravização de pessoas negras são repetidos hoje por quem contesta mudanças na jornada de trabalho no Brasil. Mas um fator político está ajudando a sepultar a escala 6x1 e a estabelecer uma jornada de 40 horas semanais com 2 dias de folga por semana, conforme foi votado ontem na Câmara dos Deputados. As eleições que têm obrigado autoridades políticas a apresentar uma agenda mínima em sintonia com a população. A expectativa é de aprovação do texto também no Senado, disse a RFI o senador Humberto Costa, do PT.
4: Óbvio que a pressão permanece, empresários já estiveram com o presidente do Senado tentando pressioná-lo, mas eu diria que do ponto de vista político será muito difícil para qualquer senador votar contra essa proposta. Então eu acredito que deverá haver a votação o mais rapidamente possível e acredito que vamos votar isso antes do recesso do meio do ano.
9: A proposta original foi apresentada em 2019 pelo deputado petista Reginaldo Lopes. Mais recentemente, ganhou as redes sociais num desabafo de Rick Azevedo, balconista de farmácia que depois virou vereador e foi bandeira no Congresso pela atuação da deputada Érica Hilton, do PSOL. Mas, de repente, as mudanças passaram a ser defendidas por partidos de várias matizes, inclusive da direita, como falou o líder do União Brasil, Pedro Lucas Fernandes.
10: Apoiamos a escala 5x2 por acreditar que é um novo momento para o trabalhador brasileiro.
9: E também o líder do Progressistas, Dr. Luizinho.
11: A base familiar para nós é fundamental e a gente acredita que o trabalhador mais tempo com a sua família, com os seus filhos, nós teremos também um país melhor na formação dessas crianças e adolescentes.
5: E Raquel, podemos dizer que esse tema ganhou mesmo as ruas do país? E o que muda na vida do trabalhador?
9: Diria que ganhou as redes sociais e também gerou muitos debates nas ruas. Ocorreram também manifestações, mas veja, por ironia, o trabalhador mais atingido não conseguia comparecer porque estava o quê? Trabalhando. Nós ouvimos pessoas que estão nos shoppings, nas padarias, nas farmácias, postos de combustível. A maioria falou baixo, pediu para dar apenas o primeiro nome, com medo até de ser mandado embora, como Marcos, funcionário de uma drogaria.
12: Eu não consigo ter lazer, eu não consigo ir numa pizzaria, aniversário, nada disso eu consigo. Nem convidado eu sou, por causa do horário, porque eu não tenho tempo, né? 6x1... Eu nem tenho uma folga fixa, a folga ela fica variando, mas é na semana. Geralmente terça, quinta, sempre nesses dias.
9: Marcos ganha um salário mínimo, mesmo valor que recebe Silvia, que trabalha num supermercado e que diz que um dia de folga não significa descanso.
13: É, tipo assim, a gente semana toda trabalhando, aí a gente deixa a rotina de casa pra fazer na folga. Aí às vezes nem descansa muito.
14: Você usa a terça pra fazer o quê?
13: Serviço de casa, organizar a casa.
14: Lavar, passar?
13: É isso.
9: A jornada puxada acabou fazendo com que a atendente Érica tivesse dificuldade de seguir com o curso superior.
14: Eu fazia faculdade presencial, fazia na federal, trabalhava no shopping. Quinta-feira que eu folgava, eu tive que trancar a matéria de quinta para dar conta de fazer as outras matérias de estudar, né? Então, assim, é muito puxado.
15: Você quase desistiu por conta da...
14: Eu tranquei a faculdade.
15: Você trancou?
14: Tranquei. Eu me formei, mas foi em outra faculdade, foi EAD, inclusive. Mas se fosse depender de me formar nessa correria, eu não teria me formado.
15: Você perdeu a vaga na federal e teve que fazer uma faculdade à distância por conta da jornada de trabalhar no shopping.
14: Sim, verdade. Ouça, viu?
9: A gente continua acompanhando.
5: Muito obrigado, Raquel Miura, correspondente da RF em Brasília, que participou do Linha Direta de hoje.
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0: O Le Figaro desta quinta-feira destaca com chamada de capa que o medo do intervencionismo americano leva o Brasil a se rearmar. Segundo a reportagem assinada pela correspondente do jornal no Rio de Janeiro, o governo Lula passou a defender com mais ênfase o fortalecimento da capacidade militar do país diante de um cenário internacional considerado instável e imprevisível. Tradicionalmente voltado à diplomacia, o Brasil investe apenas cerca de 1,1% do PIB em defesa, porém, um discurso recente do presidente Lula marca uma inflexão. O texto cita a fala do presidente brasileiro durante a visita do presidente da África do Sul à Brasília em março, quando Lula alertou que o país não está devidamente preparado contra ameaças externas e invasões. O temor brasileiro se insere em um contexto mais amplo de tensões na América Latina. O jornal elenca episódios recentes que alimentam essa preocupação, como a captura do ex-presidente venezuelano Nicolás Maduro e a acusação contra o cubano Raul Castro na semana passada. O próprio Brasil teria sido alvo indireto dessa postura, com a imposição do tarifaço de 50% sobre seus produtos pelos Estados Unidos no ano passado. Apesar do aumento de 13% do orçamento militar brasileiro em 2025, especialistas ouvidos pelo Le Figaro apontam que o contexto internacional exige avanços e o Brasil precisa revisar a estrutura desses gastos e redefinir suas prioridades. Por fim, o texto destaca um componente político sensível devido à aproximação de aliados de Jair Bolsonaro com Donald Trump. O jornal francês cita a imprensa brasileira para dizer que o encontro entre o pré-candidato Flávio Bolsonaro e o presidente americano em Washington na terça-feira marca o pontapé inicial da ingerência americana na eleição presidencial de outubro.
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1: Maria Paula Carvalho.
16: Com um calor excepcional em Paris, o público tem lotado o complexo de Roland Garros, onde são disputados, essa semana, os torneios de simples e de duplas do Grand Slam francês no Saibro. Debaixo de sol forte, a RFI conversou com Júlia Febraro, na torcida pelos representantes do Brasil.
17: Tá difícil, mesmo para uma carioca, tá muito difícil, porque a maioria das quadras externas ficam no sol o dia todo e tem uma hora que o carisma acaba.
16: Mas é em quadra que o calor é mais desafiador, como explica o carioca Fernando Romboli, número 73 do ranking da ATP de duplas, que perdeu na estreia ao lado do australiano John Patrick Smith por 2-1.
18: Está fazendo esse calor aqui em Paris faz uns 5, 6 dias, né? Então as condições a gente já estava acostumado. A bola fica mais viva, a bola pica mais, ela quica mais por causa do calor, que a bola fica mais dura.
16: Além dele, outros 3 brasileiros entraram em quadra pelo torneio de duplas. A única a avançar para a próxima fase foi a paulista Luísa Stefani. Aos 28 anos, número 9 do ranking da WTA de duplas, ela estreou com vitória ao lado da canadense Gabriela Dabrowski, de 34 anos, número 4 do mundo na modalidade. A dupla veio embalada pelo título do WTA 500 de Estrasburgo, conquistado na semana passada. Em Paris, elas enfrentaram a holandesa Isabelle Haverlag e a britânica Maya Lumsden e dominaram a partida, vencida por 2-0, com parciais de 6-2 e 6-3.
19: Bom, super feliz de estar de volta. É excelente. Sempre vejo com uma linda oportunidade de estar de volta em um Grand Slam. É onde a gente quer ter as nossas melhores semanas e feliz com a estreia também. Estreia sempre é um pouquinho diferente, tá bem calor, então as condições estão mais rápidas, um pouquinho diferente de Estrasburgo, mas enfim, parecido onde a gente estava semana passada. A gente vem com um título lá, então acho que é continuar com as mesmas intenções, melhorando, usando essa confiança, mas acho que é sentindo um pouco o jogo.
16: Os gaúchos Orlando Luz e Rafael Matos estrearam nesta edição como cabeças de chave, mas perderam para a dupla formada por Ivan King, dos Estados Unidos, e o sueco André Goransson. Orlando e Rafael perderam por 2-0. Após a partida, em entrevista à RFI, Orlando Luz lamentou o resultado.
20: A gente queria fazer um bom torneio, uma boa semana, como todos os outros, né? A gente fez quartas de final na Austrália, né? Ano passado eu tinha feito quartas aqui, o Rafa fez quartas em Wimbledon. Então a gente, em Grand Slam, a gente sempre está imaginando chegar lá na segunda semana, é o objetivo, né? Então fica um pouco a frustração.
16: Após a derrota, Rafael Matos ainda disputa as duplas mistas ao lado da parceira espanhola, Cristina Buxa. Vamos ouvi-lo.
21: Melhor de três, tem que ganhar dois sets. Perder o primeiro vai acontecer muitas vezes. Hoje a gente deixou cair um pouquinho ali nesse início. Eles aproveitaram, fizeram a quebra e mantiveram até o fim. E amanhã é um novo dia, nova competição e assim ganhar o tênis semana a semana, jogo a jogo.
16: A grande esperança do Brasil em Roland Garros continua sendo o carioca João Fonseca. Na quarta-feira, ele venceu de virada do croata Dino Prismic, avançando para a terceira rodada do torneio, quando vai enfrentar o sérvio Novak Djokovic. Após a partida, em entrevista aos jornalistas, João Fonseca comemorou a façanha.
6: Eu consegui ter lutado hoje, ter acreditado. Como eu disse já, hoje eu só perdi os dois primeiros sets e eu só fui focando em game a game. Não fui pensando que tinha mais três sets, eu só fui mantendo e as coisas foram acontecendo, o tempo foi passando e consegui ficar. Então, feliz com a forma que eu encarei, eu acho que todo esse momento da partida. E me sinto, vou ter que jogar um belíssimo tênis, vou ter que apresentar um belíssimo tênis, então... Mas eu acho que, no final das contas, é desfrutar esse momento. Não é qualquer um que consegue entrar na Philippe Chatrier contra o Djokovic que tem essa oportunidade. Então é desfrutar e tentar fazer o nosso melhor.
16: A RFI conversou com uma família que veio de São Paulo para ver de perto a nova estrela do tênis brasileiro.
22: Ah, muito quente, mas muito legal, né? Muitos jogos importantes. Acabamos de ver o João Fonseca treinando com as crianças ficaram muito felizes aí de ver eles.
23: Ele autografou tua bola?
24: Ele autografou e a dela também. Sim. A gente pegou da Ribaquina também.
25: Hoje é um dia que até os pais viraram crianças.
24: A gente pegou do Mantique também.
23: O que você acha do João?
24: Ah, eu adoro ele, joga muito bem.
23: Um exemplo pra juventude aí?
24: Sim. Ele é muito bom jogador.
16: No que depender de torcida, João Fonseca tem tudo para avançar, explica Bernardo, professor que vive em Paris.
26: Ah, eu acho que ele tem carisma, ele é do Rio, a gente também, então isso conta. E eu acho que o estilo de jogo dele, né? Ele tem um saque e uma direita impressionante. Então é muito, muito legal de ver. Eu consegui já ver ele uma vez ao vivo e a energia que ele passa, assim, é muito legal.
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27: Está nas mãos dos senadores a análise de uma série de medidas antiambientais que a bancada ruralista acaba de aprovar a toque de caixa na Câmara dos Deputados. Os projetos de lei visam enfraquecer os mecanismos de controle do desmatamento, amputam em 40% a área protegida de uma floresta na Amazônia e até transferem para o Ministério da Agricultura e Pecuária o poder de designar quais são os animais em risco de extinção no Brasil. O novo pacote da destruição, denunciado por entidades ambientalistas, começou a ser apresentado no chamado Dia do Agro da Casa, em 19 de maio. Com apoio do presidente da Câmara, Hugo Mota, sem debate público nem aprofundamento técnico sobre as propostas, as votações ocorreram em ritmo acelerado, sem que houvesse margem de manobra para obstruções. A coordenadora de políticas públicas do Observatório do Clima, Sueli Araújo, vê um governo de mãos amarradas face à bancada ruralista.
2: O Congresso tem se mostrado uma arena muito complexa e o Executivo, que não tem mais o controle do orçamento, principalmente, não tem armas para fazer imposto à vontade. É muito preocupante tudo isso.
27: Em uma coletiva de imprensa, o ministro do Meio Ambiente e Mudança do Clima, João Paulo Capobianco, advertiu que a ofensiva representa um esforço concentrado dos deputados para aprovar projetos que interferem diretamente na gestão ambiental do país.
3: Realmente é um movimento extremamente grave, porque opera em várias frentes simultâneas que tem um poder de impacto sobre a gestão ambiental no Brasil de proporções nunca vistas. É uma ação coordenada, diferentes projetos que atacam diferentes áreas e competências e, portanto, é um retrocesso inimaginável. São projetos que vão exigir um trabalho grande aí do governo federal nas próximas semanas.
27: Quatro textos são particularmente preocupantes. O PL 2564, que altera a Lei de Crimes Ambientais, o PL 5900, que amplia os poderes do Ministério da Agricultura na agenda ambiental, o PL 2486, ao diminuir os limites da Floresta Nacional de Xamanchim, uma das mais ameaçadas do Pará, e o PL 364, destinado a reduzir o escopo da Lei de Proteção da Vegetação Nativa. Sueli Araújo explica o efeito desse último projeto em zonas preservadas em todos os 6 biomas brasileiros.
2: Tudo o que não for floresta, tecnicamente, passa a ser considerado área consolidada. Isso significa que não vai ter qualquer proteção ambiental. E ninguém está nem falando, porque você está atingindo grande parte do Cerrado, Caatinga, Pantanal. Isso dá mais ou menos 48 milhões de hectares, uma boa parte do território brasileiro.
27: A aceleração da tramitação das pautas ocorre há 5 meses das eleições no Brasil, em um contexto de incerteza quanto ao futuro das políticas de proteção do meio ambiente. Os projetos de lei enfraquecem o arcabouço brasileiro de combate às ilegalidades em um momento em que as exigências para a compra de commodities brasileiras aumentam na Europa, um dos principais parceiros comerciais do Brasil. A aprovação do pacote pode acabar acarretando prejuízos para as exportações do agronegócio, frisou o ministro Capobianco.
3: Isso tem, inclusive, relação direta com a própria credibilidade do setor frente a contextos muito desafiadores, como agora as diretivas da União Europeia, por exemplo, que exige a comprovação de não desmatamento nas exportações, de um conjunto importante de produtos brasileiros. A sociedade internacional vem cobrando. Então, nós estamos fragilizando um sistema de controle ambiental que não vai beneficiar o conjunto do agro. Vai beneficiar uma parcela reduzida do agro que segue desconsiderando a legislação ambiental.
27: Planeta Verde fica por aqui. Quinta que vem tem mais.
0: O programa brasileiro da RFI desta quinta-feira, 28 de maio, teve edição final de Elcio Ramalho. Na técnica, Charly Amadou. 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
0: Paris, 28 de maio de 2026. Vamos aos destaques do noticiário internacional desta quinta-feira. Estados Unidos voltam a atacar Irã, que reage atingindo base americana nos confrontos mais graves desde o início do cessar-fogo. Na última noite, o exército americano abateu 4 drones iranianos na região do Estreito de Hormuz e bombardeou uma base terrestre no sul do Irã. A reação de Teherã foi imediata. O regime iraniano condenou uma violação da trégua e anunciou, nesta amanhã, terá atingido uma base americana na região. A guerra entre Irã, Israel e os Estados Unidos derruba a popularidade de Donald Trump, que registra queda recorde. 3 meses após o início do conflito, 65% dos americanos estão insatisfeitos e 61% consideram que foi um erro o país se envolver nessa guerra. Além disso, 69% dos entrevistados avaliam que os esforços do presidente americano para reduzir o custo de vida são insuficientes. Israel continua bombardeando o sul do Líbano. Diversos ataques israelenses atingiram as principais cidades do sul do país nesta manhã, logo após o exército ter emitido um novo alerta para a população deixar a região considerada zona de combate contra o Hezbollah. Ao menos 11 pessoas morreram nos bombardeios nesta quinta no sul do país. Nessa manhã também, uma soldada israelense foi morta em um ataque de drone lançado pelo grupo xiita libanês, elevando para 24 o número de militares de Israel mortos desde a retomada do conflito no início de março. Alerta de onda de calor precoce chega à região parisiense. A capital francesa deve registrar nesta quinta 31 graus ao todo. 17 departamentos da França, cerca de um quarto do país, estão em alerta laranja, o penúltimo da escala. Esta é apenas a primeira das ondas de calor previstas para este verão europeu, apontam os especialistas, e o governo francês é criticado pela falta de preparo. Ao menos 7 pessoas morreram até agora em todo o país, a maioria delas por afogamento. Essa onda de calor precoce atinge vários países europeus. Na Itália, 4 cidades, incluindo Roma, foram colocadas em alerta vermelho nesta quinta-feira. A Bolívia vive uma rebelião contra um governo submisso aos Estados Unidos, diz o ex-presidente socialista Evo Morales em entrevista à AFP. O atual chefe de Estado boliviano de centro-direita, Rodrigo Paz, acusa Morales por estar por trás dos protestos de operários, camponeses, professores e caminhoneiros que exigem a renúncia do atual presidente boliviano. Em Paris, 11 horas e 30 minutos, 6 horas e 30 minutos em Brasília. Bom dia.
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0: Manhã de sol e muito calor, 27 graus na capital francesa. Atenção aos destaques desta quinta-feira, 28 de maio de 2026. Estados Unidos voltam a atacar Irã, que reage atingindo base americana nos confrontos mais graves desde o início do cessar-fogo. Alerta de onda de calor precoce chega à região parisiense. Ao todo, 17 departamentos da França estão em alerta. Tenista brasileiro João Fonseca venceu o croata de virada e se prepara para enfrentar em Roland Garros o ídolo Novak Djokovic. Estes e outros assuntos a seguir. Os Estados Unidos voltaram a atacar o Irã, que reagiu atingindo uma base americana. Ana Carolina Pelliz tem os detalhes.
4: Na última noite, o exército americano abateu 4 drones iranianos, considerados uma ameaça na região do Estreito de Hormuz, informou uma autoridade militar sob anonimato. Logo depois, uma base terrestre no sul do Irã, que ameaçava lançar um 5º drone, foi bombardeada. Segundo a fonte americana, as ações foram exclusivamente defensivas e realizadas com a intenção de manter o cessar-fogo. A reação de Teerã foi imediata. O regime iraniano condenou uma violação do cessar-fogo e anunciou nesta manhã ter atingido uma base americana na região sem indicar o local visado. O Kuwait informou nesta quinta que é alvo de ataques de mísseis e drones. Esses são os confrontos mais graves desde o início do cessar-fogo.
0: A guerra entre Irã, Israel e os Estados Unidos derruba a popularidade de Trump, que registra queda recorde. 3 meses após o início do conflito, 65% dos americanos estão insatisfeitos e 61% consideram que foi um erro o país se envolver nessa guerra. Além disso, 69% dos entrevistados avaliam que os esforços do presidente americano para reduzir o custo de vida são insuficientes. Israel continua bombardeando o sul do Líbano Diversos ataques israelenses atingiram as principais cidades do sul do país nesta manhã, logo após o exército israelense ter emitido um novo alerta para a população deixar a região considerada zona de combate contra o Hezbollah. Ao menos 11 pessoas morreram nos bombardeios nesta manhã. Uma soldada israelense também morreu em um ataque de drone lançado pelo grupo xiita libanês, elevando para 24 o número de militares de Israel mortos desde a retomada do conflito no início de março. Proposta russa de um mediador europeu para a guerra na Ucrânia é uma armadilha, adverte a chefe da diplomacia da União Europeia, Kaja Kallas. O presidente russo, Vladimir Putin, sugeriu no início de maio o nome do ex-chanceler alemão Gerhard Schröder, um aliado de longa data da Rússia, como mediador pelo lado europeu. Antes de definir um nome, o importante é determinar a pauta de discussões com Moscou, disse Kallas na manhã desta quinta-feira. Diante da escalada de ataques russos na Ucrânia, a União Europeia precisa demonstrar unidade para forçar Putin a negociar uma paz duradoura, acreditam os chanceleres europeus. Alerta de onda de calor precoce chega à região parisiense. A capital francesa deve registrar nesta quinta-feira 31 graus. Ao todo, 17 departamentos da França, cerca de um quarto do país, estão em alerta laranja, o penúltimo da escala. Esta é apenas a primeira das ondas de calor previstas para este verão europeu, apontam os especialistas, e o governo francês é criticado pela falta de preparo. Ao menos 7 pessoas morreram até agora em todo o país, a maioria delas por afogamento. Essa onda de calor precoce atinge vários países europeus. Na Itália, 4 cidades, Roma, Florença, Bolonha e Turim, foram colocadas em alerta vermelho nesta quinta-feira. A proposta de emenda constitucional que acaba com a jornada 6x1 foi aprovada nesta quarta-feira no plenário da Câmara, tendo recebido apenas 22 votos contrários. A expectativa do governo agora é de que o projeto seja analisado rapidamente pelo Senado. Mais informações com nossa correspondente em Brasília, Raquel Miura.
8: Um fator político está ajudando a sepultar a escala 6x1 e a estabelecer uma jornada de 40 horas semanais com 2 dias de folga por semana, conforme foi votado ontem na Câmara dos Deputados. As eleições, que têm obrigado autoridades políticas a apresentar uma agenda mínima em sintonia com a população. A expectativa é de aprovação do texto também no Senado, disse a RFI o senador Humberto Costa, do PT.
9: Óbvio que a pressão permanece, empresários já estiveram com o presidente do Senado tentando pressioná-lo, mas eu diria que, do ponto de vista político, será muito difícil para qualquer senador votar contra essa proposta. Então, eu acredito que deverá haver a votação o mais rapidamente possível e acredito que vamos votar isso antes do recesso do meio do ano.
0: Raquel Miura, correspondente da RFI em Brasília. A Bolívia vive uma rebelião contra um governo submisso aos Estados Unidos, diz o ex-presidente socialista Evo Morales em entrevista à AFP. O atual chefe de Estado boliviano de centro-direita, Rodrigo Paz, acusa Morales de estar por trás dos protestos de operários, camponeses, professores e caminhoneiros. Os manifestantes exigem a renúncia de Paz em meio à pior crise econômica da Bolívia em 4 décadas. De virada, João Fonseca venceu na quarta-feira o adversário croata e já se prepara para enfrentar na terceira rodada de Roland Garros o maior desafio de sua carreira. Elcio Ramalho.
5: Foram quase 3 horas e meia de uma batalha dura contra o croata Dino Prismic. Depois de perder os 2 primeiros sets, João Fonseca, com o apoio da torcida, se encontrou em quadra e fechou em 3-2. Depois de avaliar seu desempenho, o carioca disse estar preparado para realizar um sonho, enfrentar um de seus ídolos no tênis, Novak Djokovic.
6: Eu consegui ter lutado hoje, ter acreditado, feliz com a forma que eu encarei, eu acho que todo esse momento da partida, e me sinto preparado, vou ter que jogar um belíssimo tênis, vou ter que apresentar um belíssimo tênis, então, mas eu acho que no final das contas é desfrutar esse momento. Não é qualquer um que consegue entrar na Philippe Chatrier contra o Djokovic que tem essa oportunidade, então é desfrutar e tentar fazer o nosso melhor.
5: Mais dois brasileiros entram em quadra nesta quinta-feira no torneio de Roland Garros. Marcelo Melo estreia hoje no torneio de duplas ao lado do argentino Andrés Molteni. E Luísa Stefani entra em quadra hoje, mas pelo torneio de duplas mistas ao lado do argentino Marcelo Arevalo.
0: O governo francês montou um grande esquema de segurança para evitar tumultos e saques durante a final da Liga dos Campeões. O PSG enfrenta o Arsenal em Budapeste no próximo sábado. 22 mil policiais estarão mobilizados em toda a França, sendo 8 mil em Paris e na região metropolitana.
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0: São 11 horas e 38 minutos em Paris, 6 horas e 38 minutos em Brasília. Seguindo nosso programa, na resenha da imprensa francesa desta quinta-feira, o jornal Le Figaro destaca, com chamada de capa, que o medo do intervencionismo americano leva o Brasil a se rearmar. A reportagem da RFI conversou em Roland Garros com os brasileiros que participam do torneio. Vários atletas já deram adeus ao Grand Slam francês e outros continuam na disputa. O programa de meio ambiente Planeta Verde alerta para o novo pacote da destruição que ameaça a política ambiental no Brasil. Mas antes, vamos no Linha Direta a Brasília saber as reações após a aprovação pelo Congresso do fim da escala 6x1.
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5: A proposta de emenda constitucional que acaba com a jornada 6x1 foi aprovada nesta quarta-feira em comissão especial da Câmara e no mesmo dia foi votada no plenário em dois turnos, tendo recebido apenas 22 votos contrários. É sobre esse assunto que conversamos agora com a correspondente da RFI em Brasília, Raquel Miura. Olá, Raquel, bom dia. O que aconteceu que um tema tão polêmico virou praticamente um consenso?
10: Olá, bom dia a todos. Falência de negócios, queda de produção, riscos econômicos. Argumentos que eram usados no século XIX para tentar manter a escravização de pessoas negras são repetidos hoje por quem contesta mudanças na jornada de trabalho no Brasil. Mas um fator político está ajudando a sepultar a escala 6x1 e a estabelecer uma jornada de 40 horas semanais com 2 dias de folga por semana, conforme foi votado ontem na Câmara dos Deputados. As eleições, que têm obrigado autoridades políticas a apresentar uma agenda mínima em sintonia com a população. A expectativa é de aprovação do texto também no Senado, disse a RFI o senador Humberto Costa, do PT.
9: Óbvio que a pressão permanece, empresários já estiveram com o presidente do Senado tentando pressioná-lo, mas eu diria que do ponto de vista político será muito difícil para qualquer senador votar contra essa proposta. Então eu acredito que deverá haver a votação o mais rapidamente possível e acredito que vamos votar isso antes do recesso do meio do ano.
10: A proposta original foi apresentada em 2019 pelo deputado petista Reginaldo Lopes. Mais recentemente, ganhou as redes sociais num desabafo de Rick Azevedo, balconista de farmácia que depois virou vereador e foi bandeira no Congresso pela atuação da deputada Érica Hilton, do PSOL. Mas, de repente, as mudanças passaram a ser defendidas por partidos de várias matizes, inclusive da direita, como falou o líder do União Brasil, Pedro Lucas Fernandes.
11: Apoiamos a escala 5x2 por acreditar que é um novo momento para o trabalhador brasileiro.
10: E também o líder do Progressistas, Dr. Luizinho.
11: A base familiar para nós é fundamental e a gente acredita que o trabalhador, mais tempo com a sua família, com os seus filhos, nós teremos também um país melhor na formação dessas crianças e adolescentes.
5: E Raquel, podemos dizer que esse tema ganhou mesmo as ruas do país? E o que muda na vida do trabalhador?
10: Diria que ganhou as redes sociais e também gerou muitos debates nas ruas. Ocorreram também manifestações, mas veja, por ironia, o trabalhador mais atingido não conseguia comparecer porque estava o quê? Trabalhando. Nós ouvimos pessoas que estão nos shoppings, nas padarias, nas farmácias, postos de combustível. A maioria falou baixo, pediu para dar apenas o primeiro nome, com medo até de ser mandado embora, como Marcos, funcionário de uma drogaria.
12: Eu não consigo ter lazer, eu não consigo ir numa pizzaria, aniversário, nada disso eu consigo. Nem convidado eu sou, por causa do horário, porque eu não tenho tempo, né? 6x1,
13: Eu nem tenho uma folga fixa, a folga ela fica variando, mas é na semana. Geralmente terça, quinta, sempre nesses dias.
8: Marcos ganha um salário mínimo, mesmo valor que recebe Silvia, que trabalha num supermercado e que diz que um dia de folga não significa descanso.
14: Porque, tipo assim, a gente semana toda trabalhando, aí a gente deixa a rotina de casa pra fazer na folga. Aí às vezes nem descansa muito.
8: Você usa a terça pra fazer o quê?
14: Serviço de casa, organizar a casa.
8: Lavar, passar?
14: É isso.
8: A jornada puxada acabou fazendo com que a atendente Érica tivesse dificuldade de seguir com o curso superior.
15: Eu fazia faculdade presencial, fazia na Federal, trabalhava no shopping. Quinta-feira que eu folgava, eu tive que trancar a matéria de quinta para dar conta de fazer as outras matérias de estudar, né? Então, assim, é muito puxado.
8: Você quase desistiu por conta da jornada?
15: Eu tranquei a faculdade.
8: Você trancou?
15: Tranquei. Eu me formei, mas foi em outra faculdade, foi EAD, inclusive. Mas se fosse depender de me formar nessa correria, eu não teria me formado.
8: Você perdeu a vaga na Federal e teve que fazer uma faculdade à distância por conta da jornada de trabalhar no shopping.
15: Sim, verdade. Ouça, viu?
8: A gente continua acompanhando.
5: Muito obrigado, Raquel Miura, correspondente da RFM Brasília, que participou do Linha Direta de hoje.
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0: O Le Figaro desta quinta-feira destaca com chamada de capa que o medo do intervencionismo americano leva o Brasil a se rearmar. Segundo a reportagem assinada pela correspondente do jornal no Rio de Janeiro, o governo Lula passou a defender com mais ênfase o fortalecimento da capacidade militar do país diante de um cenário internacional considerado instável e imprevisível. Tradicionalmente voltado à diplomacia, o Brasil investe apenas cerca de 1,1% do PIB em defesa, porém, um discurso recente do presidente Lula marca uma inflexão. O texto cita a fala do presidente brasileiro durante a visita do presidente da África do Sul a Brasília em março, quando Lula alertou que o país não está devidamente preparado contra ameaças externas e invasões. O temor brasileiro se insere em um contexto mais amplo de tensões na América Latina. O jornal elenca episódios recentes que alimentam essa preocupação, como a captura do ex-presidente venezuelano Nicolás Maduro e a acusação contra o cubano Raul Castro na semana passada. O próprio Brasil teria sido alvo indireto dessa postura, com a imposição do tarifaço de 50% sobre seus produtos pelos Estados Unidos no ano passado. Apesar do aumento de 13% do orçamento militar brasileiro em 2025, especialistas ouvidos pelo Le Figaro apontam que o contexto internacional exige avanços e o Brasil precisa revisar a estrutura desses gastos e redefinir suas prioridades. Por fim, o texto destaca um componente político sensível devido à aproximação de aliados de Jair Bolsonaro com Donald Trump. O jornal francês cita a imprensa brasileira para dizer que o encontro entre o pré-candidato Flávio Bolsonaro e o presidente americano em Washington na terça-feira marca o pontapé inicial da ingerência americana na eleição presidencial de outubro.
7: Reportagem Maria Paula Carvalho.
17: Com um calor excepcional em Paris, o público tem lotado o complexo de Roland Garros, onde são disputados, essa semana, os torneios de simples e de duplas do Grand Slam francês no Saibro. Debaixo de sol forte, a RFI conversou com Júlia Febraro, na torcida pelos representantes do Brasil.
18: Tá difícil, mesmo para uma carioca, tá muito difícil, porque a maioria das quadras externas ficam no sol o dia todo e tem uma hora que o carisma acaba.
17: Mas é em quadra que o calor é mais desafiador, como explica o carioca Fernando Romboli, número 73 do ranking da ATP de duplas, que perdeu na estreia ao lado do australiano John Patrick Smith por 2-1.
19: Tá fazendo esse calor aqui em Paris faz uns 5, 6 dias, né? Então as condições a gente já estava acostumado. A bola fica mais viva, a bola pica mais, ela quica mais por causa do calor, que a bola fica mais dura.
17: Além dele, outros três brasileiros entraram em quadra pelo torneio de duplas. A única a avançar para a próxima fase foi a paulista Luísa Stefani. Aos 28 anos, número 9 do ranking da WTA de duplas, ela estreou com vitória ao lado da canadense Gabriela Dabrowski, de 34 anos, número 4 do mundo na modalidade. A dupla veio embalada pelo título do WTA 500 de Estrasburgo, conquistado na semana passada. Em Paris, elas enfrentaram a holandesa Isabelle Haverlag e a britânica Maya Lundsten e dominaram a partida, vencida por 2-0, com parciais de 6-2 e 6-3.
16: Bom, super feliz de estar de volta. É excelente. Sempre vejo com uma linda oportunidade de estar de volta em um Grand Slam. É onde a gente quer ter as nossas melhores semanas. E feliz com a estreia também. Estreia sempre é um pouquinho diferente. Tá bem calor, então as condições estão mais rápidas. Um pouquinho diferente de Estrasburgo, mas, enfim, parecido onde a gente estava semana passada. A gente vem com um título lá. Então, acho que é continuar com as mesmas intenções, melhorando, usando essa confiança, mas acho que é sentindo um pouco o jogo.
17: Os gaúchos Orlando Luz e Rafael Matos estrearam nesta edição como cabeças de chave, mas perderam para a dupla formada por Ivan King, dos Estados Unidos, e o sueco André Goransson. Orlando e Rafael perderam por 2-0. Após a partida, em entrevista à RFI, Orlando Luz lamentou o resultado.
20: A gente queria fazer um bom torneio, uma boa semana, como todos os outros, né? A gente fez quartas de final na Austrália, no ano passado eu tinha feito quartas aqui, o Rafa fez quartas em Wimbledon, então a gente, em Grand Slam, a gente sempre está imaginando chegar lá na segunda semana, é o objetivo, né? Então fica um pouco a frustração.
17: Após a derrota, Rafael Matos ainda disputa as duplas mistas ao lado da parceira espanhola, Cristina Buxa. Vamos ouvi-lo.
21: Melhor de três, tem que ganhar dois sets. Perder o primeiro vai acontecer muitas vezes. Hoje a gente deixou cair um pouquinho ali nesse início. Eles aproveitaram, fizeram a quebra e mantiveram até o fim. E amanhã é um novo dia, nova competição e assim ganha o tênis, semana a semana, jogo a jogo.
17: A grande esperança do Brasil em Roland Garros continua sendo o carioca João Fonseca. Na quarta-feira, ele venceu de virada do croata Dino Prismic, avançando para a terceira rodada do torneio, quando vai enfrentar o sérvio Novak Djokovic. Após a partida, em entrevista aos jornalistas, João Fonseca comemorou a façanha.
6: Eu consegui ter lutado hoje, ter acreditado. Como eu disse já, hoje eu só perdi os dois primeiros sets e eu só fui focando em game a game. Não fui pensando que tinha mais três sets, eu só fui mantendo e as coisas foram acontecendo, o tempo foi passando e consegui ficar. Então, feliz com a forma que eu encarei, eu acho que todo esse momento da partida. E me sinto, vou ter que jogar um belíssimo tênis, vou ter que apresentar um belíssimo tênis, então. Mas eu acho que, no final das contas, é desfrutar esse momento. Não é qualquer um que consegue entrar na Philippe Chatrier contra o Djokovic. Que tem essa oportunidade, então é desfrutar e tentar fazer o nosso melhor.
17: A RFI conversou com uma família que veio de São Paulo para ver de perto a nova estrela do tênis brasileiro.
22: Ah, muito quente, mas muito legal, né? Muitos jogos importantes. Acabamos de ver o João Fonseca treinando com as crianças ficaram muito felizes aí de ver eles.
23: Ele autografou tua bola?
24: Ele autografou e a dela também, sim. A gente pegou da Ribaquina também.
25: Hoje é um dia que até os pais viraram crianças.
24: A gente pegou do Mantique também.
23: O que você acha do João?
24: Ah, eu adoro ele, joga muito bem.
23: Um exemplo para a juventude aí?
24: Sim, ele é muito bom jogador.
17: No que depender de torcida, João Fonseca tem tudo para avançar, explica Bernardo, professor que vive em Paris.
26: Ah, eu acho que ele tem carisma, ele é do Rio, a gente também, então isso conta. E eu acho que o estilo de jogo dele, né? Ele tem um saque e uma direita impressionante. Então é muito, muito legal de ver. Eu consegui já ver ele uma vez ao vivo e a energia que ele passa, assim, é muito legal.
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27: Está nas mãos dos senadores a análise de uma série de medidas antiambientais que a bancada ruralista acaba de aprovar a toque de caixa na Câmara dos Deputados. Os projetos de lei visam enfraquecer os mecanismos de controle do desmatamento, amputam em 40% a área protegida de uma floresta na Amazônia e até transferem para o Ministério da

0: Isso tem se mostrado uma arena muito complexa e o executivo, que não tem mais o controle do orçamento, principalmente, não tem armas para fazer imposto à vontade. É muito preocupante tudo isso.
1: Em uma coletiva de imprensa, o ministro do Meio Ambiente e Mudança do Clima, João Paulo Capobianco, advertiu que a ofensiva representa um esforço concentrado dos deputados para aprovar projetos que interferem diretamente na gestão ambiental do país.
2: Realmente é um movimento extremamente grave, porque opera em várias frentes simultâneas que tem um poder de impacto sobre a gestão ambiental no Brasil de proporções nunca vistas. É uma ação coordenada, diferentes projetos que atacam diferentes áreas e competências, e, portanto, é um retrocesso inimaginável. São projetos que vão exigir um trabalho grande aí do governo federal nas próximas semanas.
1: Quatro textos são particularmente preocupantes. O PL 2564, que altera a Lei de Crimes Ambientais, o PL 5900, que amplia os poderes do Ministério da Agricultura na agenda ambiental, o PL 2486, ao diminuir os limites da Floresta Nacional de Xamanchim, uma das mais ameaçadas do Pará, e o PL 364, destinado a reduzir o escopo da Lei de Proteção da Vegetação Nativa. Sueli Araújo explica o efeito desse último projeto em zonas preservadas em todos os seis biomas brasileiros.
0: Tudo o que não for floresta, tecnicamente, passa a ser considerado área consolidada. Isso significa que não vai ter qualquer proteção ambiental. E ninguém está nem falando, porque você está atingindo grande parte do Cerrado, Caatinga, Pantanal. Isso dá mais ou menos 48 milhões de hectares, uma boa parte do território brasileiro.
1: A aceleração da tramitação das pautas ocorre há 5 meses das eleições no Brasil, em um contexto de incerteza quanto ao futuro das políticas de proteção do meio ambiente. Os projetos de lei enfraquecem o arcabouço brasileiro de combate às ilegalidades em um momento em que as exigências para a compra de commodities brasileiras aumentam na Europa, um dos principais parceiros comerciais do Brasil. A aprovação do pacote pode acabar acarretando prejuízos para as exportações do agronegócio, frisou o ministro Capobianco.
2: Isso tem, inclusive, relação direta com a própria credibilidade do setor frente a contextos muito desafiadores, como agora as diretivas da União Europeia, por exemplo, que exige a comprovação de não desmatamento nas exportações de um conjunto importante de produtos brasileiros. A sociedade internacional vem cobrando. Então, nós estamos fragilizando um sistema de controle ambiental que não vai beneficiar o conjunto do agro, vai beneficiar uma parcela reduzida do agro que segue desconsiderando a legislação ambiental.
1: Planeta Verde fica por aqui. Quinta que vem tem mais.
3: O programa brasileiro da RFI desta quinta-feira, 28 de maio, teve edição final de Elcio Ramalho. Na técnica, Charlie Amadou. 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
3: Paris, 28 de maio de 2026. Vamos aos destaques do noticiário internacional desta quinta-feira. Estados Unidos voltam a atacar Irã, que reage atingindo base americana nos confrontos mais graves desde o início do cessar-fogo. Na última noite, o exército americano abateu 4 drones iranianos na região do Estreito de Hormuz e bombardeou uma base terrestre no sul do Irã. A reação de Teherã foi imediata. O regime iraniano condenou uma violação da trégua e anunciou, nesta manhã, ter atingido uma base americana na região. A guerra entre Irã, Israel e os Estados Unidos derruba a popularidade de Donald Trump, que registra queda recorde. 3 meses após o início do conflito, 65% dos americanos estão insatisfeitos e 61%

0: 10% consideram que foi um erro o país se envolver nessa guerra. Além disso, 69% dos entrevistados avaliam que os esforços do presidente americano para reduzir o custo de vida são insuficientes. Israel continua bombardeando o sul do Líbano. Diversos ataques israelenses atingiram as principais cidades do sul do país nesta manhã, logo após o exército ter emitido um novo alerta para a população deixar a região considerada zona de combate contra o Hezbollah. Ao menos 11 pessoas morreram nos bombardeios nesta quinta no sul do país. Nessa manhã também, uma soldada israelense foi morta em um ataque de drone lançado pelo grupo xiita libanês, elevando para 24 o número de militares de Israel mortos desde a retomada do conflito no início de março. Alerta de onda de calor precoce chega à região parisiense. A capital francesa deve registrar nesta quinta 31 graus. Ao todo, 17 departamentos da França, cerca de um quarto do país, estão em alerta laranja, o penúltimo da escala. Esta é apenas a primeira das ondas de calor previstas para este verão europeu, apontam os especialistas, e o governo francês é criticado pela falta de preparo. Ao menos 7 pessoas morreram até agora em todo o país, a maioria delas por afogamento. Essa onda de calor precoce atinge vários países europeus. Na Itália, 4 cidades, incluindo Roma, foram colocadas em alerta vermelho nesta quinta-feira. A Bolívia vive uma rebelião contra um governo submisso aos Estados Unidos, diz o ex-presidente socialista Evo Morales em entrevista à AFP. O atual chefe de Estado boliviano de centro-direita, Rodrigo Paz, acusa Morales por estar por trás dos protestos de operários, camponeses, professores e caminhoneiros que exigem a renúncia do atual presidente boliviano. Em Paris, 11 horas e 30 minutos, 6 horas e 30 minutos em Brasília. Bom dia.
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0: Manhã de sol e muito calor, 27 graus na capital francesa. Atenção aos destaques desta quinta-feira, 28 de maio de 2026. Estados Unidos voltam a atacar Irã, que reage atingindo base americana nos confrontos mais graves desde o início do cessar-fogo. Alerta de onda de calor precoce chega à região parisiense. Ao todo, 17 departamentos da França estão em alerta. Tenista brasileiro João Fonseca venceu o croata de virada e se prepara para enfrentar em Roland Garros o ídolo Novak Djokovic. Estes e outros assuntos a seguir. Os Estados Unidos voltaram a atacar o Irã, que reagiu atingindo uma base americana. Ana Carolina Pelis tem os detalhes.
2: Na última noite, o exército americano abateu 4 drones iranianos, considerados uma ameaça na região do Estreito de Hormuz, informou uma autoridade militar sob anonimato. Logo depois, uma base terrestre no sul do Irã, que ameaçava lançar um 5º drone, foi bombardeada. Segundo a fonte americana, as ações foram exclusivamente defensivas e realizadas com a intenção de manter o cessar-fogo. A reação de Teerã foi imediata. O regime iraniano condenou uma violação do cessar-fogo e anunciou nesta manhã ter atingido uma base americana na região sem indicar o local visado. O Kuwait informou nesta quinta que é alvo de ataques de mísseis e drones. Esses são os confrontos mais graves desde o início do cessar-fogo.
0: A guerra entre Irã, Israel e os Estados Unidos derruba a popularidade de Trump, que registra queda recorde. 3 meses após o início do conflito, 65% dos americanos estão insatisfeitos e 61% consideram que foi um erro o país se envolver nessa guerra. Além disso, 69% dos entrevistados avaliam que os esforços do presidente americano para reduzir o custo de vida são insuficientes. Israel continua bombardeando o sul do Líbano. Diversos ataques israelenses atingiram as principais cidades do sul do país nesta manhã, logo após o exército israelense ter emitido um novo alerta para a população deixar a região considerada zona de combate contra o Hezbollah. Ao menos 11 pessoas morreram nos bombardeios nesta manhã. Uma soldada israelense também morreu em um ataque de drone lançado pelo grupo xiita libanês, elevando para 24 o número de militares de Israel mortos desde a retomada do conflito no início de março. Proposta russa de um mediador europeu para a guerra na Ucrânia é uma armadilha, adverte a chefe da diplomacia da União Europeia, Kaja Kallas. O presidente russo, Vladimir Putin, sugeriu no início de maio o nome do ex-chanceler alemão Gerhard Schröder, um aliado de longa data da Rússia, como mediador pelo lado europeu. Antes de definir um nome, o importante é determinar a pauta de discussões com Moscou, disse Kallas na manhã desta quinta-feira. Diante da escalada de ataques russos na Ucrânia, a União Europeia precisa demonstrar unidade para forçar Putin a negociar uma paz duradoura, acreditam os chanceleres europeus. Alerta de onda de calor precoce chega à região parisiense. A capital francesa deve registrar nesta quinta-feira 31 graus. Ao todo, 17 departamentos da França, cerca de um quarto do país, estão em alerta laranja, o penúltimo da escala. Esta é apenas a primeira das ondas de calor previstas para este verão europeu, apontam os especialistas, e o governo francês é criticado pela falta de preparo. Ao menos 7 pessoas morreram até agora em todo o país, a maioria delas por afogamento. Essa onda de calor precoce atinge vários países europeus. Na Itália, 4 cidades, Roma, Florença, Bolonha e Turim, foram colocadas em alerta vermelho nesta quinta-feira. A proposta de emenda constitucional que acaba com a jornada 6x1 foi aprovada nesta quarta-feira no plenário da Câmara, tendo recebido apenas 22 votos contrários. A expectativa do governo agora é de que o projeto seja analisado rapidamente pelo Senado. Mais informações com nossa correspondente em Brasília, Raquel Miura.
3: Um fator político está ajudando a sepultar a escala 6x1 e a estabelecer uma jornada de 40 horas semanais, com 2 dias de folga por semana, conforme foi votado ontem na Câmara dos Deputados. As eleições, que têm obrigado autoridades políticas a apresentar uma agenda mínima em sintonia com a população. A expectativa é de aprovação do texto também no Senado, disse a RFI o senador Humberto Costa, do PT.
4: Óbvio que a pressão permanece, empresários já estiveram com o presidente do Senado tentando pressioná-lo, mas eu diria que, do ponto de vista político, será muito difícil para qualquer senador votar contra essa proposta. Então, eu acredito que deverá haver a votação o mais rapidamente possível e acredito que vamos votar isso antes do recesso do meio do ano.
0: Raquel Miura, correspondente da RFI em Brasília. A Bolívia vive uma rebelião contra um governo submisso aos Estados Unidos, diz o ex-presidente socialista Evo Morales em entrevista à AFP. O atual chefe de Estado boliviano de centro-direita, Rodrigo Paz, acusa Morales de estar por trás dos protestos de operários, camponeses, professores e caminhoneiros. Os manifestantes exigem a renúncia de Paz em meio à pior crise econômica da Bolívia em 4 décadas. De virada, João Fonseca venceu na quarta-feira o adversário croata e já se prepara para enfrentar na terceira rodada de Roland Garros o maior desafio de sua carreira. Elcio Ramalho.
5: Foram quase 3 horas e meia de uma batalha dura contra o croata Dino Prismic. Depois de perder os 2 primeiros sets, João Fonseca, com o apoio da torcida, se encontrou em quadra e fechou em 3-2. Depois de avaliar seu desempenho, o carioca disse estar preparado para realizar um sonho, enfrentar um de seus ídolos no tênis, Novak Djokovic.
6: Eu consegui ter lutado hoje, ter acreditado, feliz com a forma que eu encarei, eu acho que todo esse momento da partida, e me sinto preparado, vou ter que jogar um belíssimo tênis, vou ter que apresentar um belíssimo tênis, então, mas eu acho que no final das contas é desfrutar esse momento. Não é qualquer um que consegue entrar na Philippe Chatrier contra o Djokovic que tem essa oportunidade, então é desfrutar e tentar fazer o nosso melhor.
5: Mais 2 brasileiros entram em quadra nesta quinta-feira no torneio de Roland Garros. Marcelo Melo estreia hoje no torneio de duplas ao lado do argentino Andrés Molteni. E Luísa Stefani entra em quadra hoje, mas pelo torneio de duplas mistas ao lado do argentino Marcelo Arevalo.
0: O governo francês montou um grande esquema de segurança para evitar tumultos e saques durante a final da Liga dos Campeões. O PSG enfrenta o Arsenal em Budapeste no próximo sábado. 22 mil policiais estarão mobilizados em toda a França, sendo 8 mil em Paris e na região metropolitana.
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0: São 11 horas e 38 minutos em Paris, 6 horas e 38 minutos em Brasília. Seguindo o nosso programa, na resenha da imprensa francesa desta quinta-feira, o jornal Le Figaro destaca, com chamada de capa, que o medo do intervencionismo americano leva o Brasil a se rearmar. A reportagem da RFI conversou em Roland Garros com os brasileiros que participam do torneio. Vários atletas já deram adeus ao Grand Slam francês e outros continuam na disputa. O programa de meio ambiente Planeta Verde alerta para o novo pacote da destruição que ameaça a política ambiental no Brasil. Mas antes, vamos no Linha Direta a Brasília saber as reações após a aprovação pelo Congresso do fim da escala 6x1.
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5: A proposta de emenda constitucional que acaba com a jornada 6x1 foi aprovada nesta quarta-feira em comissão especial da Câmara e no mesmo dia foi votada no plenário em dois turnos, tendo recebido apenas 22 votos contrários. É sobre esse assunto que conversamos agora com a correspondente da RFI em Brasília, Raquel Miura. Olá, Raquel, bom dia. O que aconteceu que um tema tão polêmico virou praticamente um consenso?
9: Olá, bom dia a todos. Falência de negócios, queda de produção, riscos econômicos. Argumentos que eram usados no século XIX para tentar manter a escravização de pessoas negras são repetidos hoje por quem contesta mudanças na jornada de trabalho no Brasil. Mas um fator político está ajudando a sepultar a escala 6x1 e a estabelecer uma jornada de 40 horas semanais com 2 dias de folga por semana, conforme foi votado ontem na Câmara dos Deputados. As eleições que têm obrigado autoridades políticas a apresentar uma agenda mínima em sintonia com a população. A expectativa é de aprovação do texto também no Senado, disse a RFI o senador Humberto Costa, do PT.
4: Óbvio que a pressão permanece, empresários já estiveram com o presidente do Senado tentando pressioná-lo, mas eu diria que do ponto de vista político será muito difícil para qualquer senador votar contra essa proposta. Então eu acredito que deverá haver a votação o mais rapidamente possível e acredito que vamos votar isso antes do recesso do meio do ano.
9: A proposta original foi apresentada em 2019 pelo deputado petista Reginaldo Lopes. Mais recentemente, ganhou as redes sociais num desabafo de Rick Azevedo, balconista de farmácia que depois virou vereador e foi bandeira no Congresso pela atuação da deputada Érica Hilton, do PSOL. Mas, de repente, as mudanças passaram a ser defendidas por partidos de várias matizes, inclusive da direita, como falou o líder do União Brasil, Pedro Lucas Fernandes.
10: Apoiamos a escala 5x2 por acreditar que é um novo momento para o trabalhador brasileiro.
9: E também o líder do Progressistas, Dr. Luizinho.
11: A base familiar para nós é fundamental e a gente acredita que o trabalhador mais tempo com a sua família, com os seus filhos, nós teremos também um país melhor na formação dessas crianças e adolescentes.
5: E Raquel, podemos dizer que esse tema ganhou mesmo as ruas do país? E o que muda na vida do trabalhador?
9: Diria que ganhou as redes sociais e também gerou muitos debates nas ruas. Ocorreram também manifestações, mas veja, por ironia, o trabalhador mais atingido não conseguia comparecer porque estava o quê? Trabalhando. Nós ouvimos pessoas que estão nos shoppings, nas padarias, nas farmácias, postos de combustível. A maioria falou baixo, pediu para dar apenas o primeiro nome, com medo até de ser mandado embora, como Marcos, funcionário de uma drogaria.
12: Eu não consigo ter lazer, eu não consigo ir numa pizzaria, aniversário, nada disso eu consigo. Nem convidado eu sou, por causa do horário, porque eu não tenho tempo, né? 6x1... Eu nem tenho uma folga fixa, a folga ela fica variando, mas é na semana. geralmente terça, quinta, sempre nesses dias.
3: Marcos ganha um salário mínimo, mesmo valor que recebe Silvia, que trabalha num supermercado e que diz que um dia de folga não significa descanso.
13: É, tipo assim, a gente semana toda trabalhando, aí a gente deixa a rotina de casa para fazer na folga. Aí às vezes nem descansa muito.
3: Você usa a terça para fazer o quê?
13: Serviço de casa, organizar a casa.
3: Lavar, passar?
13: É isso.
3: A jornada puxada acabou fazendo com que a atendente Érica tivesse dificuldade de seguir com o curso superior.
14: Eu fazia faculdade presencial, fazia na Federal, trabalhava no shopping. Quinta-feira que eu folgava, eu tive que trancar a matéria de quinta para dar conta de fazer as outras matérias de estudar, né? Então, assim, é muito puxado.
3: Você quase desistiu por conta da jornada?
14: Eu tranquei a faculdade.
3: Você trancou?
14: Tranquei. Eu me formei, mas foi em outra faculdade, foi EAD, inclusive. Mas se fosse depender de me formar nessa correria, eu não teria me formado.
3: Você perdeu a vaga na Federal e teve que fazer uma faculdade à distância por conta da jornada de trabalhar no shopping.
14: Sim, verdade. Ouça, viu?
3: A gente continua acompanhando.
5: Muito obrigado, Raquel Miura, correspondente da RF em Brasília, que participou do Linha Direta de hoje.
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0: O Le Figaro desta quinta-feira destaca com chamada de capa que o medo do intervencionismo americano leva o Brasil a se rearmar. Segundo a reportagem assinada pela correspondente do jornal no Rio de Janeiro, o governo Lula passou a defender com mais ênfase o fortalecimento da capacidade militar do país diante de um cenário internacional considerado instável e imprevisível. Tradicionalmente voltado à diplomacia, o Brasil investe apenas cerca de 1,1% do PIB em defesa, porém, um discurso recente do presidente Lula marca uma inflexão. O texto cita a fala do presidente brasileiro durante a visita do presidente da África do Sul à Brasília em março, quando Lula alertou que o país não está devidamente preparado contra ameaças externas e invasões. O temor brasileiro se insere em um contexto mais amplo de tensões na América Latina. O jornal elenca episódios recentes que alimentam essa preocupação, como a captura do ex-presidente venezuelano Nicolás Maduro e a acusação contra o cubano Raul Castro na semana passada. O próprio Brasil teria sido alvo indireto dessa postura, com a imposição do tarifaço de 50% sobre seus produtos pelos Estados Unidos no ano passado. Apesar do aumento de 13% do orçamento militar brasileiro em 2025, especialistas ouvidos pelo Le Figaro apontam que o contexto internacional exige avanços e o Brasil precisa revisar a estrutura desses gastos e redefinir suas prioridades. Por fim, o texto destaca um componente político sensível devido à aproximação de aliados de Jair Bolsonaro com Donald Trump. O jornal francês cita a imprensa brasileira para dizer que o encontro entre o pré-candidato Flávio Bolsonaro e o presidente americano em Washington na terça-feira marca o pontapé inicial da ingerência americana na eleição presidencial de outubro.
7: Reportagem
1: Maria Paula Carvalho.
15: Com um calor excepcional em Paris, o público tem lotado o complexo de Roland Garros, onde são disputados, essa semana, os torneios de simples e de duplas do Grand Slam francês no Saibro. Debaixo de sol forte, a RF conversou com Júlia Febraro, na torcida pelos representantes do Brasil.
16: Tá difícil, mesmo para uma carioca, tá muito difícil, porque a maioria das quadras externas ficam no sol o dia todo e tem uma hora que o carisma acaba.
15: Mas é em quadra que o calor é mais desafiador, como explica o carioca Fernando Romboli, número 73 do ranking da ATP de duplas, que perdeu na estreia ao lado do australiano John Patrick Smith por 2-1.
17: Está fazendo esse calor aqui em Paris faz uns 5, 6 dias, né? Então as condições a gente já estava acostumado. A bola fica mais viva, a bola pica mais, ela quica mais por causa do calor, que a bola fica mais dura.
15: Além dele, outros 3 brasileiros entraram em quadra pelo torneio de duplas. A única a avançar para a próxima fase foi a paulista Luísa Stefani. Aos 28 anos, número 9 do ranking da WTA de duplas, ela estreou com vitória ao lado da canadense Gabriela Dabrowski, de 34 anos, número 4 do mundo na modalidade. A dupla veio embalada pelo título do WTA 500 de Estrasburgo, conquistado na semana passada. Em Paris, elas enfrentaram a holandesa Isabelle Haverlag e a britânica Maya Lumsden e dominaram a partida, vencida por 2-0, com parciais de 6-2 e 6-3.
18: Bom, super feliz de estar de volta. É excelente, sempre vejo com uma linda oportunidade de estar de volta em um Grand Slam. É onde a gente quer ter as nossas melhores semanas. E feliz com a estreia também. Estreia sempre é um pouquinho diferente. Tá bem calor, então as condições estão mais rápidas. Um pouquinho diferente de Estrasburgo, mas, enfim, parecido onde a gente estava semana passada. A gente vem com um título lá. Então, acho que é continuar com as mesmas intenções, melhorando, usando essa confiança, mas acho que é sentindo um pouco o jogo.
15: Os gaúchos Orlando Luz e Rafael Matos estrearam nesta edição como cabeças de chave, mas perderam para a dupla formada por Evan King, dos Estados Unidos, e o sueco André Göransson. Orlando e Rafael perderam por 2-0. Após a partida, em entrevista à RFI, Orlando Luz lamentou o resultado.
19: A gente queria fazer um bom torneio, uma boa semana, como todos os outros, né? A gente fez quartas de final na Austrália, né? Ano passado eu tinha feito quartas aqui, o Rafa fez quartas em Wimbledon, então a gente, em Grand Slam, a gente sempre está imaginando chegar lá na segunda semana, é o objetivo, né? Então fica um pouco a frustração.
15: Após a derrota, Rafael Matos ainda disputa as duplas mistas, ao lado da parceira espanhola, Cristina Buxa. Vamos ouvi-lo.
20: Melhor de três, tem que ganhar dois sets. Perder o primeiro vai acontecer muitas vezes. Hoje a gente deixou cair um pouquinho ali nesse início. Eles aproveitaram, fizeram a quebra e mantiveram até o fim. E amanhã é um novo dia, nova competição e assim ganha o tênis, semana a semana, jogo a jogo.
15: A grande esperança do Brasil em Roland Garros continua sendo o carioca João Fonseca. Na quarta-feira, ele venceu de virada do croata Dino Prismic, avançando para a terceira rodada do torneio, quando vai enfrentar o sérvio Novak Djokovic. Após a partida, em entrevista aos jornalistas, João Fonseca comemorou a façanha.
6: Eu consegui ter lutado hoje, ter acreditado. Como eu disse já, hoje eu só perdi os dois primeiros sets e eu só fui focando em game a game. Não fui pensando que tinha mais três sets, eu só fui mantendo e as coisas foram acontecendo, o tempo foi passando e consegui ficar. Então, feliz com a forma que eu encarei, eu acho que todo esse momento da partida. E me sinto, vou ter que jogar um belíssimo tênis, vou ter que apresentar um belíssimo tênis, então. Mas eu acho que, no final das contas, é desfrutar esse momento. Não é qualquer um que consegue entrar na Philippe Chatrier contra o Djokovic. Que tem essa oportunidade, então é desfrutar e tentar fazer o nosso melhor.
15: A RFI conversou com uma família que veio de São Paulo para ver de perto a nova estrela do tênis brasileiro.
21: Ah, muito quente, mas muito legal, né? Muitos jogos importantes. Acabamos de ver o João Fonseca treinando com as crianças ficaram muito felizes aí de ver eles.
22: Ele autografou tua bola?
23: Ele autografou e a dela também, sim. A gente pegou da Ribaquina também.
24: Hoje é um dia que até os pais viraram crianças.
23: A gente pegou do Mantique também.
22: O que você acha do João?
23: Ah, eu adoro ele, joga muito bem.
22: Um exemplo para a juventude aí?
23: Sim, ele é muito bom jogador.
15: No que depender de torcida, João Fonseca tem tudo para avançar, explica Bernardo, professor que vive em Paris.
25: Ah, eu acho que ele tem carisma, ele é do Rio, a gente também, então isso conta. E eu acho que o estilo de jogo dele, né? Ele tem um saque e uma direita impressionante. Então é muito, muito legal de ver. Eu consegui já ver ele uma vez ao vivo e a energia que ele passa, assim, é muito legal.
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26: Está nas mãos dos senadores a análise de uma série de medidas antiambientais que a bancada ruralista acaba de aprovar a toque de caixa na Câmara dos Deputados. Os projetos de lei visam enfraquecer os mecanismos de controle do desmatamento, amputam em 40% a área protegida de uma floresta na Amazônia e até transferem para o Ministério da Agricultura e Pecuária o poder de designar quais são os animais em risco de extinção no Brasil. O novo pacote da destruição, denunciado por entidades ambientalistas, começou a ser apresentado no chamado Dia do Agro da Casa, em 19 de maio. Com apoio do presidente da Câmara, Hugo Mota, sem debate público nem aprofundamento técnico sobre as propostas, as votações ocorreram em ritmo acelerado, sem que houvesse margem de manobra para obstruções. A coordenadora de políticas públicas do Observatório do Clima, Sueli Araújo, vê um governo de mãos amarradas face à bancada ruralista.
2: O Congresso tem se mostrado uma arena muito complexa e o Executivo, que não tem mais o controle do orçamento, principalmente, não tem armas para fazer imposto à vontade. É muito preocupante tudo isso.
26: Em uma coletiva de imprensa, o ministro do Meio Ambiente e Mudança do Clima, João Paulo Capobianco, advertiu que a ofensiva representa um esforço concentrado dos deputados para aprovar projetos que interferem diretamente na gestão ambiental do país.
4: Realmente é um movimento extremamente grave, porque opera em várias frentes simultâneas que tem um poder de impacto sobre a gestão ambiental no Brasil de proporções nunca vistas. É uma ação coordenada, diferentes projetos que atacam diferentes áreas e competências e, portanto, é um retrocesso inimaginável. São projetos que vão exigir um trabalho grande aí do governo federal nas próximas semanas.
26: Quatro textos são particularmente preocupantes. O PL 2564, que altera a Lei de Crimes Ambientais, o PL 5900, que amplia os poderes do Ministério da Agricultura na agenda ambiental, o PL 2486, ao diminuir os limites da Floresta Nacional de Xamanchim, uma das mais ameaçadas do Pará, e o PL 364, destinado a reduzir o escopo da Lei de Proteção da Vegetação Nativa. Sueli Araújo explica o efeito desse último projeto em zonas preservadas em todos os 6 biomas brasileiros.
2: Tudo o que não for floresta, tecnicamente, passa a ser considerado área consolidada. Isso significa que não vai ter qualquer proteção ambiental. E ninguém está nem falando, porque você está atingindo grande parte do Cerrado, Caatinga, Pantanal. Isso dá mais ou menos 48 milhões de hectares, uma boa parte do território brasileiro.
26: A aceleração da tramitação das pautas ocorre há 5 meses das eleições no Brasil, em um contexto de incerteza quanto ao futuro das políticas de proteção do meio ambiente. Os projetos de lei enfraquecem o arcabouço brasileiro de combate às ilegalidades em um momento em que as exigências para a compra de commodities brasileiras aumentam na Europa, um dos principais parceiros comerciais do Brasil. A aprovação do pacote pode acabar acarretando prejuízos para as exportações do agronegócio, frisou o ministro Capobianco.
4: Isso tem, inclusive, relação direta com a própria credibilidade do setor frente a contextos muito desafiadores, como agora as diretivas da União Europeia, por exemplo, que exige a comprovação de não desmatamento nas exportações, de um conjunto importante de produtos brasileiros. A sociedade internacional vem cobrando. Então, nós estamos fragilizando um sistema de controle ambiental que não vai beneficiar o conjunto do agro. Vai beneficiar uma parcela reduzida do agro que segue desconsiderando a legislação ambiental.
26: Planeta Verde fica por aqui. Quinta que vem tem mais.
0: O programa brasileiro da RFI dessa quinta-feira, 28 de maio, teve edição final de Elcio Ramalho. Na técnica, Charlie Amadou. 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
0: Paris, 28 de maio de 2026. Vamos aos destaques do noticiário internacional desta quinta-feira. Estados Unidos voltam a atacar Irã, que reage atingindo base americana nos confrontos mais graves desde o início do cessar-fogo. Na última noite, o exército americano abateu 4 drones iranianos na região do Estreito de Hormuz e bombardeou uma base terrestre no sul do Irã. A reação de Teherã foi imediata. O regime iraniano condenou uma violação da trégua e anunciou, nesta amanhã, terá atingido uma base americana na região. A guerra entre Irã, Israel e os Estados Unidos derruba a popularidade de Donald Trump, que registra queda recorde. 3 meses após o início do conflito, 65% dos americanos estão insatisfeitos e 61% consideram que foi um erro o país se envolver nessa guerra. Além disso, 69% dos entrevistados avaliam que os esforços do presidente americano para reduzir o custo de vida são insuficientes. Israel continua bombardeando o sul do Líbano. Diversos ataques israelenses atingiram as principais cidades do sul do país nesta manhã, logo após o exército ter emitido um novo alerta para a população deixar a região considerada zona de combate contra o Hezbollah. Ao menos 11 pessoas morreram nos bombardeios nesta quinta no sul do país. Nessa manhã também, uma soldada israelense foi morta em um ataque de drone lançado pelo grupo xiita libanês, elevando para 24 o número de militares de Israel mortos desde a retomada do conflito no início de março. Alerta de onda de calor precoce chega à região parisiense. A capital francesa deve registrar nesta quinta 31 graus, ao todo, 17 departamentos da França, cerca de um quarto do país, estão em alerta laranja, o penúltimo da escala. Esta é apenas a primeira das ondas de calor previstas para este verão europeu, apontam os especialistas, e o governo francês é criticado pela falta de preparo. Ao menos 7 pessoas morreram até agora em todo o país, a maioria delas por afogamento. Essa onda de calor precoce atinge vários países europeus. Na Itália, 4 cidades, incluindo Roma, foram colocadas em alerta vermelho nesta quinta-feira. A Bolívia vive uma rebelião contra um governo submisso aos Estados Unidos, diz o ex-presidente socialista Evo Morales em entrevista à AFP. O atual chefe de Estado boliviano de centro-direita, Rodrigo Paz, acusa Morales por estar por trás dos protestos de operários, camponeses, professores e caminhoneiros que exigem a renúncia do atual presidente boliviano. Em Paris, 11 horas e 30 minutos, 6 horas e 30 minutos em Brasília. Bom dia.
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0: Manhã de sol e muito calor, 27 graus na capital francesa. Atenção aos destaques desta quinta-feira, 28 de maio de 2026. Estados Unidos voltam a atacar Irã, que reage atingindo base americana nos confrontos mais graves desde o início do cessar-fogo. Alerta de onda de calor precoce chega à região parisiense. Ao todo, 17 departamentos da França estão em alerta. Tenista brasileiro João Fonseca venceu o croata de virada e se prepara para enfrentar em Roland Garros o ídolo Novak Djokovic. Estes e outros assuntos a seguir. Os Estados Unidos voltaram a atacar o Irã, que reagiu atingindo uma base americana. Ana Carolina Pelliz tem os detalhes.
8: Na última noite, o exército americano abateu 4 drones iranianos considerados uma ameaça na região do Estreito de Hormuz, informou uma autoridade militar sob anonimato. Logo depois, uma base terrestre no sul do Irã, que ameaçava lançar um 5º drone, foi bombardeada. Segundo a fonte americana, as ações foram exclusivamente defensivas e realizadas com a intenção de manter o cessar-fogo. A reação de Teherã foi imediata. O regime iraniano condenou uma violação do cessar-fogo e anunciou nesta manhã ter atingido uma base americana na região sem indicar o local visado. O Kuwait informou nesta quinta que é alvo de ataques de mísseis e drones. Esses são os confrontos mais graves desde o início do cessar-fogo.
0: A guerra entre Irã, Israel e os Estados Unidos derruba a popularidade de Trump, que registra queda recorde. 3 meses após o início do conflito, 65% dos americanos estão insatisfeitos e 61% consideram que foi um erro o país se envolver nessa guerra. Além disso, 69% dos entrevistados avaliam que os esforços do presidente americano para reduzir o custo de vida são insuficientes. Israel continua bombardeando o sul do Líbano. Diversos ataques israelenses atingiram as principais cidades do sul do país nesta manhã, logo após o exército israelense ter emitido um novo alerta para a população deixar a região considerada zona de combate contra o Hezbollah. Ao menos 11 pessoas morreram nos bombardeios. Nesta manhã, uma soldada israelense também morreu em um ataque de drone lançado pelo grupo xiita libanês, elevando para 24 o número de militares de Israel mortos desde a retomada do conflito no início de março. Proposta russa de um mediador europeu para a guerra na Ucrânia é uma armadilha, adverte a chefe da diplomacia da União Europeia, Kaja Kallas. O presidente russo, Vladimir Putin, sugeriu no início de maio o nome do ex-chanceler alemão Gerhard Schröder, um aliado de longa data da Rússia, como mediador pelo lado europeu. Antes de definir um nome, o importante é determinar a pauta de discussões com Moscou, disse Kallas na manhã desta quinta-feira. Diante da escalada de ataques russos na Ucrânia, a União Europeia precisa demonstrar unidade para forçar Putin a negociar uma paz duradoura, acreditam os chanceleres europeus. Alerta de onda de calor precoce chega à região parisiense. A capital francesa deve registrar nesta quinta-feira 31 graus. Ao todo, 17 departamentos da França, cerca de um quarto do país, estão em alerta laranja, o penúltimo da escala. Esta é apenas a primeira das ondas de calor previstas para este verão europeu, apontam os especialistas, e o governo francês é criticado pela falta de preparo. Ao menos 7 pessoas morreram até agora em todo o país, a maioria delas por afogamento. Essa onda de calor precoce atinge vários países europeus. Na Itália, 4 cidades, Roma, Florença, Bolonha e Turim, foram colocadas em alerta vermelho nesta quinta-feira. A proposta de emenda constitucional que acaba com a jornada 6x1 foi aprovada nesta quarta-feira no plenário da Câmara, tendo recebido apenas 22 votos contrários. A expectativa do governo agora é de que o projeto seja analisado rapidamente pelo Senado. Mais informações com nossa correspondente em Brasília, Raquel Miura.
3: Um fator político está ajudando a sepultar a escala 6x1 e a estabelecer uma jornada de 40 horas semanais, com 2 dias de folga por semana, conforme foi votado ontem na Câmara dos Deputados. As eleições, que têm obrigado autoridades políticas a apresentar uma agenda mínima em sintonia com a população. A expectativa é de aprovação do texto também no Senado, disse a RFI o senador Humberto Costa, do PT.
9: Óbvio que a pressão permanece, empresários já estiveram com o presidente do Senado tentando pressioná-lo, mas eu diria que, do ponto de vista político, será muito difícil para qualquer senador votar contra essa proposta. Então, eu acredito que deverá haver a votação o mais rapidamente possível e acredito que vamos votar isso antes do recesso do meio do ano.
0: Raquel Miura, correspondente da RFI em Brasília. A Bolívia vive uma rebelião contra um governo submisso aos Estados Unidos, diz o ex-presidente socialista Evo Morales em entrevista à AFP. O atual chefe de Estado boliviano de centro-direita, Rodrigo Paz, acusa Morales de estar por trás dos protestos de operários, camponeses, professores e caminhoneiros. Os manifestantes exigem a renúncia de Paz em meio à pior crise econômica da Bolívia em 4 décadas. De virada, João Fonseca venceu na quarta-feira o adversário croata e já se prepara para enfrentar na terceira rodada de Roland Garros o maior desafio de sua carreira. Elcio Ramalho.
5: Foram quase 3 horas e meia de uma batalha dura contra o croata Dino Prismic. Depois de perder os 2 primeiros sets, João Fonseca, com o apoio da torcida, se encontrou em quadra e fechou em 3-2. Depois de avaliar seu desempenho, o carioca disse estar preparado para realizar um sonho, enfrentar um de seus ídolos no tênis, Novak Djokovic.
6: Eu consegui ter lutado hoje, ter acreditado, feliz com a forma que eu encarei, eu acho que todo esse momento da partida, e me sinto preparado, vou ter que jogar um belíssimo tênis, vou ter que apresentar um belíssimo tênis, então, mas eu acho que no final das contas é desfrutar esse momento, não é qualquer um que consegue entrar na Philippe Chatrier contra o Djokovic, que tem essa oportunidade, então é desfrutar e tentar fazer o nosso melhor.
5: Mais 2 brasileiros entram em quadra nesta quinta-feira no torneio de Roland Garros. Marcelo Melo estreia hoje no torneio de duplas ao lado do argentino Andrés Molteni. E Luísa Stefani entra em quadra hoje, mas pelo torneio de duplas mistas ao lado do argentino Marcelo Arevalo.
0: O governo francês montou um grande esquema de segurança para evitar tumultos e saques durante a final da Liga dos Campeões. O PSG enfrenta o Arsenal em Budapeste no próximo sábado. 22 mil policiais estarão mobilizados em toda a França, sendo 8 mil em Paris e na região metropolitana.
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0: São 11 horas e 38 minutos em Paris, 6 horas e 38 minutos em Brasília. Seguindo o nosso programa, na resenha da imprensa francesa desta quinta-feira, o jornal Le Figaro destaca, com chamada de capa, que o medo do intervencionismo americano leva o Brasil a se rearmar. A reportagem da RFI conversou em Roland Garros com os brasileiros que participam do torneio. Vários atletas já deram adeus ao Grand Slam francês e outros continuam na disputa. O programa de meio ambiente Planeta Verde alerta para o novo pacote da destruição que ameaça a política ambiental no Brasil. Mas antes, vamos no Linha Direta a Brasília saber as reações após a aprovação pelo Congresso do fim da escala 6x1.
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5: A proposta de emenda constitucional que acaba com a jornada 6x1 foi aprovada nesta quarta-feira em comissão especial da Câmara e no mesmo dia foi votada no plenário em 2 turnos, tendo recebido apenas 22 votos contrários. É sobre esse assunto que conversamos agora com a correspondente da RFI em Brasília, Raquel Miura. Olá, Raquel, bom dia. O que aconteceu que um tema tão polêmico virou praticamente um consenso?
3: Olá, bom dia a todos. Falência de negócios, queda de produção, riscos econômicos. Argumentos que eram usados no século XIX para tentar manter a escravização de pessoas negras são repetidos hoje por quem contesta mudanças na jornada de trabalho no Brasil. Mas um fator político está ajudando a sepultar a escala 6x1 e a estabelecer uma jornada de 40 horas semanais com 2 dias de folga por semana, conforme foi votado ontem na Câmara dos Deputados. As eleições, que têm obrigado autoridades políticas a apresentar uma agenda mínima em sintonia com a população. A expectativa é de aprovação do texto também no Senado, disse a RFI o senador Humberto Costa, do PT.
9: Óbvio que a pressão permanece, empresários já estiveram com o presidente do Senado tentando pressioná-lo, mas eu diria que do ponto de vista político será muito difícil para qualquer senador votar contra essa proposta. Então eu acredito que deverá haver a votação o mais rapidamente possível e acredito que vamos votar isso antes do recesso do meio do ano.
3: A proposta original foi apresentada em 2019 pelo deputado petista Reginaldo Lopes. Mais recentemente, ganhou as redes sociais num desabafo de Rick Azevedo, balconista de farmácia que depois virou vereador e foi bandeira no Congresso pela atuação da deputada Érica Hilton, do PSOL. Mas, de repente, as mudanças passaram a ser defendidas por partidos de várias matizes, inclusive da direita, como falou o líder do União Brasil, Pedro Lucas Fernandes.
10: Apoiamos a escala 5x2 por acreditar que é um novo momento para o trabalhador brasileiro.
3: E também o líder do Progressistas, Dr. Luizinho.
10: A base familiar para nós é fundamental e a gente acredita que o trabalhador mais tempo com a sua família, com os seus filhos, nós teremos também um país melhor na formação dessas crianças e adolescentes.
5: E Raquel, podemos dizer que esse tema ganhou mesmo as ruas do país? E o que muda na vida do trabalhador?
3: Diria que ganhou as redes sociais e também gerou muitos debates nas ruas. Ocorreram também manifestações, mas veja, por ironia, o trabalhador mais atingido não conseguia comparecer porque estava o quê? Trabalhando. Nós ouvimos pessoas que estão nos shoppings, nas padarias, nas farmácias, postos de combustível. A maioria falou baixo, pediu para dar apenas o primeiro nome, com medo até de ser mandado embora, como Marcos, funcionário de uma drogaria.
11: Eu não consigo ter lazer, eu não consigo ir numa pizzaria, aniversário, nada disso eu consigo. Nem convidado eu sou, por causa do horário, porque eu não tenho tempo, né? 6 por 1... Eu nem tenho uma folga fixa, a folga ela fica variando, mas é na semana. Geralmente terça, quinta, sempre nesses dias.
3: Marcos ganha um salário mínimo, mesmo valor que recebe Silvia, que trabalha num supermercado e que diz que um dia de folga não significa descanso.
12: Que é, tipo assim, a gente semana toda trabalhando, aí a gente deixa a rotina de casa para fazer na folga. Aí às vezes nem descansa muito.
13: Você usa a terça para fazer o quê?
12: Serviço de casa, organizar a casa.
13: Lavar, passar?
12: É isso.
3: A jornada puxada acabou fazendo com que a atendente Érica tivesse dificuldade de seguir com o curso superior.
14: Eu fazia faculdade presencial, fazia na Federal, trabalhava no shopping. Quinta-feira que eu folgava, eu tive que trancar a matéria de quinta para dar conta de fazer as outras matérias de estudar, né? Então, assim, é muito puxado.
13: Você quase desistiu por conta da jornada?
14: Eu tranquei a faculdade.
13: Você trancou?
14: Tranquei. Eu me formei, mas foi em outra faculdade, foi EAD, inclusive. Mas se fosse depender de me formar nessa correria, eu não teria me formado.
13: Você perdeu a vaga na Federal e teve que fazer uma faculdade à distância por conta da jornada de trabalhar no shopping.
14: Sim, verdade. Ouça, viu?
3: A gente continua acompanhando.
5: Muito obrigado, Raquel Miura, correspondente da RFM Brasília, que participou do Linha Direta de hoje.
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0: O Le Figaro desta quinta-feira destaca com chamada de capa que o medo do intervencionismo americano leva o Brasil a se rearmar. Segundo a reportagem assinada pela correspondente do jornal no Rio de Janeiro, o governo Lula passou a defender com mais ênfase o fortalecimento da capacidade militar do país diante de um cenário internacional considerado instável e imprevisível. Tradicionalmente voltado à diplomacia, o Brasil investe apenas cerca de 1,1% do PIB em defesa, porém um discurso recente do presidente Lula marca uma inflexão. O texto cita a fala do presidente brasileiro durante a visita do presidente da África do Sul a Brasília em março, quando Lula alertou que o país não está devidamente preparado contra ameaças externas e invasões. O temor brasileiro se insere em um contexto mais amplo de tensões na América Latina. O jornal elenca episódios recentes que alimentam essa preocupação, como a captura do ex-presidente venezuelano Nicolás Maduro e a acusação contra o cubano Raul Castro na semana passada. O próprio Brasil teria sido alvo indireto dessa postura, com a imposição do tarifaço de 50% sobre seus produtos pelos Estados Unidos no ano passado. Apesar do aumento de 13% do orçamento militar brasileiro em 2025, especialistas ouvidos pelo Le Figaro apontam que o contexto internacional exige avanços e o Brasil precisa revisar a estrutura desses gastos e redefinir suas prioridades. Por fim, o texto destaca um componente político sensível devido à aproximação de aliados de Jair Bolsonaro com Donald Trump. O jornal francês cita a imprensa brasileira para dizer que o encontro entre o pré-candidato Flávio Bolsonaro e o presidente americano em Washington na terça-feira marca o pontapé inicial da ingerência americana na eleição presidencial de outubro.
5: Reportagem
7: Maria Paula Carvalho.
15: Com um calor excepcional em Paris, o público tem lotado o complexo de Roland Garros, onde são disputados, essa semana, os torneios de simples e de duplas do Grand Slam francês no Saibro. Debaixo de sol forte, a RFI conversou com Júlia Febraro, na torcida pelos representantes do Brasil.
16: Tá difícil, mesmo para uma carioca, tá muito difícil, porque a maioria das quadras externas ficam no sol o dia todo e tem uma hora que o carisma acaba.
15: mas é em quadra que o calor é mais desafiador. Como explica o carioca Fernando Romboli, número 73 do ranking da ATP de duplas, que perdeu na estreia ao lado do australiano John Patrick Smith por 2-1.
17: Tá fazendo esse calor aqui em Paris faz uns 5, 6 dias, né? Então as condições, a gente já estava acostumado. A bola fica mais viva, a bola pica mais, ela quica mais por causa do calor, que a bola fica mais dura.
15: Além dele, outros 3 brasileiros entraram em quadra pelo torneio de duplas. A única a avançar para a próxima fase foi a paulista Luísa Stefani. Aos 28 anos, número 9 do ranking da WTA de duplas, ela estreou com vitória ao lado da canadense Gabriela Dabrowski, de 34 anos, número 4 do mundo na modalidade. A dupla veio embalada pelo título do WTA 500 de Estrasburgo, conquistado na semana passada. Em Paris, elas enfrentaram a holandesa Isabelle Haverlag e a britânica Maya Lundsten e dominaram a partida, vencida por 2-0, com parciais de 6-2 e 6-3.
18: Bom, super feliz de estar de volta. É excelente, sempre vejo com uma linda oportunidade de estar de volta em um Grand Slam. É onde a gente quer ter as nossas melhores semanas. E feliz com a estreia também. Estreia sempre é um pouquinho diferente. Tá bem calor, então as condições estão mais rápidas. Um pouquinho diferente de Estrasburgo, mas, enfim, parecido onde a gente estava semana passada. A gente vem com um título lá. Então, acho que é continuar com as mesmas intenções, melhorando, usando essa confiança, mas acho que é sentindo um pouco o jogo.
15: Os gaúchos Orlando Luz e Rafael Matos estrearam nesta edição como cabeças de chave, mas perderam para a dupla formada por Ivan King, dos Estados Unidos, e o sueco André Goransson. Orlando e Rafael perderam por 2-0. Após a partida, em entrevista à RFI, Orlando Luz lamentou o resultado.
19: A gente queria fazer um bom torneio, uma boa semana, como todos os outros, né? A gente fez quartas de final na Austrália, né? Ano passado eu tinha feito quartas aqui, o Rafa fez quartas em Wimbledon. Então a gente, em Grand Slam, a gente sempre está imaginando chegar lá na segunda semana, é o objetivo, né? Então fica um pouco a frustração.
15: Após a derrota, Rafael Matos ainda disputa as duplas mistas ao lado da parceira espanhola, Cristina Buxa. Vamos ouvi-lo.
20: Melhor de 3, tem que ganhar 2 sets. Perder o primeiro vai acontecer muitas vezes. Hoje a gente deixou cair um pouquinho ali nesse início. Eles aproveitaram, fizeram a quebra e mantiveram até o fim. E amanhã é um novo dia, nova competição. E assim ganha o tênis, semana a semana, jogo a jogo.
15: A grande esperança do Brasil em Roland Garros continua sendo o carioca João Fonseca. Na quarta-feira, ele venceu de virada do croata Dino Prinsmik, avançando para a terceira rodada do torneio, quando vai enfrentar o sérvio Novak Djokovic. Após a partida, em entrevista aos jornalistas, João Fonseca comemorou a façanha.
6: Eu consegui ter lutado hoje, ter acreditado. Como eu disse já, hoje eu só perdi os 2 primeiros sets e eu só fui focando em game a game. Não fui pensando que tinha mais 3 sets, eu só fui mantendo e as coisas foram acontecendo, o tempo foi passando e consegui ficar. Então, feliz com a forma que eu encarei, eu acho que todo esse momento da partida. E me sinto, vou ter que jogar um belíssimo tênis, vou ter que apresentar um belíssimo tênis, então. Mas eu acho que, no final das contas, é desfrutar esse momento. Não é qualquer um que consegue entrar na Philippe Chatrier contra o Djokovic. Que tem essa oportunidade, então é desfrutar e tentar fazer o nosso melhor.
15: A RFI conversou com uma família que veio de São Paulo para ver de perto a nova estrela do tênis brasileiro.
21: Ah, muito quente, mas muito legal, né? Muitos jogos importantes. Acabamos de ver o João Fonseca treinando com as crianças ficaram muito felizes aí de ver eles.
15: Ele autografou tua bola?
23: Ele autografou e a dela também. Sim. A gente pegou da Ribaquina também.
22: Hoje é um dia que até os pais viraram crianças.
23: A gente pegou do Mantique também.
15: O que você acha do João?
23: Ah, eu adoro ele, joga muito bem.
15: Um exemplo para a juventude aí?
23: Sim, ele é muito bom jogador.
15: No que depender de torcida, João Fonseca tem tudo para avançar, explica Bernardo, professor que vive em Paris.
1: Ah, eu acho que ele tem carisma, ele é do Rio, a gente também, então isso conta. E eu acho que o estilo de jogo dele, né? Ele tem um saque e uma direita impressionante. Então é muito, muito legal de ver. Eu consegui já ver ele uma vez ao vivo e a energia que ele passa, assim, é muito legal.
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2: Está nas mãos dos senadores a análise de uma série de medidas antiambientais que a bancada ruralista acaba de aprovar a toque de caixa na Câmara dos Deputados. Os projetos de lei visam enfraquecer os mecanismos de controle do desmatamento, amputam em 40% a área protegida de uma floresta na Amazônia e até transferem para o Ministério da Agricultura e Pecuária o poder de designar quais são os animais em risco de extinção no Brasil. O novo pacote da destruição, denunciado por entidades ambientalistas, começou a ser apresentado no chamado Dia do Agro da Casa, em 19 de maio. Com apoio do presidente da Câmara, Hugo Mota, sem debate público nem aprofundamento técnico sobre as propostas, as votações ocorreram em ritmo acelerado, sem que houvesse margem de manobra para obstruções. A coordenadora de políticas públicas do Observatório do Clima, Sueli Araújo, vê um governo de mãos amarradas face à bancada ruralista.
4: O Congresso

0: Pantanal, isso dá mais ou menos 48 milhões de hectares, uma boa parte do território brasileiro.
1: A aceleração da tramitação das pautas ocorre há 5 meses das eleições no Brasil, em um contexto de incerteza quanto ao futuro das políticas de proteção do meio ambiente. Os projetos de lei enfraquecem o arcabouço brasileiro de combate às ilegalidades em um momento em que as exigências para a compra de commodities brasileiras aumentam na Europa, um dos principais parceiros comerciais do Brasil. A aprovação do pacote pode acabar acarretando prejuízos para as exportações do agronegócio, frisou o ministro Capobianco.
2: Isso tem, inclusive, relação direta com a própria credibilidade do setor frente a contextos muito desafiadores, como agora as diretivas da União Europeia, por exemplo, que exige a comprovação de não desmatamento nas exportações de um conjunto importante de produtos brasileiros. A sociedade internacional vem cobrando. Então, nós estamos fragilizando um sistema de controle ambiental que não vai beneficiar o conjunto do agro. Vai beneficiar uma parcela reduzida do agro que segue desconsiderando a legislação ambiental.
1: Planeta Verde fica por aqui. Quinta que vem tem mais.
3: O programa brasileiro da RFI desta quinta-feira, 28 de maio, teve edição final de Elcio Ramalho. Na técnica, Charlie Amadou. 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
4: 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Adriana Brandão.
3: Paris, 28 de maio de 2026. Vamos aos destaques do noticiário internacional desta quinta-feira. Estados Unidos voltam a atacar Irã, que reage atingindo base americana nos confrontos mais graves desde o início do cessar-fogo. Na última noite, o exército americano abateu 4 drones iranianos na região do Estreito de Hormuz e bombardeou uma base terrestre no sul do Irã. A reação de Teherã foi imediata. O regime iraniano condenou uma violação da trégua e anunciou, nesta manhã, ter atingido uma base americana na região. A guerra entre Irã, Israel e os Estados Unidos derruba a popularidade de Donald Trump, que registra queda recorde. 3 meses após o início do conflito, 65% dos americanos estão insatisfeitos e 61% consideram que foi um erro o país se envolver nessa guerra. Além disso, 69% dos entrevistados avaliam que os esforços do presidente americano para reduzir o custo de vida são insuficientes. Israel continua bombardeando o sul do Líbano. Diversos ataques israelenses atingiram as principais cidades do sul do país nesta manhã, logo após o exército ter emitido um novo alerta para a população deixar a região considerada zona de combate contra o Hezbollah. Ao menos 11 pessoas morreram nos bombardeios nesta quinta no sul do país. Nessa manhã também, uma soldada israelense foi morta em um ataque de drone lançado pelo grupo xiita libanês, elevando para 24 o número de militares de Israel mortos desde a retomada do conflito no início de março. Alerta de onda de calor precoce chega à região parisiense. A capital francesa deve registrar nesta quinta 31 graus. Ao todo, 17 departamentos da França, cerca de um quarto do país, estão em alerta laranja, o penúltimo da escala. Esta é apenas a primeira das ondas de calor previstas para este verão europeu, apontam os especialistas, e o governo francês é criticado pela falta de preparo. Ao menos 7 pessoas morreram até agora em todo o país, a maioria delas por afogamento. Essa onda de calor precoce atinge vários países europeus. Na Itália, 4 cidades, incluindo Roma, foram colocadas em alerta vermelho nesta quinta-feira. A Bolívia vive uma rebelião contra um governo submisso aos Estados Unidos, diz o ex-presidente socialista Evo Morales em entrevista à AFP. O atual chefe de Estado boliviano de centro-direita, Rodrigo Paz, acusa Morales por estar por trás dos protestos de operários, camponeses, professores e caminhoneiros que exigem a renúncia do atual presidente boliviano. Em Paris.

0: 11 horas e 30 minutos, 6 horas e 30 minutos em Brasília. Bom dia.
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0: Manhã de sol e muito calor, 27 graus na capital francesa. Atenção aos destaques desta quinta-feira, 28 de maio de 2026. Estados Unidos voltam a atacar Irã, que reage atingindo base americana nos confrontos mais graves desde o início do cessar-fogo. Alerta de onda de calor precoce chega à região parisiense. Ao todo, 17 departamentos da França estão em alerta. Tenista brasileiro João Fonseca venceu o croata de virada e se prepara para enfrentar em Roland Garros o ídolo Novak Djokovic. Estes e outros assuntos a seguir. Os Estados Unidos voltaram a atacar o Irã, que reagiu atingindo uma base americana. Ana Carolina Pelliz tem os detalhes.
2: Na última noite, o exército americano abateu 4 drones iranianos, considerados uma ameaça na região do Estreito de Hormuz, informou uma autoridade militar sob anonimato. Logo depois, uma base terrestre no sul do Irã, que ameaçava lançar um 5º drone, foi bombardeada. Segundo a fonte americana, as ações foram exclusivamente defensivas e realizadas com a intenção de manter o cessar-fogo. A reação de Teerã foi imediata. O regime iraniano condenou uma violação do cessar-fogo e anunciou nesta manhã ter atingido uma base americana na região, sem indicar o local visado. O Kuwait informou nesta quinta que é alvo de ataques de mísseis e drones. Esses são os confrontos mais graves desde o início do cessar-fogo.
0: A guerra entre Irã, Israel e os Estados Unidos derruba a popularidade de Trump, que registra queda recorde. 3 meses após o início do conflito, 65% dos americanos estão insatisfeitos e 61% consideram que foi um erro o país se envolver nessa guerra. Além disso, 69% dos entrevistados avaliam que os esforços do presidente americano para reduzir o custo de vida são insuficientes. Israel continua bombardeando o sul do Líbano. Diversos ataques israelenses atingiram as principais cidades do sul do país nesta manhã, logo após o exército israelense ter emitido um novo alerta para a população deixar a região considerada zona de combate contra o Hezbollah. Ao menos 11 pessoas morreram nos bombardeios nesta manhã. Uma soldada israelense também morreu em um ataque de drone lançado pelo grupo xiita libanês, elevando para 24 o número de militares de Israel mortos desde a retomada do conflito no início de março. Proposta russa de um mediador europeu para a guerra na Ucrânia é uma armadilha, adverte a chefe da diplomacia da União Europeia, Kaja Kallas. O presidente russo, Vladimir Putin, sugeriu no início de maio o nome do ex-chanceler alemão Gerhard Schröder, um aliado de longa data da Rússia, como mediador pelo lado europeu. Antes de definir um nome, o importante é determinar a pauta de discussões com Moscou, disse Kallas na manhã desta quinta-feira. Diante da escalada de ataques russos na Ucrânia, a União Europeia precisa demonstrar unidade para forçar Putin a negociar uma paz duradoura, acreditam os chanceleres europeus. Alerta de onda de calor precoce chega à região parisiense. A capital francesa deve registrar nesta quinta-feira 31 graus. Ao todo, 17 departamentos da França, cerca de um quarto do país, estão em alerta laranja, o penúltimo da escala. Esta é apenas a primeira das ondas de calor previstas para este verão europeu, apontam os especialistas, e o governo francês é criticado pela falta de preparo. Ao menos 7 pessoas morreram até agora em todo o país, a maioria delas por afogamento. Essa onda de calor precoce atinge vários países europeus. Na Itália, 4 cidades, Roma, Florença, Bolonha e Turim, foram colocadas em alerta vermelho nesta quinta-feira. A proposta de emenda constitucional que acaba com a jornada 6x1 foi aprovada nesta quarta-feira no plenário da Câmara, tendo recebido apenas 22 votos contrários. A expectativa do governo agora é de que o projeto seja analisado rapidamente pelo Senado. Mais informações com nossa correspondente em Brasília, Raquel Miura.
3: um fator político está ajudando a sepultar a escala 6x1 e a estabelecer uma jornada de 40 horas semanais com 2 dias de folga por semana, conforme foi votado ontem na Câmara dos Deputados. As eleições que têm obrigado autoridades políticas a apresentar uma agenda mínima em sintonia com a população. A expectativa é de aprovação do texto também no Senado, disse a RFI o senador Humberto Costa, do PT.
4: Óbvio que a pressão permanece, empresários já estiveram com o presidente do Senado tentando pressioná-lo, mas eu diria que do ponto de vista político, será muito difícil para qualquer senador votar contra essa proposta. Então, eu acredito que deverá haver a votação o mais rapidamente possível e acredito que vamos votar isso antes do recesso do meio do ano.
0: Raquel Miura, correspondente da RFI em Brasília. A Bolívia vive uma rebelião contra um governo submisso aos Estados Unidos, diz o ex-presidente socialista Evo Morales em entrevista à AFP. O atual chefe de Estado boliviano de centro-direita, Rodrigo Paz, acusa Morales de estar por trás dos protestos de operários, camponeses, professores e caminhoneiros. Os manifestantes exigem a renúncia de Paz em meio à pior crise econômica da Bolívia em 4 décadas. De virada, João Fonseca venceu na quarta-feira o adversário croata e já se prepara para enfrentar na terceira rodada de Roland Garros o maior desafio de sua carreira. Elcio Ramalho.
5: Foram quase 3 horas e meia de uma batalha dura contra o croata Dino Prismic. Depois de perder os 2 primeiros sets, João Fonseca, com o apoio da torcida, se encontrou em quadra e fechou em 3-2. Depois de avaliar seu desempenho, o carioca disse estar preparado para realizar um sonho, enfrentar um de seus ídolos no tênis, Novak Djokovic.
6: Eu consegui ter lutado hoje, ter acreditado, feliz com a forma que eu encarei, eu acho que todo esse momento da partida, e me sinto preparado, vou ter que jogar um belíssimo tênis, vou ter que apresentar um belíssimo tênis, então, mas eu acho que no final das contas é desfrutar esse momento. Não é qualquer um que consegue entrar na Philippe Chatrier contra o Djokovic que tem essa oportunidade, então é desfrutar e tentar fazer o nosso melhor.
5: Mais 2 brasileiros entram em quadra nesta quinta-feira no torneio de Roland Garros. Marcelo Melo estreia hoje no torneio de duplas ao lado do argentino Andrés Molteni. E Luisa Stefani entra em quadra hoje, mas pelo torneio de duplas mistas ao lado do argentino Marcelo Arevalo.
0: O governo francês montou um grande esquema de segurança para evitar tumultos e saques durante a final da Liga dos Campeões. O PSG enfrenta o Arsenal em Budapeste no próximo sábado. 22 mil policiais estarão mobilizados em toda a França, sendo 8 mil em Paris e na região metropolitana.
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0: São 11 horas e 38 minutos em Paris, 6 horas e 38 minutos em Brasília. Seguindo o nosso programa, na resenha da imprensa francesa desta quinta-feira, o jornal Le Figaro destaca, com chamada de capa, que o medo do intervencionismo americano leva o Brasil a se rearmar. A reportagem da RFI conversou em Roland Garros com os brasileiros que participam do torneio. Vários atletas já deram adeus ao Grand Slam francês e outros continuam na disputa. O programa de meio ambiente Planeta Verde alerta para o novo pacote da destruição que ameaça a política ambiental no Brasil. Mas antes, vamos no Linha Direta a Brasília saber as reações após a aprovação pelo Congresso do fim da escala 6x1.
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5: A proposta de emenda constitucional que acaba com a jornada 6x1 foi aprovada nesta quarta-feira em comissão especial da Câmara e no mesmo dia foi votada no plenário em 2 turnos, tendo recebido apenas 22 votos contrários. É sobre esse assunto que conversamos agora com a correspondente da RFI em Brasília, Raquel Miura. Olá, Raquel, bom dia. O que aconteceu que um tema tão polêmico virou praticamente um consenso?
3: Olá, bom dia a todos. Falência de negócios, queda de produção, riscos econômicos. argumentos que eram usados no século XIX para tentar manter a escravização de pessoas negras são repetidos hoje por quem contesta mudanças na jornada de trabalho no Brasil. Mas um fator político está ajudando a sepultar a escala 6x1 e a estabelecer uma jornada de 40 horas semanais com 2 dias de folga por semana, conforme foi votado ontem na Câmara dos Deputados. As eleições que têm obrigado autoridades políticas a apresentar uma agenda mínima em sintonia com a população. A expectativa é de aprovação do texto também no Senado, disse a RFI o senador Humberto Costa, do PT.
4: Óbvio que a pressão permanece, empresários já estiveram com o presidente do Senado tentando pressioná-lo, mas eu diria que do ponto de vista político será muito difícil para qualquer senador votar contra essa proposta. Então eu acredito que deverá haver a votação o mais rapidamente possível e acredito que vamos votar isso antes do recesso do meio do ano.
3: A proposta original foi apresentada em 2019 pelo deputado petista Reginaldo Lopes. Mais recentemente, ganhou as redes sociais num desabafo de Rick Azevedo, balconista de farmácia que depois virou vereador e foi bandeira no Congresso pela atuação da deputada Érica Hilton, do PSOL. Mas, de repente, as mudanças passaram a ser defendidas por partidos de várias matizes, inclusive da direita, como falou o líder do União Brasil, Pedro Lucas Fernandes.
8: Apoiamos a escala 5x2 por acreditar que é um novo momento para o trabalhador brasileiro.
3: E também o líder do Progressistas, Dr. Luizinho.
9: A base familiar para nós é fundamental e a gente acredita que o trabalhador mais tempo com a sua família, com os seus filhos, nós teremos também um país melhor na formação dessas crianças e adolescentes.
5: E Raquel, podemos dizer que esse tema ganhou mesmo as ruas do país? E o que muda na vida do trabalhador?
3: Diria que ganhou as redes sociais e também gerou muitos debates nas ruas. Ocorreram também manifestações, mas veja, por ironia, o trabalhador mais atingido não conseguia comparecer porque estava o quê? Trabalhando. Nós ouvimos pessoas que estão nos shoppings, nas padarias, nas farmácias, postos de combustível. A maioria falou baixo, pediu para dar apenas o primeiro nome, com medo até de ser mandado embora, como Marcos, funcionário de uma drogaria.
10: Eu não consigo ter lazer, eu não consigo ir numa pizzaria, aniversário, nada disso eu consigo. Nem convidado eu sou, por causa do horário, porque eu não tenho tempo, né? 6x1... Eu nem tenho uma folga fixa, a folga ela fica variando, mas é na semana. Geralmente terça, quinta, sempre nesses dias.
3: Marcos ganha um salário mínimo, mesmo valor que recebe Silvia, que trabalha num supermercado e que diz que um dia de folga não significa descanso.
11: Porque, tipo assim, a gente semana toda trabalhando, aí a gente deixa a rotina de casa pra fazer na folga. Aí às vezes nem descansa muito.
12: Você usa a terça pra fazer o quê?
11: Serviço de casa, organizar a casa.
12: Lavar, passar?
11: É isso.
3: A jornada puxada acabou fazendo com que a atendente Érica tivesse dificuldade de seguir com o curso superior.
13: Eu fazia faculdade presencial, fazia na Federal, trabalhava no shopping. Quinta-feira que eu folgava, eu tive que trancar a matéria de quinta para dar conta de fazer as outras matérias de estudar, né? Então, assim, é muito puxado.
12: Você quase desistiu por conta da jornada?
13: Eu tranquei a faculdade.
12: Você trancou?
13: Tranquei. Eu me formei, mas foi em outra faculdade, foi EAD, inclusive. Mas se fosse depender de me formar nessa correria, eu não teria me formado.
12: Você perdeu a vaga na Federal e teve que fazer uma faculdade à distância por conta da jornada de trabalhar no shopping.
13: Sim, verdade. Ouça, viu?
3: A gente continua acompanhando.
5: Muito obrigado, Raquel Miura, correspondente da RFM Brasília, que participou do Linha Direta de hoje.
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0: O Le Figaro desta quinta-feira destaca com chamada de capa que o medo do intervencionismo americano leva o Brasil a se rearmar. Segundo a reportagem assinada pela correspondente do jornal no Rio de Janeiro, o governo Lula passou a defender com mais ênfase o fortalecimento da capacidade militar do país diante de um cenário internacional considerado instável e imprevisível. Tradicionalmente voltado à diplomacia, o Brasil investe apenas cerca de 1,5% 1,1% do PIB em defesa, porém um discurso recente do presidente Lula marca uma inflexão. O texto cita a fala do presidente brasileiro durante a visita do presidente da África do Sul a Brasília em março, quando Lula alertou que o país não está devidamente preparado contra ameaças externas e invasões. O temor brasileiro se insere em um contexto mais amplo de tensões na América Latina. O jornal elenca episódios recentes que alimentam essa preocupação, como a captura do ex-presidente venezuelano Nicolás Maduro e a acusação contra o cubano Raul Castro na semana passada. O próprio Brasil teria sido alvo indireto dessa postura, com a imposição do tarifaço de 50% sobre seus produtos pelos Estados Unidos no ano passado. Apesar do aumento de 13% do orçamento militar brasileiro em 2025, especialistas ouvidos pelo Le Figaro apontam que o contexto internacional exige avanços e o Brasil precisa revisar a estrutura desses gastos e redefinir suas prioridades. Por fim, o texto destaca um componente político sensível devido à aproximação de aliados de Jair Bolsonaro com Donald Trump. O jornal francês cita a imprensa brasileira para dizer que o encontro entre o pré-candidato Flávio Bolsonaro e o presidente americano em Washington na terça-feira marca o pontapé inicial da ingerência americana na eleição presidencial de outubro.
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14: Com um calor excepcional em Paris, o público tem lotado o complexo de Roland Garros, onde são disputados, essa semana, os torneios de simples e de duplas do Grand Slam francês no Saibro. Debaixo de sol forte, a RFI conversou com Júlia Febraro na torcida pelos representantes do Brasil.
15: Tá difícil, mesmo para uma carioca, tá muito difícil, porque a maioria das quadras externas ficam no sol o dia todo e tem uma hora que o carisma acaba.
14: Mas é em quadra que o calor é mais desafiador, como explica o carioca Fernando Romboli, número 73 do ranking da ATP de duplas, que perdeu na estreia ao lado do australiano John Patrick Smith por 2-1.
16: Está fazendo esse calor aqui em Paris faz uns 5, 6 dias, né? Então as condições a gente já estava acostumado. A bola fica mais viva, a bola pica mais, ela quica mais por causa do calor, que a bola fica mais dura.
14: Além dele, outros 3 brasileiros entraram em quadra pelo torneio de duplas. A única a avançar para a próxima fase foi a paulista Luísa Stefani. Aos 28 anos, número 9 do ranking da WTA de duplas, ela estreou com vitória ao lado da canadense Gabriela Dabrowski, de 34 anos, número 4 do mundo na modalidade. A dupla veio embalada pelo título do WTA 500 de Estrasburgo, conquistado na semana passada. Em Paris, elas enfrentaram a holandesa Isabelle Haverlag e a britânica Maya Lumsden e dominaram a partida, vencida por 2-0, com parciais de 6-2 e 6-3.
17: Bom, super feliz de estar de volta. É excelente, sempre vejo com uma linda oportunidade de estar de volta em um Grand Slam. É onde a gente quer ter as nossas melhores semanas. E feliz com a estreia também. Estreia sempre é um pouquinho diferente. Tá bem calor, então as condições estão mais rápidas. Um pouquinho diferente de Estrasburgo, mas, enfim, parecido onde a gente estava semana passada. A gente vem com um título lá. Então, acho que é continuar com as mesmas intenções, melhorando, usando essa confiança, mas acho que é sentindo um pouco o jogo.
14: Os gaúchos Orlando Luz e Rafael Matos estrearam nesta edição como cabeças de chave, mas perderam para a dupla formada por Ivan King, dos Estados Unidos, e o sueco André Goransson. Orlando e Rafael perderam por 2-0. Após a partida, em entrevista à RFI, Orlando Luz lamentou o resultado.
18: A gente queria fazer um bom torneio, uma boa semana, como todos os outros, né? A gente fez quartas de final na Austrália, no ano passado eu tinha feito quartas aqui, o Rafa fez quartas em Wimbledon, então a gente, em Grand Slam, a gente sempre está imaginando chegar lá na segunda semana, é o objetivo, né? Então fica um pouco a frustração.
14: Após a derrota, Rafael Matos ainda disputa as duplas mistas ao lado da parceira espanhola, Cristina Buxa. Vamos ouvi-lo.
18: O melhor de 3 tem que ganhar 2 sets. Perdeu o primeiro
19: vai acontecer muitas vezes. Hoje a gente deixou cair um pouquinho ali para nesse início. Eles aproveitaram, fizeram a quebra e mantiveram até o fim. E amanhã é um novo dia, nova competição e assim é o tênis, semana a semana, jogo a jogo.
14: A grande esperança do Brasil em Roland Garros continua sendo o carioca João Fonseca. Na quarta-feira, ele venceu de virada do croata Dino Prismic, avançando para a terceira rodada do torneio, quando vai enfrentar o sérvio Novak Djokovic. Após a partida, em entrevista aos jornalistas, João Fonseca comemorou a façanha.
6: Eu consegui ter lutado hoje, ter acreditado. Como eu disse já, hoje eu só perdi os dois primeiros sets e eu só fui focando em game a game. Não fui pensando que tinha mais três sets, eu só fui mantendo e as coisas foram acontecendo, o tempo foi passando e consegui ficar. Então, feliz com a forma que eu encarei, eu acho que todo esse momento da partida. E me sinto, vou ter que jogar um belíssimo tênis, vou ter que apresentar um belíssimo tênis, então... Mas eu acho que, no final das contas, é desfrutar esse momento. Não é qualquer um que consegue entrar na Philippe Chatrier contra o Djokovic que tem essa oportunidade. Então é desfrutar e tentar fazer o nosso melhor.
14: A RFI conversou com uma família que veio de São Paulo para ver de perto a nova estrela do tênis brasileiro.
20: Ah, muito quente, mas muito legal, né? Muitos jogos importantes. Acabamos de ver o João Fonseca treinando com as crianças ficaram muito felizes aí de ver eles.
21: Ele autografou tua bola?
22: Ele autografou e a dela também. Sim. A gente pegou da Ribaquina também.
23: Hoje é um dia que até os pais viraram crianças.
22: A gente pegou do Mantique também.
21: O que você acha do João?
22: Ah, eu adoro ele, joga muito bem.
21: Um exemplo para a juventude aí?
22: Sim. Ele é muito bom jogador.
14: No que depender de torcida, João Fonseca tem tudo para avançar, explica Bernardo, professor que vive em Paris.
24: Ah, eu acho que ele tem carisma, ele é do Rio, a gente também, então isso conta. E eu acho que o estilo de jogo dele, né? Ele tem um saque e uma direita impressionante. Então é muito, muito legal de ver. Eu consegui já ver ele uma vez ao vivo e a energia que ele passa, assim, é muito legal.
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26: Está nas mãos dos senadores a análise de uma série de medidas antiambientais que a bancada ruralista acaba de aprovar a toque de caixa na Câmara dos Deputados. Os projetos de lei visam enfraquecer os mecanismos de controle do desmatamento, amputam em 40% a área protegida de uma floresta na Amazônia e até transferem para o Ministério da Agricultura e Pecuária o poder de designar quais são os animais em risco de extinção no Brasil. O novo pacote da destruição, denunciado por entidades ambientalistas, começou a ser apresentado no chamado Dia do Agro da Casa, em 19 de maio. Com apoio do presidente da Câmara, Hugo Mota, sem debate público nem aprofundamento técnico sobre as propostas, as votações ocorreram em ritmo acelerado, sem que houvesse margem de manobra para obstruções. A coordenadora de políticas públicas do Observatório do Clima, Sueli Araújo, vê um governo de mãos amarradas face à bancada ruralista.
27: O Congresso tem se mostrado uma arena muito complexa e o Executivo, que não tem mais o controle do orçamento, principalmente, não tem armas para fazer imposto à vontade. É muito preocupante tudo isso.
26: Em uma coletiva de imprensa, o ministro do Meio Ambiente e Mudança do Clima, João Paulo Capobianco, advertiu que a ofensiva representa um esforço concentrado dos deputados para aprovar projetos que interferem diretamente na gestão ambiental do país.
28: Realmente é um movimento extremamente grave, porque opera em várias frentes simultâneas que tem um poder de impacto sobre a gestão ambiental no Brasil de proporções nunca vistas. É uma ação coordenada, diferentes projetos que atacam diferentes áreas e competências e, portanto, é um retrocesso inimaginável. São projetos que vão exigir um trabalho grande aí do governo federal nas próximas semanas.
26: quatro textos são particularmente preocupantes. O PL 2564, que altera a Lei de Crimes Ambientais, o PL 5900, que amplia os poderes do Ministério da Agricultura na agenda ambiental, o PL 2486, ao diminuir os limites da Floresta Nacional de Xamanchim, uma das mais ameaçadas do Pará, e o PL 364, destinado a reduzir o escopo da Lei de Proteção da Vegetação Nativa. Sueli Araújo explica o efeito desse último projeto em zonas preservadas em todos os seis biomas brasileiros.
27: Tudo o que não for floresta, tecnicamente, passa a ser considerado área consolidada. Isso significa que não vai ter qualquer proteção ambiental. E ninguém está nem falando, porque você está atingindo grande parte do Cerrado, Caatinga, Pantanal. Isso dá mais ou menos 48 milhões de hectares, uma boa parte do território brasileiro.
26: A aceleração da tramitação das pautas ocorre há 5 meses das eleições no Brasil, em um contexto de incerteza quanto ao futuro das políticas de proteção do meio ambiente. Os projetos de lei enfraquecem o arcabouço brasileiro de combate às ilegalidades em um momento em que as exigências para a compra de commodities brasileiras aumentam na Europa, um dos principais parceiros comerciais do Brasil. A aprovação do pacote pode acabar acarretando prejuízos para as exportações do agronegócio, frisou o ministro Capobianco.
28: Isso tem, inclusive, relação direta com a própria credibilidade do setor frente a contextos muito desafiadores, como agora as diretivas da União Europeia, por exemplo, que exige a comprovação de não desmatamento nas exportações, de um conjunto importante de produtos brasileiros. A sociedade internacional vem cobrando. Então, nós estamos fragilizando um sistema de controle ambiental que não vai beneficiar o conjunto do agro. Vai beneficiar uma parcela reduzida do agro, que segue desconsiderando a legislação ambiental.
26: Planeta Verde fica por aqui. Quinta que vem tem mais.
0: O programa brasileiro da RFI dessa quinta-feira, 28 de maio, teve edição final de Elcio Ramalho. Na técnica, Charlie Amadou. 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
0: Paris, 28 de maio de 2026. Vamos aos destaques do noticiário internacional desta quinta-feira. Estados Unidos voltam a atacar Irã, que reage atingindo base americana nos confrontos mais graves desde o início do cessar-fogo. Na última noite, o exército americano abateu 4 drones iranianos na região do Estreito de Hormuz e bombardeou uma base terrestre no sul do Irã. A reação de Teherã foi imediata. O regime iraniano condenou uma violação da trégua e anunciou, nesta manhã, ter atingido uma base americana na região. A guerra entre Irã, Israel e os Estados Unidos derruba a popularidade de Donald Trump, que registra queda recorde. 3 meses após o início do conflito, 65% dos americanos estão insatisfeitos e 61% consideram que foi um erro o país se envolver nessa guerra. Além disso, 69% dos entrevistados avaliam que os esforços do presidente americano para reduzir o custo de vida são insuficientes. Israel continua bombardeando o sul do Líbano. Diversos ataques israelenses atingiram as principais cidades do sul do país nesta manhã, logo após o exército ter emitido um novo alerta para a população deixar a região considerada zona de combate contra o Hezbollah. Ao menos 11 pessoas morreram nos bombardeios nesta quinta no sul do país. Nessa manhã também, uma soldada israelense foi morta em um ataque de drone lançado pelo grupo xiita libanês, elevando para 24 o número de militares de Israel mortos desde a retomada do conflito no início de março. Alerta de onda de calor precoce chega à região parisiense. A capital francesa deve registrar nesta quinta 31 graus, ao todo 17 departamentos da França, cerca de um quarto do país, estão em alerta laranja, o penúltimo da escala. Esta é apenas a primeira das ondas de calor previstas para este verão europeu, apontam os especialistas, e o governo francês é criticado pela falta de preparo. Ao menos 7 pessoas morreram até agora em todo o país, a maioria delas por afogamento. Essa onda de calor precoce atinge vários países europeus. Na Itália, 4 cidades, incluindo Roma, foram colocadas em alerta vermelho nesta quinta-feira. A Bolívia vive uma rebelião contra um governo submisso aos Estados Unidos, diz o ex-presidente socialista Evo Morales em entrevista à AFP. O atual chefe de Estado boliviano de centro-direita, Rodrigo Paz, acusa Morales por estar por trás dos protestos de operários, camponeses, professores e caminhoneiros que exigem a renúncia do atual presidente boliviano. Em Paris, 11 horas e 30 minutos, 6 horas e 30 minutos em Brasília. Bom dia.
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0: Manhã de sol e muito calor, 27 graus na capital francesa. Atenção aos destaques desta quinta-feira, 28 de maio de 2026. Estados Unidos voltam a atacar Irã, que reage atingindo base americana nos confrontos mais graves desde o início do cessar-fogo. Alerta de onda de calor precoce chega à região parisiense. Ao todo, 17 departamentos da França estão em alerta. Tenista brasileiro João Fonseca venceu o croata de virada e se prepara para enfrentar em Roland Garros o ídolo Novak Djokovic. Estes e outros assuntos a seguir. Os Estados Unidos voltaram a atacar o Irã, que reagiu atingindo uma base americana. Ana Carolina Pelliz tem os detalhes.
2: Na última noite, o exército americano abateu 4 drones iranianos considerados uma ameaça na região do Estreito de Hormuz, informou uma autoridade militar sob anonimato. Logo depois, uma base terrestre no sul do Irã, que ameaçava lançar um 5º drone, foi bombardeada. Segundo a fonte americana, as ações foram exclusivamente defensivas e realizadas com a intenção de manter o cessar-fogo. A reação de Teerã foi imediata. O regime iraniano condenou uma violação do cessar-fogo e anunciou nesta manhã ter atingido uma base americana na região sem indicar o local visado. O Kuwait informou nesta quinta que é alvo de ataques de mísseis e drones. Esses são os confrontos mais graves desde o início do cessar-fogo.
0: A guerra entre Irã, Israel e os Estados Unidos derruba a popularidade de Trump, que registra queda recorde. 3 meses após o início do conflito, 65% dos americanos estão insatisfeitos e 61% consideram que foi um erro o país se envolver nessa guerra. Além disso, 69% dos entrevistados avaliam que os esforços do presidente americano para reduzir o custo de vida são insuficientes. Israel continua bombardeando o sul do Líbano. Diversos ataques israelenses atingiram as principais cidades do sul do país nesta manhã, logo após o exército israelense ter emitido um novo alerta para a população deixar a região considerada zona de combate contra o Hezbollah. Ao menos 11 pessoas morreram nos bombardeios. Nesta manhã, uma soldada israelense também morreu em um ataque de drone lançado pelo grupo xiita libanês, elevando para 24 o número de militares de Israel mortos desde a retomada do conflito no início de março. Proposta russa de um mediador europeu para a guerra na Ucrânia é uma armadilha, adverte a chefe da diplomacia da União Europeia, Kaja Kallas. O presidente russo, Vladimir Putin, sugeriu no início de maio o nome do ex-chanceler alemão Gerhard Schröder, um aliado de longa data da Rússia, como mediador pelo lado europeu. Antes de definir um nome, o importante é determinar a pauta de discussões com Moscou, disse Kallas na manhã desta quinta-feira. Diante da escalada de ataques russos na Ucrânia, a União Europeia precisa demonstrar unidade para forçar Putin a negociar uma paz duradoura, acreditam os chanceleres europeus. Alerta de onda de calor precoce chega à região parisiense. A capital francesa deve registrar nesta quinta-feira 31 graus, ao todo 17 departamentos da França, cerca de um quarto do país estão em alerta laranja, o penúltimo da escala. Esta é apenas a primeira das ondas de calor previstas para este verão europeu, apontam os especialistas, e o governo francês é criticado pela falta de preparo. Ao menos 7 pessoas morreram até agora em todo o país, a maioria delas por afogamento. Essa onda de calor precoce atinge vários países europeus. Na Itália, 4 cidades, Roma, Florença, Bolonha e Turim, foram colocadas em alerta vermelho nesta quinta-feira. A proposta de emenda constitucional que acaba com a jornada 6x1 foi aprovada nesta quarta-feira no plenário da Câmara, tendo recebido apenas 22 votos contrários. A expectativa do governo agora é de que o projeto seja analisado rapidamente pelo Senado. Mais informações com nossa correspondente em Brasília, Raquel Miura.
3: Um fator político está ajudando a sepultar a escala 6x1 e a estabelecer uma jornada de 40 horas semanais, com 2 dias de folga por semana, conforme foi votado ontem na Câmara dos Deputados. As eleições, que têm obrigado autoridades políticas a apresentar uma agenda mínima em sintonia com a população. A expectativa é de aprovação do texto também no Senado, disse a RFI o senador Humberto Costa, do PT.
4: Óbvio que a pressão permanece, empresários já estiveram com o presidente do Senado tentando pressioná-lo, mas eu diria que do ponto de vista político será muito difícil para qualquer senador votar contra essa proposta. Então eu acredito que deverá haver a votação o mais rapidamente possível e acredito que vamos votar isso antes do recesso do meio do ano.
0: Raquel Miura, correspondente da RFI em Brasília. A Bolívia vive uma rebelião contra um governo submisso aos Estados Unidos, diz o ex-presidente socialista Evo Morales em entrevista à AFP. O atual chefe de Estado boliviano de centro-direita, Rodrigo Paz, acusa Morales de estar por trás dos protestos de operários, camponeses, professores e caminhoneiros. Os manifestantes exigem a renúncia de Paz em meio à pior crise econômica da Bolívia em 4 décadas. De virada, João Fonseca venceu na quarta-feira o adversário croata e já se prepara para enfrentar na terceira rodada de Roland Garros o maior desafio de sua carreira. Elcio Ramalho.
5: Foram quase 3 horas e meia de uma batalha dura contra o croata Dino Prismic. Depois de perder os 2 primeiros sets, João Fonseca, com o apoio da torcida, se encontrou em quadra e fechou em 3-2. Depois de avaliar seu desempenho, o carioca disse estar preparado para realizar um sonho, enfrentar um de seus ídolos no tênis, Novak Djokovic.
6: Eu consegui ter lutado hoje, ter acreditado, feliz com a forma que eu encarei, eu acho que todo esse momento da partida, e me sinto preparado, vou ter que jogar um belíssimo tênis, vou ter que apresentar um belíssimo tênis, então, mas eu acho que no final das contas é desfrutar esse momento. Não é qualquer um que consegue entrar na Philippe Chatrier contra o Djokovic que tem essa oportunidade, então é desfrutar e tentar fazer o nosso melhor.
5: Mais 2 brasileiros entram em quadra nesta quinta-feira no torneio de Roland Garros. Marcelo Melo estreia hoje no torneio de duplas ao lado do argentino Andrés Molteni. E Luísa Stefani entra em quadra hoje, mas pelo torneio de duplas mistas ao lado do argentino Marcelo Arevalo.
0: O governo francês montou um grande esquema de segurança para evitar tumultos e saques durante a final da Liga dos Campeões. O PSG enfrenta o Arsenal em Budapeste no próximo sábado. 22 mil policiais estarão mobilizados em toda a França, sendo 8 mil em Paris e na região metropolitana.
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0: São 11 horas e 38 minutos em Paris, 6 horas e 38 minutos em Brasília. Seguindo nosso programa, na resenha da imprensa francesa desta quinta-feira, o jornal Le Figaro destaca, com chamada de capa, que o medo do intervencionismo americano leva o Brasil a se rearmar. A reportagem da RFI conversou em Roland Garros com os brasileiros que participam do torneio. Vários atletas já deram adeus ao Grand Slam francês e outros continuam na disputa. O programa de meio ambiente Planeta Verde alerta para o novo pacote da destruição que ameaça a política ambiental no Brasil. Mas antes, vamos no Linha Direta a Brasília saber as reações após a aprovação pelo Congresso do fim da escala 6x1.
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5: A proposta de emenda constitucional que acaba com a jornada 6x1 foi aprovada nesta quarta-feira em comissão especial da Câmara e no mesmo dia foi votada no plenário em dois turnos, tendo recebido apenas 22 votos contrários. É sobre esse assunto que conversamos agora com a correspondente da RFI em Brasília, Raquel Miura. Olá, Raquel, bom dia. O que aconteceu que um tema tão polêmico virou praticamente um consenso?
3: Olá, bom dia a todos. Falência de negócios, queda de produção, riscos econômicos. Argumentos que eram usados no século XIX para tentar manter a escravização de pessoas negras são repetidos hoje por quem contesta mudanças na jornada de trabalho no Brasil. Mas um fator político está ajudando a sepultar a escala 6x1 e a estabelecer uma jornada de 40 horas semanais com 2 dias de folga por semana, conforme foi votado ontem na Câmara dos Deputados. As eleições que têm obrigado autoridades políticas a apresentar uma agenda mínima em sintonia com a população. A expectativa é de aprovação do texto também no Senado, disse a RFI o senador Humberto Costa, do PT.
4: Óbvio que a pressão permanece, empresários já estiveram com o presidente do Senado tentando pressioná-lo, mas eu diria que do ponto de vista político será muito difícil para qualquer senador votar contra essa proposta. Então eu acredito que deverá haver a votação o mais rapidamente possível e acredito que vamos votar isso antes do recesso do meio do ano.
3: A proposta original foi apresentada em 2019 pelo deputado petista Reginaldo Lopes. Mais recentemente, ganhou as redes sociais num desabafo de Rick Azevedo, balconista de farmácia que depois virou vereador e foi bandeira no Congresso pela atuação da deputada Érica Hilton, do PSOL. Mas, de repente, as mudanças passaram a ser defendidas por partidos de várias matizes, inclusive da direita, como falou o líder do União Brasil, Pedro Lucas Fernandes.
8: Apoiamos a escala 5x2 por acreditar que é um novo momento para o trabalhador brasileiro.
3: E também o líder do Progressistas, doutor Luizinho.
9: A base familiar para nós é fundamental e a gente acredita que o trabalhador mais tempo com a sua família, com os seus filhos, nós teremos também um país melhor na formação dessas crianças e adolescentes.
5: E Raquel, podemos dizer que esse tema ganhou mesmo as ruas do país? E o que muda na vida do trabalhador?
3: Diria que ganhou as redes sociais e também gerou muitos debates nas ruas. Ocorreram também manifestações, mas veja, por ironia, o trabalhador mais atingido não conseguia comparecer porque estava o quê? Trabalhando. Nós ouvimos pessoas que estão nos shoppings, nas padarias, nas farmácias, postos de combustível. A maioria falou baixo, pediu para dar apenas o primeiro nome, com medo até de ser mandado embora, como Marcos, funcionário de uma drogaria.
10: Eu não consigo ter lazer, eu não consigo ir numa pizzaria, aniversário, nada disso eu consigo. Nem convidado eu sou, por causa do horário, porque eu não tenho tempo, né? 6x1... Eu nem tenho uma folga fixa, a folga ela fica variando, mas é na semana. Geralmente terça, quinta, sempre nesses dias.
3: Marcos ganha um salário mínimo, mesmo valor que recebe Silvia, que trabalha num supermercado e que diz que um dia de folga não significa descanso.
11: Que é, tipo assim, a gente semana toda trabalhando, aí a gente deixa a rotina de casa para fazer na folga. Aí às vezes nem descansa muito.
12: Você usa a terça para fazer o quê?
11: Serviço de casa, organizar a casa.
12: Lavar, passar?
11: É isso.
3: A jornada puxada acabou fazendo com que a atendente Érica tivesse dificuldade de seguir com o curso superior.
13: Eu fazia faculdade presencial, fazia na Federal, trabalhava no shopping. Quinta-feira que eu folgava, eu tive que trancar a matéria de quinta para dar conta de fazer as outras matérias de estudar, né? Então, assim, é muito puxado.
12: Você quase desistiu por conta da jornada?
13: Eu tranquei a faculdade.
12: Você trancou?
13: Tranquei. Eu me formei, mas foi em outra faculdade, foi EAD, inclusive. Mas se fosse depender de me formar nessa correria, eu não teria me formado.
12: Você perdeu a vaga na Federal e teve que fazer uma faculdade à distância por conta da jornada de trabalhar no shopping.
13: Sim. Verdade. Ouço, viu?
3: A gente continua acompanhando.
5: Muito obrigado, Raquel Miura, correspondente da RF em Brasília, que participou do Linha Direta de hoje.
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0: O Le Figaro desta quinta-feira destaca com chamada de capa que o medo do intervencionismo americano leva o Brasil a se rearmar. Segundo a reportagem assinada pela correspondente do jornal no Rio de Janeiro, o governo Lula passou a defender com mais ênfase o fortalecimento da capacidade militar do país diante de um cenário internacional considerado instável e imprevisível. Tradicionalmente voltado à diplomacia, o Brasil investe apenas cerca de 1,1% do PIB em defesa, porém, um discurso recente do presidente Lula marca uma inflexão. O texto cita a fala do presidente brasileiro durante a visita do presidente da África do Sul a Brasília em março, quando Lula alertou que o país não está devidamente preparado contra ameaças externas e invasões. O temor brasileiro se insere em um contexto mais amplo de tensões na América Latina. O jornal elenca episódios recentes que alimentam essa preocupação, como a captura do ex-presidente venezuelano Nicolás Maduro e a acusação contra o cubano Raul Castro na semana passada. O próprio Brasil teria sido alvo indireto dessa postura, com a imposição do tarifaço de 50% sobre seus produtos pelos Estados Unidos no ano passado. Apesar do aumento de 13% do orçamento militar brasileiro em 2025, especialistas ouvidos pelo Le Figaro apontam que o contexto internacional exige avanços e o Brasil precisa revisar a estrutura desses gastos e redefinir suas prioridades. Por fim, o texto destaca um componente político sensível devido à aproximação de aliados de Jair Bolsonaro com Donald Trump. O jornal francês cita a imprensa brasileira para dizer que o encontro entre o pré-candidato Flávio Bolsonaro e o presidente americano em Washington na terça-feira marca o pontapé inicial da ingerência americana na eleição presidencial de outubro.
5: Reportagem
15: Maria Paula Carvalho.
14: Com um calor excepcional em Paris, o público tem lotado o complexo de Roland Garros, onde são disputados, essa semana, os torneios de simples e de duplas do Grand Slam francês no Saibro. Debaixo de sol forte, a RFI conversou com Júlia Febraro, na torcida pelos representantes do Brasil.
16: Tá difícil, mesmo para uma carioca, tá muito difícil, porque a maioria das quadras externas ficam no sol o dia todo e tem uma hora que o carisma acaba.
14: Mas é em quadra que o calor é mais desafiador, como explica o carioca Fernando Romboli, número 73 do ranking da ATP de duplas, que perdeu na estreia ao lado do australiano John Patrick Smith por 2-1.
17: Tá fazendo esse calor aqui em Paris faz uns 5, 6 dias, né? Então as condições a gente já estava acostumado. A bola fica mais viva, a bola pica mais, ela quica mais por causa do calor, que a bola fica mais dura.
14: Além dele, outros 3 brasileiros entraram em quadra pelo torneio de duplas. A única a avançar para a próxima fase foi a paulista Luísa Stefani. Aos 28 anos, número 9 do ranking da WTA de duplas, ela estreou com vitória ao lado da canadense Gabriela Dabrowski, de 34 anos, número 4 do mundo na modalidade. A dupla veio embalada pelo título do WTA 500 de Estrasburgo, conquistado na semana passada. Em Paris, elas enfrentaram a holandesa Isabelle Haverlag e a britânica Maya Lumsden e dominaram a partida, vencida por 2-0, com parciais de 6-2 e 6-3.
18: Bom, super feliz de estar de volta. É excelente. Sempre vejo com uma linda oportunidade de estar de volta em um Grand Slam. É onde a gente quer ter as nossas melhores semanas e feliz com a estreia também. Estreia sempre é um pouquinho diferente, tá bem calor, então as condições estão mais rápidas, um pouquinho diferente de Estrasburgo, mas enfim, parecido onde a gente estava semana passada. A gente vem com um título lá, então acho que é continuar com as mesmas intenções, melhorando, usando essa confiança, mas acho que é sentindo um pouco o jogo.
14: Os gaúchos Orlando Luz e Rafael Matos estrearam nesta edição como cabeças de chave, mas perderam para a dupla formada por Ivan King, dos Estados Unidos, e o sueco André Göransson. Orlando e Rafael perderam por 2-0. Após a partida, em entrevista à RFI, Orlando Luz lamentou o resultado.
19: A gente queria fazer um bom torneio, uma boa semana, como todos os outros, né? A gente fez quartas de final na Austrália, né? Ano passado eu tinha feito quartas aqui, o Rafa fez quartas em Wimbledon. Então a gente, em Grand Slam, a gente sempre está imaginando chegar lá na segunda semana, é o objetivo, né? Então fica um pouco a frustração.
14: Após a derrota, Rafael Matos ainda disputa as duplas mistas ao lado da parceira espanhola, Cristina Buxa. Vamos ouvi-lo.
20: Melhor de três, tem que ganhar dois sets. Perdeu o primeiro, vai acontecer muitas vezes. Hoje a gente deixou cair um pouquinho ali nesse início. Eles aproveitaram, fizeram a quebra e mantiveram até o fim. E amanhã é um novo dia, nova competição e assim ganha o tênis, semana a semana, jogo a jogo.
14: A grande esperança do Brasil em Roland Garros continua sendo o carioca João Fonseca. Na quarta-feira, ele venceu de virada do croata Dino Prismic, avançando para a terceira rodada do torneio, quando vai enfrentar o sérvio Novak Djokovic. Após a partida, em entrevista aos jornalistas, João Fonseca comemorou a façanha.
6: Eu consegui ter lutado hoje, ter acreditado. Como eu disse já, hoje eu só perdi os dois primeiros sets e eu só fui focando em game a game. Não fui pensando que tinha mais três sets, eu só fui mantendo e as coisas foram acontecendo, o tempo foi passando e consegui ficar. Então, feliz com a forma que eu encarei, eu acho que todo esse momento da partida. E me sinto, vou ter que jogar um belíssimo tênis, vou ter que apresentar um belíssimo tênis, então... Mas eu acho que, no final das contas, é desfrutar esse momento. Não é qualquer um que consegue entrar na Philippe Chatrier contra o Djokovic que tem essa oportunidade. Então é desfrutar e tentar fazer o nosso melhor.
14: A RFI conversou com uma família que veio de São Paulo para ver de perto a nova estrela do tênis brasileiro.
21: Ah, muito quente, mas muito legal, né? Muitos jogos importantes. Acabamos de ver o João Fonseca treinando com as crianças ficaram muito felizes aí de ver eles.
22: Ele autografou tua bola?
23: Ele autografou e a dela também. Sim. A gente pegou da Ribaquina também.
24: Hoje é um dia que até os pais viraram crianças.
23: A gente pegou do Mantique também.
22: O que você acha do João?
23: Ah, eu adoro ele, joga muito bem.
22: Um exemplo pra juventude aí?
23: Sim. Ele é muito bom jogador.
14: No que depender de torcida, João Fonseca tem tudo para avançar, explica Bernardo, professor que vive em Paris.
26: Ah, eu acho que ele tem carisma, ele é do Rio, a gente também, então isso conta. E eu acho que o estilo de jogo dele, né? Ele tem um saque e uma direita impressionante. Então é muito, muito legal de ver. Eu consegui já ver ele uma vez ao vivo e a energia que ele passa, assim, é muito legal.
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27: Está nas mãos dos senadores a análise de uma série de medidas antiambientais que a bancada ruralista acaba de aprovar a toque de caixa na Câmara dos Deputados. Os projetos de lei visam enfraquecer os mecanismos de controle do desmatamento, amputam em 40% a área protegida de uma floresta na Amazônia e até transferem para o Ministério da Agricultura e Pecuária o poder de designar quais são os animais em risco de extinção no Brasil. O novo pacote da destruição, denunciado por entidades ambientalistas, começou a ser apresentado no chamado Dia do Agro da Casa, em 19 de maio. Com apoio do presidente da Câmara, Hugo Mota, sem debate público nem aprofundamento técnico sobre as propostas, as votações ocorreram em ritmo acelerado, sem que houvesse margem de manobra para obstruções. A coordenadora de políticas públicas do Observatório do Clima, Sueli Araújo, vê um governo de mãos amarradas face à bancada ruralista.
28: O Congresso tem se mostrado uma arena muito complexa e o Executivo, que não tem mais o controle do orçamento, principalmente, não tem armas para fazer imposto à vontade. É muito preocupante tudo isso.
27: Em uma coletiva de imprensa, o ministro do Meio Ambiente e Mudança do Clima, João Paulo Capobianco, advertiu que a ofensiva representa um esforço concentrado dos deputados para aprovar projetos que interferem diretamente na gestão ambiental do país.
1: Realmente é um movimento extremamente grave, porque opera em várias frentes simultâneas que tem um poder de impacto sobre a gestão ambiental no Brasil de proporções nunca vistas. É uma ação coordenada, diferentes projetos que atacam diferentes áreas e competências e, portanto, é um

0: Área consolidada significa que não vai ter qualquer proteção ambiental. E ninguém está nem falando, porque você está atingindo grande parte do Cerrado, Caatinga, Pantanal. Isso dá mais ou menos 48 milhões de hectares, uma boa parte do território brasileiro.
1: A aceleração da tramitação das pautas ocorre a 5 meses das eleições no Brasil, em um contexto de incerteza quanto ao futuro das políticas de proteção do meio ambiente. Os projetos de lei enfraquecem o arcabouço brasileiro de combate às ilegalidades em um momento em que as exigências para a compra de commodities brasileiras aumentam na Europa, um dos principais parceiros comerciais do Brasil. A aprovação do pacote pode acabar acarretando prejuízos para as exportações do agronegócio, frisou o ministro Capobianco.
2: Isso tem, inclusive, relação direta com a própria credibilidade do setor frente a contextos muito desafiadores, como agora as diretivas da União Europeia, por exemplo, que exige a comprovação de não desmatamento nas exportações, de um conjunto importante de produtos brasileiros. A sociedade internacional vem cobrando. Então, nós estamos fragilizando um sistema de controle ambiental que não vai beneficiar o conjunto do agro, vai beneficiar uma parcela reduzida do agro que segue desconsiderando a legislação ambiental.
1: Planeta Verde fica por aqui. Quinta que vem tem mais.
3: O programa brasileiro da RFI desta quinta-feira, 28 de maio, teve edição final de Elcio Ramalho. Na técnica, Charlie Amadou. 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
3: Paris, 28 de maio de 2026. Vamos aos destaques do noticiário internacional desta quinta-feira. Estados Unidos voltam a atacar Irã, que reage atingindo base americana nos confrontos mais graves desde o início do cessar-fogo. Na última noite, o exército americano abateu 4 drones iranianos na região do Estreito de Hormuz e bombardeou uma base terrestre no sul do Irã. A reação de Teherã foi imediata. O regime iraniano condenou uma violação da trégua e anunciou, nesta manhã, ter atingido uma base americana na região. A guerra entre Irã, Israel e os Estados Unidos derruba a popularidade de Donald Trump, que registra queda recorde. 3 meses após o início do conflito, 65% dos americanos estão insatisfeitos e 61% consideram que foi um erro o país se envolver nessa guerra. Além disso, 69% dos entrevistados avaliam que os esforços do presidente americano para reduzir o custo de vida são insuficientes. Israel continua bombardeando o sul do Líbano. Diversos ataques israelenses atingiram as principais cidades do sul do país nesta manhã, logo após o exército ter emitido um novo alerta para a população deixar a região considerada zona de combate contra o Hezbollah. Ao menos 11 pessoas morreram nos bombardeios nesta quinta no sul do país. Nessa manhã também, uma soldada israelense foi morta em um ataque de drone lançado pelo grupo xiita libanês, elevando para 24 o número de militares de Israel mortos desde a retomada do conflito no início de março. Alerta de onda de calor precoce chega à região parisiense. A capital francesa deve registrar nesta quinta 31 graus. Ao todo, 17 departamentos da França, cerca de um quarto do país, estão em alerta laranja, o penúltimo da escala. Esta é apenas a primeira das ondas de calor previstas para este verão europeu, apontam os especialistas, e o governo francês é criticado pela falta de preparo. Ao menos 7 pessoas morreram até agora em todo o país, a maioria delas por afogamento. Essa onda de calor precoce atinge vários países europeus. Na Itália, 4 cidades, incluindo Roma, foram colocadas em alerta vermelho nesta quinta-feira. A Bolívia vive uma rebelião contra um governo submisso aos Estados Unidos, diz o ex-presidente socialista Evo Morales em entrevista à AFP. O atual chefe de Estado boliviano de centro-direita, Rodrigo Paz, acusa Morales por estar por trás dos protestos de operários, camponeses, professores e caminhoneiros que exigem a

0: Anúncia do atual presidente boliviano. Em Paris, 11 horas e 30 minutos, 6 horas e 30 minutos em Brasília. Bom dia.
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0: Manhã de sol e muito calor, 27 graus na capital francesa. Atenção aos destaques desta quinta-feira, 28 de maio de 2026. Estados Unidos voltam a atacar Irã, que reage atingindo base americana nos confrontos mais graves desde o início do cessar-fogo. Alerta de onda de calor precoce chega à região parisiense. Ao todo, 17 departamentos da França estão em alerta. Tenista brasileiro João Fonseca venceu o croata de virada e se prepara para enfrentar em Roland Garros o ídolo Novak Djokovic. Estes e outros assuntos a seguir. Os Estados Unidos voltaram a atacar o Irã, que reagiu atingindo uma base americana. Ana Carolina Pelliz tem os detalhes.
2: Na última noite, o exército americano abateu 4 drones iranianos considerados uma ameaça na região do Estreito de Hormuz, informou uma autoridade militar sob anonimato. Logo depois, uma base terrestre no sul do Irã, que ameaçava lançar um 5º drone, foi bombardeada. Segundo a fonte americana, as ações foram exclusivamente defensivas e realizadas com a intenção de manter o cessar-fogo. A reação de Teerã foi imediata. O regime iraniano condenou uma violação do cessar-fogo e anunciou nesta manhã ter atingido uma base americana na região, sem indicar o local visado. O Kuwait informou nesta quinta que é alvo de ataques de mísseis e drones. Esses são os confrontos mais graves desde o início do cessar-fogo.
0: A guerra entre Irã, Israel e os Estados Unidos derruba a popularidade de Trump, que registra queda recorde. 3 meses após o início do conflito, 65% dos americanos estão insatisfeitos e 61% consideram que foi um erro o país se envolver nessa guerra. Além disso, 69% dos entrevistados avaliam que os esforços do presidente americano para reduzir o custo de vida são insuficientes. Israel continua bombardeando o sul do Líbano. Diversos ataques israelenses atingiram as principais cidades do sul do país nesta manhã, logo após o exército israelense ter emitido um novo alerta para a população deixar a região considerada zona de combate contra o Hezbollah. Ao menos 11 pessoas morreram nos bombardeios nesta manhã. Uma soldada israelense também morreu em um ataque de drone lançado pelo grupo xiita libanês, elevando para 24 o número de militares de Israel mortos desde a retomada do conflito no início de março. Proposta russa de um mediador europeu para a guerra na Ucrânia é uma armadilha, adverte a chefe da diplomacia da União Europeia, Kaja Kallas. O presidente russo, Vladimir Putin, sugeriu no início de maio o nome do ex-chanceler alemão Gerhard Schröder, um aliado de longa data da Rússia, como mediador pelo lado europeu. Antes de definir um nome, o importante é determinar a pauta de discussões com Moscou, disse Kallas na manhã desta quinta-feira. Diante da escalada de ataques russos na Ucrânia, a União Europeia precisa demonstrar unidade para forçar Putin a negociar uma paz duradoura, acreditam os chanceleres europeus. Alerta de onda de calor precoce chega à região parisiense. A capital francesa deve registrar nesta quinta-feira 31 graus. Ao todo, 17 departamentos da França, cerca de um quarto do país, estão em alerta laranja, o penúltimo da escala. Esta é apenas a primeira das ondas de calor previstas para este verão europeu, apontam os especialistas, e o governo francês é criticado pela falta de preparo. Ao menos 7 pessoas morreram até agora em todo o país, a maioria delas por afogamento. Essa onda de calor precoce atinge vários países europeus. Na Itália, 4 cidades, Roma, Florença, Bolonha e Turim, foram colocadas em alerta vermelho nesta quinta-feira. A proposta de emenda constitucional que acaba com a jornada 6x1 foi aprovada nesta quarta-feira no plenário da Câmara, tendo recebido apenas 22 votos contrários. A expectativa do governo agora é de que o projeto seja analisado rapidamente pelo Senado. Mais informações com nossa correspondente em Brasília, Raquel Miura.
3: Um fator político está ajudando a sepultar a escala 6x1 e a estabelecer uma jornada de 40 horas semanais com 2 dias de folga por semana, conforme foi votado ontem na Câmara dos Deputados. As eleições, que têm obrigado autoridades políticas a apresentar uma agenda mínima em sintonia com a população. A expectativa é de aprovação do texto também no Senado, disse a RFI o senador Humberto Costa, do PT.
4: Óbvio que a pressão permanece, empresários já estiveram com o presidente do Senado tentando pressioná-lo, mas eu diria que do ponto de vista político será muito difícil para qualquer senador votar contra essa proposta. Então eu acredito que deverá haver a votação o mais rapidamente possível e acredito que vamos votar isso antes do recesso do meio do ano.
0: Raquel Miura, correspondente da RFI em Brasília. A Bolívia vive uma rebelião contra um governo submisso aos Estados Unidos, diz o ex-presidente socialista Evo Morales em entrevista à AFP. O atual chefe de Estado boliviano de centro-direita, Rodrigo Paz, acusa Morales de estar por trás dos protestos de operários, camponeses, professores e caminhoneiros. Os manifestantes exigem a renúncia de Paz em meio à pior crise econômica da Bolívia em 4 décadas. De virada, João Fonseca venceu na quarta-feira o adversário croata e já se prepara para enfrentar na terceira rodada de Roland Garros o maior desafio de sua carreira. Elcio Ramalho.
5: Foram quase 3 horas e meia de uma batalha dura contra o croata Dino Prismic. Depois de perder os 2 primeiros sets, João Fonseca, com o apoio da torcida, se encontrou em quadra e fechou em 3-2. Depois de avaliar seu desempenho, o carioca disse estar preparado para realizar um sonho, enfrentar um de seus ídolos no tênis, Novak Djokovic.
6: Eu consegui ter lutado hoje, ter acreditado, feliz com a forma que eu encarei, eu acho que todo esse momento da partida, e me sinto preparado, vou ter que jogar um belíssimo tênis, vou ter que apresentar um belíssimo tênis, então, mas eu acho que no final das contas é desfrutar esse momento. Não é qualquer um que consegue entrar na Philippe Chatrier contra o Djokovic que tem essa oportunidade, então é desfrutar e tentar fazer o nosso melhor.
5: Mais 2 brasileiros entram em quadra nesta quinta-feira no torneio de Roland Garros. Marcelo Melo estreia hoje no torneio de duplas ao lado do argentino Andrés Molteni. E Luisa Stefani entra em quadra hoje, mas pelo torneio de duplas mistas ao lado do argentino Marcelo Arevalo.
0: O governo francês montou um grande esquema de segurança para evitar tumultos e saques durante a final da Liga dos Campeões. O PSG enfrenta o Arsenal em Budapeste no próximo sábado. 22 mil policiais estarão mobilizados em toda a França, sendo 8 mil em Paris e na região metropolitana.
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0: São 11 horas e 38 minutos em Paris, 6 horas e 38 minutos em Brasília. Seguindo nosso programa, na resenha da imprensa francesa desta quinta-feira, o jornal Le Figaro destaca, com chamada de capa, que o medo do intervencionismo americano leva o Brasil a se rearmar. A reportagem da RFI conversou em Roland Garros com os brasileiros que participam do torneio. Vários atletas já deram adeus ao Grand Slam francês e outros continuam na disputa. O programa de meio ambiente Planeta Verde alerta para o novo pacote da destruição que ameaça a política ambiental no Brasil. Mas antes, vamos no Linha Direta a Brasília saber as reações após a aprovação pelo Congresso do fim da escala 6x1.
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5: A proposta de emenda constitucional que acaba com a jornada 6x1 foi aprovada nesta quarta-feira em comissão especial da Câmara e no mesmo dia foi votada no plenário em 2 turnos, tendo recebido apenas 22 votos contrários. É sobre esse assunto que conversamos agora com a correspondente da RFI em Brasília, Raquel Miura. Olá, Raquel, bom dia. O que aconteceu que um tema tão polêmico virou praticamente um consenso?
3: Olá, bom dia a todos. falência de negócios, queda de produção, riscos econômicos. Argumentos que eram usados no século XIX para tentar manter a escravização de pessoas negras são repetidos hoje por quem contesta mudanças na jornada de trabalho no Brasil. Mas um fator político está ajudando a sepultar a escala 6x1 e a estabelecer uma jornada de 40 horas semanais com 2 dias de folga por semana, conforme foi votado ontem na Câmara dos Deputados. As eleições que têm obrigado autoridades políticas a apresentar uma agenda mínima em sintonia com a população. A expectativa é de aprovação do texto também no Senado, disse a RFI o senador Humberto Costa, do PT.
4: Óbvio que a pressão permanece, empresários já estiveram com o presidente do Senado tentando pressioná-lo, mas eu diria que do ponto de vista político será muito difícil para qualquer senador votar contra essa proposta. Então eu acredito que deverá haver a votação o mais rapidamente possível e acredito que vamos votar isso antes do recesso do meio do ano.
3: A proposta original foi apresentada em 2019 pelo deputado petista Reginaldo Lopes. Mais recentemente, ganhou as redes sociais num desabafo de Rick Azevedo, balconista de farmácia que depois virou vereador, e foi bandeira no Congresso pela atuação da deputada Érica Hilton, do PSOL. Mas, de repente, as mudanças passaram a ser defendidas por partidos de várias matizes, inclusive da direita, como falou o líder do União Brasil, Pedro Lucas Fernandes.
8: Apoiamos a escala 5x2 por acreditar que é um novo momento para o trabalhador brasileiro.
3: E também o líder do Progressistas, Dr. Luizinho.
9: A base familiar para nós é fundamental e a gente acredita que o trabalhador mais tempo com a sua família, com os seus filhos, nós teremos também um país melhor na formação dessas crianças e adolescentes.
5: E Raquel, podemos dizer que esse tema ganhou mesmo as ruas do país? E o que muda na vida do trabalhador?
3: Diria que ganhou as redes sociais e também gerou muitos debates nas ruas. Ocorreram também manifestações, mas veja, por ironia, o trabalhador mais atingido não conseguia comparecer porque estava o quê? Trabalhando. Nós ouvimos pessoas que estão nos shoppings, nas padarias, nas farmácias, postos de combustível. A maioria falou baixo, pediu para dar apenas o primeiro nome, com medo até de ser mandado embora, como Marcos, funcionário de uma drogaria.
10: Eu não consigo ter lazer, eu não consigo ir numa pizzaria, aniversário, nada disso eu consigo. Nem convidado eu sou, por causa do horário, porque eu não tenho tempo, né? 6x1... Eu nem tenho uma folga fixa, a folga ela fica variando, mas é na semana. Geralmente terça, quinta, sempre nesses dias.
3: Marcos ganha um salário mínimo, mesmo valor que recebe Silvia, que trabalha num supermercado e que diz que um dia de folga não significa descanso.
11: Porque, tipo assim, a gente semana toda trabalhando, aí a gente deixa a rotina de casa pra fazer na folga. Aí às vezes nem descansa muito.
12: Você usa a terça pra fazer o quê?
11: Serviço de casa, organizar a casa.
12: Lavar, passar?
11: É isso.
3: A jornada puxada acabou fazendo com que a atendente Érica tivesse dificuldade de seguir com o curso superior.
13: Eu fazia faculdade presencial, fazia na federal, trabalhava no shopping. Quinta-feira que eu folgava, eu tive que trancar a matéria de quinta para dar conta de fazer as outras matérias de estudar, né? Então, assim, é muito puxado.
14: Você quase desistiu por conta da jornada?
13: Eu tranquei a faculdade.
14: Você trancou?
13: Tranquei. Eu me formei, mas foi em outra faculdade, foi EAD, inclusive. Mas se fosse depender de me formar nessa correria, eu não teria me formado.
14: Você perdeu a vaga na federal e teve que fazer uma faculdade à distância por conta da jornada de trabalhar no shopping.
13: Sim, verdade. Ouça, viu?
3: A gente continua acompanhando.
5: Muito obrigado, Raquel Miura, correspondente da RF em Brasília, que participou do Linha Direta de hoje.
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0: O Le Figaro desta quinta-feira destaca com chamada de capa que o medo do intervencionismo americano leva o Brasil a se rearmar. Segundo a reportagem assinada pela correspondente do jornal no Rio de Janeiro, o governo Lula passou a defender com mais ênfase o fortalecimento da capacidade militar do país diante de um cenário internacional considerado instável e imprevisível. Tradicionalmente voltado à diplomacia, o Brasil investe apenas cerca de 1,5% 1,1% do PIB em defesa, porém um discurso recente do presidente Lula marca uma inflexão. O texto cita a fala do presidente brasileiro durante a visita do presidente da África do Sul a Brasília em março, quando Lula alertou que o país não está devidamente preparado contra ameaças externas e invasões. O temor brasileiro se insere em um contexto mais amplo de tensões na América Latina. O jornal elenca episódios recentes que alimentam essa preocupação, como a captura do ex-presidente venezuelano Nicolás Maduro e a acusação contra o cubano Raul Castro na semana passada. O próprio Brasil teria sido alvo indireto dessa postura, com a imposição do tarifaço de 50% sobre seus produtos pelos Estados Unidos no ano passado. Apesar do aumento de 13% do orçamento militar brasileiro em 2025, especialistas ouvidos pelo Le Figaro apontam que o contexto internacional exige avanços e o Brasil precisa revisar a estrutura desses gastos e redefinir suas prioridades. Por fim, o texto destaca um componente político sensível devido à aproximação de aliados de Jair Bolsonaro com Donald Trump. O jornal francês cita a imprensa brasileira para dizer que o encontro entre o pré-candidato Flávio Bolsonaro e o presidente americano em Washington na terça-feira marca o pontapé inicial da ingerência americana na eleição presidencial de outubro.
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15: Com um calor excepcional em Paris, o público tem lotado o complexo de Roland Garros, onde são disputados, essa semana, os torneios de simples e de duplas do Grand Slam francês no Saibro. Debaixo de sol forte, a RFI conversou com Júlia Febraro, na torcida pelos representantes do Brasil.
16: Tá difícil, mesmo para uma carioca, tá muito difícil, porque a maioria das quadras externas ficam no sol o dia todo e tem uma hora que o carisma acaba.
15: Mas é em quadra que o calor é mais desafiador, como explica o carioca Fernando Romboli, número 73 do ranking da ATP de duplas, que perdeu na estreia ao lado do australiano John Patrick Smith por 2-1.
17: Está fazendo esse calor aqui em Paris faz uns 5, 6 dias, né? Então as condições a gente já estava acostumado. A bola fica mais viva, a bola pica mais, ela quica mais por causa do calor, que a bola fica mais dura.
15: Além dele, outros 3 brasileiros entraram em quadra pelo torneio de duplas. A única a avançar para a próxima fase foi a paulista Luísa Stefani. Aos 28 anos, número 9 do ranking da WTA de duplas, ela estreou com vitória ao lado da canadense Gabriela Dabrowski, de 34 anos, número 4 do mundo na modalidade. A dupla veio embalada pelo título do WTA 500 de Estrasburgo, conquistado na semana passada. Em Paris, elas enfrentaram a holandesa Isabelle Haverlag e a britânica Maya Lumsden e dominaram a partida, vencida por 2-0, com parciais de 6-2 e 6-3.
18: Bom, super feliz de estar de volta. É excelente. Sempre vejo com uma linda oportunidade de estar de volta em um Grand Slam. É onde a gente quer ter as nossas melhores semanas. E feliz com a estreia também. Estreia sempre é um pouquinho diferente. Tá bem calor, então as condições estão mais rápidas. Um pouquinho diferente de Estrasburgo, mas, enfim, parecido onde a gente estava semana passada. A gente vem com um título lá. Então, acho que é continuar com as mesmas intenções, melhorando, usando essa confiança, mas acho que é sentindo um pouco o jogo.
15: Os gaúchos Orlando Luz e Rafael Matos estrearam nesta edição como cabeças de chave, mas perderam para a dupla formada por Ivan King, dos Estados Unidos, e o sueco André Goransson. Orlando e Rafael perderam por 2-0. Após a partida, em entrevista à RFI, Orlando Luz lamentou o resultado.
19: A gente queria fazer um bom torneio, uma boa semana, como todos os outros, né? A gente fez quartas de final na Austrália, né? Ano passado eu tinha feito quartas aqui, o Rafa fez quartas em Wimbledon. Então a gente, em Grand Slam, a gente sempre está imaginando chegar lá na segunda semana, é o objetivo, né? Então fica um pouco a frustração.
15: Após a derrota, Rafael Matos ainda disputa as duplas mistas ao lado da parceira espanhola, Cristina Buxa. Vamos ouvi-lo.
20: Melhor de 3, tem que ganhar 2 sets. Perdeu o primeiro vai acontecer muitas vezes. Hoje a gente deixou cair um pouquinho ali para nesse início. Eles aproveitaram, fizeram a quebra e mantiveram até o fim. E amanhã é um novo dia, nova competição e assim ganha o tênis semana a semana, jogo a jogo.
15: A grande esperança do Brasil em Roland Garros continua sendo o carioca João Fonseca. Na quarta-feira, ele venceu de virada do croata Dino Prismic, avançando para a terceira rodada do torneio, quando vai enfrentar o sérvio Novak Djokovic. Após a partida, em entrevista aos jornalistas, João Fonseca comemorou a façanha.
6: Eu consegui ter lutado hoje, ter acreditado. Como eu disse já, hoje eu só perdi os dois primeiros sets e eu só fui focando em game a game. Não fui pensando que tinha mais três sets, eu só fui mantendo e as coisas foram acontecendo, o tempo foi passando e consegui ficar. Então, feliz com a forma que eu encarei, eu acho que todo esse momento da partida. E me sinto, vou ter que jogar um belíssimo tênis, vou ter que apresentar um belíssimo tênis, então... Mas eu acho que, no final das contas, é desfrutar esse momento. Não é qualquer um que consegue entrar na Philippe Chatrier contra o Djokovic que tem essa oportunidade. Então é desfrutar e tentar fazer o nosso melhor.
15: A RFI conversou com uma família que veio de São Paulo para ver de perto a nova estrela do tênis brasileiro.
21: Ah, muito quente, mas muito legal, né? Muitos jogos importantes. Acabamos de ver o João Fonseca treinando com as crianças ficaram muito felizes aí de ver eles.
22: Ele autografou tua bola?
23: Ele autografou e a dela também. Sim. A gente pegou da Ribaquina também.
24: Hoje é um dia que até os pais viraram crianças.
23: A gente pegou do Mantique também.
22: O que você acha do João?
23: Ah, eu adoro ele, joga muito bem.
22: Um exemplo pra juventude aí?
23: Sim. Ele é muito bom jogador.
15: No que depender de torcida, João Fonseca tem tudo para avançar, explica Bernardo, professor que vive em Paris.
25: Ah, eu acho que ele tem carisma, ele é do Rio, a gente também, então isso conta. E eu acho que o estilo de jogo dele, né? Ele tem um saque e uma direita impressionante. Então é muito, muito legal de ver. Eu consegui já ver ele uma vez ao vivo e a energia que ele passa, assim, é muito legal.
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27: Está nas mãos dos senadores a análise de uma série de medidas antiambientais que a bancada ruralista acaba de aprovar a toque de caixa na Câmara dos Deputados. Os projetos de lei visam enfraquecer os mecanismos de controle do desmatamento, amputam em 40% a área protegida de uma floresta na Amazônia e até transferem para o Ministério da Agricultura e Pecuária o poder de designar quais são os animais em risco de extinção no Brasil. O novo pacote da destruição, denunciado por entidades ambientalistas, começou a ser apresentado no chamado Dia do Agro da Casa, em 19 de maio. Com apoio do presidente da Câmara, Hugo Mota, sem debate público nem aprofundamento técnico sobre as propostas, as votações ocorreram em ritmo acelerado, sem que houvesse margem de manobra para obstruções. A coordenadora de políticas públicas do Observatório do Clima, Sueli Araújo, vê um governo de mãos amarradas face à bancada ruralista.
28: O Congresso tem se mostrado uma arena muito complexa e o Executivo, que não tem mais o controle do orçamento, principalmente, não tem armas para fazer imposto à vontade. É muito preocupante tudo isso.
27: Em uma coletiva de imprensa, o ministro do Meio Ambiente e Mudança do Clima, João Paulo Capobianco, advertiu que a ofensiva representa um esforço concentrado dos deputados para aprovar projetos que interferem diretamente na gestão ambiental do país.
29: Realmente é um movimento extremamente grave, porque opera em várias frentes simultâneas que tem um poder de impacto sobre a gestão ambiental no Brasil de proporções nunca vistas. É uma ação coordenada, diferentes projetos que atacam diferentes áreas e competências e, portanto, é um retrocesso inimaginável. São projetos que vão exigir um trabalho grande aí do governo federal nas próximas semanas.
27: quatro textos são particularmente preocupantes. O PL 2564, que altera a Lei de Crimes Ambientais, o PL 5900, que amplia os poderes do Ministério da Agricultura na agenda ambiental, o PL 2486, ao diminuir os limites da Floresta Nacional de Xamanchim, uma das mais ameaçadas do Pará, e o PL 364, destinado a reduzir o escopo da Lei de Proteção da Vegetação Nativa. Sueli Araújo explica o efeito desse último projeto em zonas preservadas em todos os seis biomas brasileiros.
28: Tudo o que não for floresta, tecnicamente, passa a ser considerado área consolidada. Isso significa que não vai ter qualquer proteção ambiental. E ninguém está nem falando, porque você está atingindo grande parte do Cerrado, Caatinga, Pantanal. Isso dá mais ou menos 48 milhões de hectares, uma boa parte do território brasileiro.
27: A aceleração da tramitação das pautas ocorre há 5 meses das eleições no Brasil, em um contexto de incerteza quanto ao futuro das políticas de proteção do meio ambiente. Os projetos de lei enfraquecem o arcabouço brasileiro de combate às ilegalidades em um momento em que as exigências para a compra de commodities brasileiras aumentam na Europa, um dos principais parceiros comerciais do Brasil. A aprovação do pacote pode acabar acarretando prejuízos para as exportações do agronegócio, frisou o ministro Capobianco.
29: Isso tem, inclusive, relação direta com a própria credibilidade do setor frente a contextos muito desafiadores, como agora as diretivas da União Europeia, por exemplo, que exige a comprovação de não desmatamento nas exportações de um conjunto importante de produtos brasileiros. A sociedade internacional vem cobrando. Então, nós estamos fragilizando um sistema de controle ambiental que não vai beneficiar o conjunto do agro. Vai beneficiar uma parcela reduzida do agro, que segue desconsiderando a legislação ambiental.
27: Planeta Verde fica por aqui. Quinta que vem tem mais.
0: O programa brasileiro da RFI desta quinta-feira, 28 de maio, teve edição final de Elcio Ramalho. Na técnica, Charlie Amadou. 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
0: Paris, 28 de maio de 2026. Vamos aos destaques do noticiário internacional desta quinta-feira. Estados Unidos voltam a atacar Irã, que reage atingindo base americana nos confrontos mais graves desde o início do cessar-fogo. Na última noite, o exército americano abateu 4 drones iranianos na região do Estreito de Hormuz e bombardeou uma base terrestre no sul do Irã. A reação de Teherã foi imediata. O regime iraniano condenou uma violação da trégua e anunciou, nesta amanhã, terá atingido uma base americana na região. A guerra entre Irã, Israel e os Estados Unidos derruba a popularidade de Donald Trump, que registra queda recorde. 3 meses após o início do conflito, 65% dos americanos estão insatisfeitos e 61% consideram que foi um erro o país se envolver nessa guerra. Além disso, 69% dos entrevistados avaliam que os esforços do presidente americano para reduzir o custo de vida são insuficientes. Israel continua bombardeando o sul do Líbano. Diversos ataques israelenses atingiram as principais cidades do sul do país nesta manhã, logo após o exército ter emitido um novo alerta para a população deixar a região considerada zona de combate contra o Hezbollah. Ao menos 11 pessoas morreram nos bombardeios nesta quinta no sul do país. Nessa manhã também, uma soldada israelense foi morta em um ataque de drone lançado pelo grupo xiita libanês, elevando para 24 o número de militares de Israel mortos desde a retomada do conflito no início de março. Alerta de onda de calor precoce chega à região parisiense. A capital francesa deve registrar nesta quinta 31 graus, ao todo 17 departamentos da França, cerca de um quarto do país, estão em alerta laranja, o penúltimo da escala. Esta é apenas a primeira das ondas de calor previstas para este verão europeu, apontam os especialistas, e o governo francês é criticado pela falta de preparo. Ao menos 7 pessoas morreram até agora em todo o país, a maioria delas por afogamento. Essa onda de calor precoce atinge vários países europeus. Na Itália, 4 cidades, incluindo Roma, foram colocadas em alerta vermelho nesta quinta-feira. A Bolívia vive uma rebelião contra um governo submisso aos Estados Unidos, diz o ex-presidente socialista Evo Morales em entrevista à AFP. O atual chefe de Estado boliviano de centro-direita, Rodrigo Paz, acusa Morales por estar por trás dos protestos de operários, camponeses, professores e caminhoneiros que exigem a renúncia do atual presidente boliviano. Em Paris, 11 horas e 30 minutos, 6 horas e 30 minutos em Brasília. Bom dia.
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0: Manhã de sol e muito calor, 27 graus na capital francesa. Atenção aos destaques desta quinta-feira, 28 de maio de 2026. Estados Unidos voltam a atacar Irã, que reage atingindo base americana nos confrontos mais graves desde o início do cessar-fogo. Alerta de onda de calor precoce chega à região parisiense. Ao todo, 17 departamentos da França estão em alerta. Tenista brasileiro João Fonseca venceu o croata de virada e se prepara para enfrentar em Roland Garros o ídolo Novak Djokovic. Estes e outros assuntos a seguir. Os Estados Unidos voltaram a atacar o Irã, que reagiu atingindo uma base americana. Ana Carolina Pelis tem os detalhes.
4: Na última noite, o exército americano abateu 4 drones iranianos considerados uma ameaça na região do Estreito de Hormuz, informou uma autoridade militar sob anonimato. Logo depois, uma base terrestre no sul do Irã, que ameaçava lançar um 5º drone, foi bombardeada. Segundo a fonte americana, as ações foram exclusivamente defensivas e realizadas com a intenção de manter o cessar-fogo. A reação de Teerã foi imediata. O regime iraniano condenou uma violação do cessar-fogo e anunciou nesta manhã ter atingido uma base americana na região sem indicar o local visado. O Kuwait informou nesta quinta que é alvo de ataques de mísseis e drones. Esses são os confrontos mais graves desde o início do cessar-fogo.
0: A guerra entre Irã, Israel e os Estados Unidos derruba a popularidade de Trump, que registra queda recorde. 3 meses após o início do conflito, 65% dos americanos estão insatisfeitos e 61% consideram que foi um erro o país se envolver nessa guerra. Além disso, 69% dos entrevistados avaliam que os esforços do presidente americano para reduzir o custo de vida são insuficientes. Israel continua bombardeando o sul do Líbano. Diversos ataques israelenses atingiram as principais cidades do sul do país nesta manhã, logo após o exército israelense ter emitido um novo alerta para a população deixar a região considerada zona de combate contra o Hezbollah. Ao menos 11 pessoas morreram nos bombardeios. Nesta manhã, uma soldada israelense também morreu em um ataque de drone lançado pelo grupo xiita libanês, elevando para 24 o número de militares de Israel mortos desde a retomada do conflito no início de março. Proposta russa de um mediador europeu para a guerra na Ucrânia é uma armadilha, adverte a chefe da diplomacia da União Europeia, Kaja Kallas. O presidente russo, Vladimir Putin, sugeriu no início de maio o nome do ex-chanceler alemão Gerhard Schröder, um aliado de longa data da Rússia, como mediador pelo lado europeu. Antes de definir um nome, o importante é determinar a pauta de discussões com Moscou, disse Kallas na manhã desta quinta-feira. Diante da escalada de ataques russos na Ucrânia, a União Europeia precisa demonstrar unidade para forçar Putin a negociar uma paz duradoura, acreditam os chanceleres europeus. Alerta de onda de calor precoce chega à região parisiense. A capital francesa deve registrar nesta quinta-feira 31 graus, ao todo 17 departamentos da França, cerca de um quarto do país estão em alerta laranja, o penúltimo da escala. Esta é apenas a primeira das ondas de calor previstas para este verão europeu, apontam os especialistas, e o governo francês é criticado pela falta de preparo. Ao menos 7 pessoas morreram até agora em todo o país, a maioria delas por afogamento. Essa onda de calor precoce atinge vários países europeus. Na Itália, 4 cidades, Roma, Florença, Bolonha e Turim, foram colocadas em alerta vermelho nesta quinta-feira. A proposta de emenda constitucional que acaba com a jornada 6x1 foi aprovada nesta quarta-feira no plenário da Câmara, tendo recebido apenas 22 votos contrários. A expectativa do governo agora é de que o projeto seja analisado rapidamente pelo Senado. Mais informações com nossa correspondente em Brasília, Raquel Miura.
1: Um fator político está ajudando a sepultar a escala 6x1 e a estabelecer uma jornada de 40 horas semanais com 2 dias de folga por semana, conforme foi votado ontem na Câmara dos Deputados. As eleições, que têm obrigado autoridades políticas a apresentar uma agenda mínima em sintonia com a população. A expectativa é de aprovação do texto também no Senado, disse a RFI o senador Humberto Costa, do PT.
5: Óbvio que a pressão permanece, empresários já estiveram com o presidente do Senado tentando pressioná-lo, mas eu diria que do ponto de vista político, será muito difícil para qualquer senador votar contra essa proposta. Então, eu acredito que deverá haver a votação o mais rapidamente possível e acredito que vamos votar isso antes do recesso do meio do ano.
0: Raquel Miura, correspondente da RFI em Brasília. A Bolívia vive uma rebelião contra um governo submisso aos Estados Unidos, diz o ex-presidente socialista Evo Morales em entrevista à AFP. O atual chefe de Estado boliviano de centro-direita, Rodrigo Paz, acusa Morales de estar por trás dos protestos de operários, camponeses, professores e caminhoneiros. Os manifestantes exigem a renúncia de Paz em meio à pior crise econômica da Bolívia em 4 décadas. De virada, João Fonseca venceu na quarta-feira o adversário croata e já se prepara para enfrentar na terceira rodada de Roland Garros o maior desafio de sua carreira. Elcio Ramalho.
7: Foram quase 3 horas e meia de uma batalha dura contra o croata Dino Prismic. Depois de perder os 2 primeiros sets, João Fonseca, com o apoio da torcida, se encontrou em quadra e fechou em 3-2. Depois de avaliar seu desempenho, o carioca disse estar preparado para realizar um sonho, enfrentar um de seus ídolos no tênis, Novak Djokovic.
6: Eu consegui ter lutado hoje, ter acreditado, feliz com a forma que eu encarei, eu acho que todo esse momento da partida, e me sinto preparado, vou ter que jogar um belíssimo tênis, vou ter que apresentar um belíssimo tênis, então, mas eu acho que no final das contas é desfrutar esse momento. Não é qualquer um que consegue entrar na Philippe Chatrier contra o Djokovic que tem essa oportunidade, então é desfrutar e tentar fazer o nosso melhor.
7: Mais 2 brasileiros entram em quadra nesta quinta-feira no torneio de Roland Garros. Marcelo Melo estreia hoje no torneio de duplas ao lado do argentino Andrés Molteni. E Luísa Stefani entra em quadra hoje, mas pelo torneio de duplas mistas ao lado do argentino Marcelo Arevalo.
0: O governo francês montou um grande esquema de segurança para evitar tumultos e saques durante a final da Liga dos Campeões. O PSG enfrenta o Arsenal em Budapeste no próximo sábado. 22 mil policiais estarão mobilizados em toda a França, sendo 8 mil em Paris e na região metropolitana.
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0: São 11 horas e 38 minutos em Paris, 6 horas e 38 minutos em Brasília. Seguindo o nosso programa, na resenha da imprensa francesa desta quinta-feira, o jornal Le Figaro destaca, com chamada de capa, que o medo do intervencionismo americano leva o Brasil a se rearmar. A reportagem da RFI conversou em Roland Garros com os brasileiros que participam do torneio. Vários atletas já deram adeus ao Grand Slam francês e outros continuam na disputa. O programa de meio ambiente Planeta Verde alerta para o novo pacote da destruição que ameaça a política ambiental no Brasil. Mas antes, vamos no Linha Direta a Brasília, saber as reações após a aprovação pelo Congresso do fim da escala 6x1.
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7: A proposta de emenda constitucional que acaba com a jornada 6x1 foi aprovada nesta quarta-feira em comissão especial da Câmara e no mesmo dia foi votada no plenário em dois turnos, tendo recebido apenas 22 votos contrários. É sobre esse assunto que conversamos agora com a correspondente da RFI em Brasília, Raquel Miura. Olá, Raquel, bom dia. O que aconteceu que um tema tão polêmico virou praticamente um consenso?
1: Olá, bom dia a todos. Falência de negócios, queda de produção, riscos econômicos. Argumentos que eram usados no século XIX para tentar manter a escravização de pessoas negras são repetidos hoje por quem contesta mudanças na jornada de trabalho no Brasil. Mas um fator político está ajudando a sepultar a escala 6x1 e a estabelecer uma jornada de 40 horas semanais com 2 dias de folga por semana, conforme foi votado ontem na Câmara dos Deputados. As eleições, que têm obrigado autoridades políticas a apresentar uma agenda mínima em sintonia com a população. A expectativa é de aprovação do texto também no Senado, disse a RFI o senador Humberto Costa, do PT.
5: Óbvio que a pressão permanece, empresários já estiveram com o presidente do Senado tentando pressioná-lo, mas eu diria que do ponto de vista político será muito difícil para qualquer senador votar contra essa proposta. Então eu acredito que deverá haver a votação o mais rapidamente possível e acredito que vamos votar isso antes do recesso do meio do ano.
1: A proposta original foi apresentada em 2019 pelo deputado petista Reginaldo Lopes. Mais recentemente, ganhou as redes sociais num desabafo de Rick Azevedo, balconista de farmácia que depois virou vereador e foi bandeira no Congresso pela atuação da deputada Érica Hilton, do PSOL. Mas, de repente, as mudanças passaram a ser defendidas por partidos de várias matizes, inclusive da direita, como falou o líder do União Brasil, Pedro Lucas Fernandes.
11: Apoiamos a escala 5x2 por acreditar que é um novo momento para o trabalhador brasileiro.
1: E também o líder do Progressistas, Dr. Luizinho.
12: A base familiar para nós é fundamental e a gente acredita que o trabalhador mais tempo com a sua família, com os seus filhos, nós teremos também um país melhor na formação dessas crianças e adolescentes.
7: E Raquel, podemos dizer que esse tema ganhou mesmo as ruas do país? E o que muda na vida do trabalhador?
1: Diria que ganhou as redes sociais e também gerou muitos debates nas ruas. Ocorreram também manifestações, mas veja, por ironia, o trabalhador mais atingido não conseguia comparecer porque estava o quê? Trabalhando. Nós ouvimos pessoas que estão nos shoppings, nas padarias, nas farmácias, postos de combustível. A maioria falou baixo, pediu para dar apenas o primeiro nome, com medo até de ser mandado embora, como Marcos, funcionário de uma drogaria.
13: Eu não consigo ter lazer, eu não consigo ir numa pizzaria, aniversário, nada disso eu consigo. Nem convidado eu sou, por causa do horário, porque eu não tenho tempo, né? 6x1... Eu nem tenho uma folga fixa, a folga ela fica variando, mas é na semana. Geralmente terça, quinta, sempre nesses dias.
1: Marcos ganha um salário mínimo, mesmo valor que recebe Silvia, que trabalha num supermercado e que diz que um dia de folga não significa descanso.
14: Que é, tipo assim, a gente semana toda trabalhando, aí a gente deixa a rotina de casa para fazer na folga. Aí às vezes nem descansa muito.
16: Você usa a terça para fazer o quê?
14: Serviço de casa, organizar a casa.
16: Lavar, passar.
14: É isso.
1: A jornada puxada acabou fazendo com que a atendente Érica tivesse dificuldade de seguir com o curso superior.
17: Eu fazia faculdade presencial, fazia na Federal, trabalhava no shopping. Quinta-feira que eu folgava, eu tive que trancar a matéria de quinta para dar conta de fazer as outras matérias de estudar, né? Então, assim, é muito puxado.
16: Você quase desistiu por conta da jornada?
17: Eu tranquei a faculdade.
16: Você trancou?
17: Tranquei. Eu me formei, mas foi em outra faculdade, foi EAD, inclusive. Mas se fosse depender de me formar nessa correria, eu não teria me formado.
16: Você perdeu a vaga na Federal e teve que fazer uma faculdade à distância por conta da jornada de trabalhar no shopping.
17: Sim. Verdade. Ouço, viu?
1: A gente continua acompanhando.
7: Muito obrigado, Raquel Miura, correspondente da RF em Brasília, que participou do Linha Direta de hoje.
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0: O Le Figaro desta quinta-feira destaca com chamada de capa que o medo do intervencionismo americano leva o Brasil a se rearmar. Segundo a reportagem assinada pela correspondente do jornal no Rio de Janeiro, o governo Lula passou a defender com mais ênfase o fortalecimento da capacidade militar do país diante de um cenário internacional considerado instável e imprevisível. Tradicionalmente voltado à diplomacia, o Brasil investe apenas cerca de 1,1% do PIB em defesa, porém, um discurso recente do presidente Lula marca uma inflexão. O texto cita a fala do presidente brasileiro durante a visita do presidente da África do Sul à Brasília em março, quando Lula alertou que o país não está devidamente preparado contra ameaças externas e invasões. O temor brasileiro se insere em um contexto mais amplo de tensões na América Latina. O jornal elenca episódios recentes que alimentam essa preocupação, como a captura do ex-presidente venezuelano Nicolás Maduro e a acusação contra o cubano Raul Castro na semana passada. O próprio Brasil teria sido alvo indireto dessa postura, com a imposição do tarifaço de 50% sobre seus produtos pelos Estados Unidos no ano passado. Apesar do aumento de 13% do orçamento militar brasileiro em 2025, especialistas ouvidos pelo Le Figaro apontam que o contexto internacional exige avanços e o Brasil precisa revisar a estrutura desses gastos e redefinir suas prioridades. Por fim, o texto destaca um componente político sensível devido à aproximação de aliados de Jair Bolsonaro com Donald Trump. O jornal francês cita a imprensa brasileira para dizer que o encontro entre o pré-candidato Flávio Bolsonaro e o presidente americano em Washington na terça-feira marca o pontapé inicial da ingerência americana na eleição presidencial de outubro.
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9: Com um calor excepcional em Paris, o público tem lotado o complexo de Roland Garros, onde são disputados, essa semana, os torneios de simples e de duplas do Grand Slam francês no Saibro. Debaixo de sol forte, a RFI conversou com Júlia Febraro, na torcida pelos representantes do Brasil.
15: Tá difícil, mesmo para uma carioca, tá muito difícil, porque a maioria das quadras externas ficam no sol o dia todo e tem uma hora que o carisma acaba.
9: Mas é em quadra que o calor é mais desafiador, como explica o carioca Fernando Romboli, número 73 do ranking da ATP de duplas, que perdeu na estreia ao lado do australiano John Patrick Smith por 2-1.
18: Tá fazendo esse calor aqui em Paris faz uns 5, 6 dias, né? Então as condições a gente já estava acostumado. A bola fica mais viva, a bola pica mais, ela quica mais por causa do calor, que a bola fica mais dura.
9: Além dele, outros 3 brasileiros entraram em quadra pelo torneio de duplas. A única a avançar para a próxima fase foi a paulista Luísa Stefani. Aos 28 anos, número 9 do ranking da WTA de duplas, ela estreou com vitória ao lado da canadense Gabriela Dabrowski, de 34 anos, número 4 do mundo na modalidade. A dupla veio embalada pelo título do WTA 500 de Estrasburgo, conquistado na semana passada. Em Paris, elas enfrentaram a holandesa Isabelle Haverlag e a britânica Maya Lumsden e dominaram a partida, vencida por 2-0, com parciais de 6-2 e 6-3.
19: Bom, super feliz de estar de volta. É excelente, sempre vejo com uma linda oportunidade de estar de volta em um Grand Slam. É onde a gente quer ter as nossas melhores semanas. E feliz com a estreia também. Estreia sempre é um pouquinho diferente. Tá bem calor, então as condições estão mais rápidas. Um pouquinho diferente de Estrasburgo, mas, enfim, parecido onde a gente estava semana passada. A gente vem com um título lá. Então, acho que é continuar com as mesmas intenções, melhorando, usando essa confiança, mas acho que é sentindo um pouco o jogo.
9: Os gaúchos Orlando Luz e Rafael Matos estrearam nesta edição como cabeças de chave, mas perderam para a dupla formada por Ivan King, dos Estados Unidos, e o sueco André Göransson. Orlando e Rafael perderam por 2-0. Após a partida, em entrevista à RFI, Orlando Luz lamentou o resultado.
2: A gente queria fazer um bom torneio, uma boa semana, como todos os outros, né? A gente fez quartas de final na Austrália, né? Ano passado eu tinha feito quartas aqui, o Rafa fez quartas em Wimbledon. Então a gente, em Grand Slam, a gente sempre está imaginando chegar lá na segunda semana, é o objetivo, né? Então fica um pouco a frustração.
9: Após a derrota, Rafael Matos ainda disputa as duplas mistas ao lado da parceira espanhola, Cristina Buxa. Vamos ouvi-lo.
2: Melhor de três, tem que ganhar dois sets. Perdeu o primeiro, vai acontecer muitas vezes. Hoje a gente deixou cair um pouquinho ali nesse início. Eles aproveitaram, fizeram a quebra e mantiveram até o fim. E amanhã é um novo dia, nova competição e assim ganha o tênis, semana a semana, jogo a jogo.
9: A grande esperança do Brasil em Roland Garros continua sendo o carioca João Fonseca. Na quarta-feira, ele venceu de virada do croata Dino Prismic, avançando para a terceira rodada do torneio, quando vai enfrentar o sérvio Novak Djokovic. Após a partida, em entrevista aos jornalistas, João Fonseca comemorou a façanha.
6: Eu consegui ter lutado hoje, ter acreditado. Como eu disse já, hoje eu só perdi os dois primeiros sets e eu só fui focando em game a game. Não fui pensando que tinha mais três sets, eu só fui mantendo, e as coisas foram acontecendo, o tempo foi passando e consegui ficar. Então, feliz com a forma que eu encarei, eu acho que todo esse momento da partida. E me sinto, vou ter que jogar um belíssimo tênis, vou ter que apresentar um belíssimo tênis, então. Mas eu acho que, no final das contas, é desfrutar esse momento. Não é qualquer um que consegue entrar na Philippe Chatrier contra o Djokovic. Que tem essa oportunidade, então é desfrutar e tentar fazer o nosso melhor.
9: A RFI conversou com uma família que veio de São Paulo para ver de perto a nova estrela do tênis brasileiro.
20: Ah, muito quente, mas muito legal, né? Muitos jogos importantes. Acabamos de ver o João Fonseca treinando com as crianças ficaram muito felizes aí de ver eles.
9: Ele autografou tua bola?
21: Ele autografou e a dela também. Sim. A gente pegou da Ribaquina também.
22: Hoje é um dia que até os pais viraram crianças.
21: A gente pegou do Mantique também.
9: O que você acha do João?
21: Ah, eu adoro ele, joga muito bem.
9: Um exemplo para a juventude aí?
21: Sim, ele é muito bom jogador.
9: No que depender de torcida, João Fonseca tem tudo para avançar, explica Bernardo, professor que vive em Paris.
23: Ah, eu acho que ele tem carisma, ele é do Rio, a gente também, então isso conta. E eu acho que o estilo de jogo dele, né? Ele tem um saque e uma direita impressionante. Então é muito, muito legal de ver. Eu consegui já ver ele uma vez ao vivo e a energia que ele passa, assim, é muito legal.
26: 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Planeta Verde, Lúcia Miesel.
24: Está nas mãos dos senadores a análise de uma série de medidas antiambientais que a bancada ruralista acaba de aprovar a toque de caixa na Câmara dos Deputados. Os projetos de lei visam enfraquecer os mecanismos de controle do desmatamento, amputam em 40% a área protegida de uma floresta na Amazônia e até transferem para o Ministério da Agricultura e Pecuária o poder de designar quais são os animais em risco de extinção no Brasil. O novo pacote da destruição, denunciado por entidades ambientalistas, começou a ser apresentado no chamado Dia do Agro da Casa, em 19 de maio. Com apoio do presidente da Câmara, Hugo Mota, sem debate público nem aprofundamento técnico sobre as propostas, as votações ocorreram em ritmo acelerado, sem que houvesse margem de manobra para obstruções. A coordenadora de políticas públicas do Observatório do Clima, Sueli Araújo, vê um governo de mãos amarradas face à bancada ruralista.
25: O Congresso tem se mostrado uma arena muito complexa e o Executivo, que não tem mais o controle do orçamento, principalmente, não tem armas para fazer imposto à vontade. É muito preocupante tudo isso.
24: Em uma coletiva de imprensa, o ministro do Meio Ambiente e Mudança do Clima, João Paulo Capobianco, advertiu que a ofensiva representa um esforço concentrado dos deputados para aprovar projetos que interferem diretamente na gestão ambiental do país.
3: Realmente é um movimento extremamente grave, porque opera em várias frentes simultâneas que tem um poder de impacto sobre a gestão ambiental no Brasil de proporções nunca vistas. É uma ação coordenada, diferentes projetos que atacam diferentes áreas e competências e, portanto, é um retrocesso inimaginável. São projetos que vão exigir um trabalho grande aí do governo federal nas próximas semanas.
24: Quatro textos são particularmente preocupantes. O PL 2564, que altera a Lei de Crimes Ambientais, o PL 5900, que amplia os poderes do Ministério da Agricultura na agenda ambiental, o PL 2486, ao diminuir os limites da Floresta Nacional de Xamanchim, uma das mais ameaçadas do Pará, e o PL 364, destinado a reduzir o escopo da Lei de Proteção da Vegetação Nativa. Sueli Araújo explica o efeito desse último projeto em zonas preservadas em todos os 6 biomas brasileiros.
25: Tudo o que não for floresta, tecnicamente, passa a ser considerado